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2: Espiritualidade da não-violência. Seja instrumento de paz, seguindo o exemplo de São Francisco. A paz não é apenas ausência de guerra, mas fruto da mudança interior e social. A não-violência é força ativa do amor e da verdade. É transformar-se enquanto se trabalha pela transformação do mundo. Pratique o diálogo, o perdão, a reconciliação. Respeite toda forma de vida. Rejeite atitudes agressivas, intolerantes e excludentes. Supere o egoísmo, o ódio e a busca de poder. Veja o outro como irmão e não como ameaça.

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1: 9:03 é o Tua Essência te fazendo companhia nessa noite de quinta-feira. Vivemos o dia 20 de agosto de 2026 e nós vamos agora às manchetes do dia. Caso quis, marcada a data de novo julgamento que pode alterar as penas dos condenados. Em setembro, ministros vão analisar recurso do Ministério Público sobre as condenações impostas ainda em 2021. Incêndio atinge prédio em Shangri-La e deixa 4 feridos. Prefeitura confirma que fogo começou em veículos estacionados na garagem de um edifício. Inmet amplia avisos de vendaval e prevê rajadas de até 100 km por hora na região sudeste do Brasil. Novo aviso laranja prevê ventos de até 100 km por hora em áreas do Rio de Janeiro e São Paulo nesta sexta. Justiça anula regra que permitia a dentistas submeter pacientes à harmonização facial. Conselho diz que vai recorrer e que, por enquanto, não há mudança na atuação dos dentistas. Terremoto de magnitude 6,7 atinge o Peru. Tremor foi sentido na tarde de hoje no sul do país. Ainda não há relatos de estragos ou feridos. Pela Copa Libertadores da América, nesse momento, disputa de pênaltis entre LDU e Mirassol. O jogo foi empate no tempo normal, 0-0, como no primeiro jogo semana passada havia sido 1-1. Jogo nos pênaltis, a LDU vai vencendo por 2-1.

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1: Li uma entrevista com o Felipe Massa, corredor da Fórmula 1 pela Ferrari, que atingiu numa reta a velocidade de 361,8 km por hora. O repórter lhe perguntou o que ele via correndo numa velocidade dessas. Nada, respondeu ele. Só olho para frente, não olho para os lados. Não dá para contemplar a paisagem, concluiu ele. Pensando nessa resposta, me veio a imagem de que estamos andando na vida como numa Ferrari. Andamos tão rápidos que não estamos vendo a paisagem, e isso é muito ruim para nossas vidas. Quantos empresários e vendedores estão numa corrida louca, olhando para frente em busca de novos clientes, e se esquecem de cuidar e olhar para aqueles que já são seus clientes. Esquecem de cuidar dos funcionários que são seus primeiros clientes. Quantos maridos nessa corrida olham para outras mulheres e esquecem de olhar e perceber as qualidades da sua esposa? E o mesmo acontece com as esposas. Quantos pais correm tanto para ganhar dinheiro e esquecem de olhar para os seus filhos? Esquecem de acompanhá-los, de educá-los. Quantos filhos não têm tempo para ver, passear, ouvir e visitar os seus pais? Corremos tanto que não vemos a nossa saúde, não temos tempo para nós mesmos. O Dalai Lama diz que acha estranho as pessoas gastarem a saúde para ganhar dinheiro e depois que ganham, gastam o dinheiro para recuperar a saúde. Corremos tanto que não estamos vendo a beleza das flores, do pôr do sol, da nossa família. Não temos tempo para viver e nem para Deus, o autor da vida e da felicidade. Você ora? Quanto tempo você reza por dia? Buscamos desesperados a felicidade fora, quando a temos tão perto de nós. Só precisamos ver e sentir. Mas essa corrida não deixa. Agora pare um pouco. Não espere o pior acontecer para parar. Muita gente só para quando acontece uma desgraça. Uma doença grave, a morte de alguém próximo, um acidente de automóvel e por problemas econômicos graves. Aí nos perguntamos, por que Deus fez isso comigo? Será que foi Deus? Organize a sua vida. Trabalhe, construa uma carreira bonita, mas olhe a paisagem. Olhe a vida, olhe as pessoas, olhe para a sua família, olhe para você, para seu corpo, para a beleza da vida. Medite e renove os seus valores. Correr tanto, deixe para o Felipe Massa. Ele vive disso. As coisas que buscamos fora estão tão perto de nós. Só precisamos percebê-las. Aqui na Rede Tua Rádio, o texto, a mensagem que inspira o bem dessa noite, assinado por Adroaldo Lamaison, a Ferrari e você.

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1: 20 de agosto, Dia das Vocações Religiosas, Dia Nacional do Catecismo, Dia do Maçom e Dia Mundial do Mosquito. Os aniversariantes do dia. A cantora, compositora e atriz norte-americana Demi Lovato.

A escritora gaúcha Marta Medeiros e o músico, cantor e compositor britânico Robert Plant, mais conhecido por seu trabalho como vocalista da banda de rock Led Zeppelin.

Os fatos do dia. Em 1779, nasceu o religioso e político brasileiro Joaquim da Silva Rabelo, mas popularmente conhecido apenas como o Frei Caneca. 1827. Nasceu o famoso compositor austríaco Joseph Strauss. O brilhante músico morreu em 1870, aos 42 anos. Em 1889, nasceu a poetisa e contista brasileira Cora Coralina, considerada uma das mais importantes escritoras brasileiras. Em 1914, morreu aos 79 anos Giuseppe Melchiorre Sarto, o Papa Pio X, ficou conhecido como o Papa da Eucaristia. Em 1946, nasceu o ator e diretor brasileiro José Wilker. Ele morreu em abril de 2014, aos 67 anos. 1973.

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Desde o começo do mundo que o homem sonha com a paz. Ela está dentro dele mesmo. Ele tem a paz e não sabe. É só fechar os olhos e olhar para dentro de si mesmo.

Outro dia um cabeludo falou que não importam os motivos da guerra, a paz ainda é mais importante. Essa frase vive nos cabelos encaracolados das cucas maravilhosas, mas se perdeu no labirinto dos pensamentos poluídos pela falta de amor. Muita gente não ouviu porque não quis ouvir. Eles estão surdos.

Um dia o ar se encheu de amor e em todo o seu esplendor as vozes cantaram. Seu canto ecoou pelos campos, subiu as montanhas e chegou ao universo. E uma estrela brilhou mostrando o caminho. Glória a Deus nas alturas e paz na terra aos homens de boa vontade. Canta, gente!

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Assim, junto com todos os ouvintes do programa Tua Essência, rezemos. Senhor, ao chegar ao final deste dia, eu te agradeço pela família que tenho, pela casa que me abriga, pelo pão que me alimenta, pelos amigos que conquistei, pelas alegrias vividas, por meus olhos perfeitos, por todos os meus sentidos. Obrigado, Senhor, pelos desafios que enfrentei e que venci, pelos momentos tristes, pelas mágoas e dores que sofri, pela Tua constante, pela coragem e fé que me destes e que me fizeram descobrir o verdadeiro sentido da vida. Obrigado, Senhor, pelo amor que semeastes em mim, por ter me ensinado a caminhar pela vida com dignidade, por ter me dado sabedoria para reconhecer que os mais belos e preciosos valores não podem ser vistos nem tocados com as mãos, mas que são sentidos com a alma e vistos pela janela do coração. Eu te agradeço, Senhor, por ter me concedido a graça de viver, e sobretudo a bênção de Deus, Pai, Filho e Espírito Santo. Amém.

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Olá, seja muito bem-vindo à madrugada da Rede Tua Rádio nesta sexta-feira. Depois do Tua Essência, chegando para te fazer companhia até às 5 horas da manhã, com a música, com as mensagens, a reflexão nesse novo dia que se inicia a partir de agora. É claro que você também vai conferir os espaços da informação, os materiais produzidos aqui pela nossa central de conteúdos. Muito obrigado pela tua audiência, você que está aqui na Rede Tua Rádio, em uma das emissoras que integram a nossa rede. Bom dia! Boa sexta!

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1: Olá, meus amigos e caros ouvintes, a sexta-feira já começa a mudar, vai marcar a mudança no padrão do tempo. Esse tempo mais chuvoso que vinha predominando, com um tempo mais seco, mas também mais frio. Ou seja, vamos ter agora os próximos dias a cara do inverno gaúcho. Estamos com El Niño? Sim. O El Niño já chegou a um pico de intensidade mais forte? Sim, já chegou também. Temos a influência do El Niño? Sim. E uma das influências do El Niño é justamente amenizar o frio dos invernos. E é justamente isso que a gente vem observando, além de favorecer também invernos mais úmidos, mais chuvosos. E o que significa? Não significa que nós não vamos ter também o que é normal na estação, ou seja, também vamos ter frio, vamos continuar tendo entradas de massas de ar mais frias. E é justamente isso que está acontecendo. Ao longo desta sexta-feira, depois de uma manhã mais úmida, é aos poucos que o tempo vai ficando mais firme aqui na Serra e Campos de Cima da Serra e também vai ficando mais frio. A temperatura na tarde desta sexta-feira vai oscilar entre 14 e 15 graus e a sensação térmica é mais frio porque a gente vai ter os ventos soprando predominantemente de sul e sudeste. E o final de semana será de tempo mais firme e gelado, inclusive com geadas generalizadas ao longo deste final de semana aqui na nossa região. A mínima no sábado pode variar entre 1 e 3 graus, em alguns pontos mais elevados, negativas. À tarde, as máximas oscilam entre 11 e 13 graus, também 11 graus nos pontos mais elevados. E no domingo, a mesma condição, com temperaturas ainda mais baixas, possivelmente boa parte da nossa região deve registrar temperaturas negativas. Com a previsão do tempo, Kátia Valente.
0: Previsão do tempo. Meia-noite e 21 minutos.

Tá aí a boa música, aqui da Rede Tua Rádio. Você que está nessa madrugada, muito obrigado pela companhia, muito obrigado pela audiência. Nós vamos juntos até às 5 horas da manhã, com os nossos quadros, com as nossas mensagens, os momentos de reflexão, né? Que a gente dá aquela respirada mais funda, faz aquele momento de espiritualidade sempre presente aqui na Rede Tua Rádio. Bom dia!

0: Amigos ouvintes, nosso encontro nesta tarde se faz momento de parada para uma breve reflexão. Nem sempre nos damos conta do quanto a vida nos pertence e como devemos sentir profundamente esta vida e dar a direção certa, pois vale a pena viver. O pensamento de hoje nos diz assim: fazendo escolhas, nós criamos a nossa própria vida. Fazendo escolhas, nós criamos a nossa própria vida. A cada dia somos chamados a fazermos muitas escolhas, pois viver é escolher. Não esquecendo que fazendo escolhas, nós criamos a nossa própria vida. E a vida está em nossas mãos. A cada escolha somos desafiados a recriar nossa existência, nossa caminhada, nossos passos. Não somos obrigados a escolher, mas é impossível avançar na caminhada da vida sem optar por este ou aquele caminho, por esta ou aquela direção. Que nossas escolhas possam garantir a alegria e a realização que tanto buscamos para a nossa vida. E entre tantas escolhas, que possamos reservar um espaço para Deus. Ele é a certeza de que vale a pena viver. Quem escolhe Deus como companheiro de viagem, jamais perderá de vista o caminho da felicidade. E sobretudo a bênção de Deus, Pai, Filho e Espírito Santo. Amém.
1: Meia-noite e 44 minutos. 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
1: Vocês vão cantar com a gente essa canção, que é um hino do nosso sul do Brasil. Querência amada, querência nós. Cante, cante com a gente agora, com as mãos pra cima, senhor compadre.

0: do Brasil.
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Madrugada de sexta-feira e você fazendo companhia aqui pra gente e a gente fazendo companhia pra você aqui na Rede Tua Rádio. Vamos juntos até às 5 horas da manhã. As mensagens, a boa música pra embalar esse novo dia. Boa sexta-feira a todos.

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1: Transformarão as suas espadas em relhas de arados e as suas lanças em foices. É a partir das palavras do profeta Isaías que o Papa Leão XIV desenvolve sua mensagem para o 11º Dia Mundial de Oração pelo Cuidado da Criação, que será celebrado em 1º de setembro. O pontífice convida os cristãos a contemplarem o dom da vida e a valorizarem a terra que a sustenta, num momento marcado por crises, sofrimento humano e pelo agravamento do desequilíbrio da criação. Realidade que, segundo o Papa, constituem um único apelo à cura e à paz proveniente do mundo ferido. Leão XIV chama atenção para o contraste entre a paz oferecida por Cristo e uma realidade mundial na qual tantos esforços continuam direcionados à violência e à guerra. Os conflitos, recorda, não apenas ceifam vidas, separam famílias e obrigam milhões de pessoas a abandonar suas casas, mas deixam também uma destruição social e ecológica que pode perdurar por gerações. A relação entre conflitos armados e degradação ambiental, adverte o Papa, alimenta um ciclo que destrói ecossistemas, contamina recursos essenciais, como ar e a água, compromete a segurança alimentar e aumenta a pobreza, a desigualdade e as tensões sociais. A guerra, afirma Leão XIV, não se trata apenas de um fracasso político, mas também moral e espiritual, e se apresenta como um contra-testemunho do Evangelho da Paz. Diante dessas crises, o pontífice pede uma conversão capaz de alcançar não apenas as estruturas, mas o próprio coração humano. As feridas da guerra e a degradação da terra, explica, estão intimamente ligadas àquilo que acontece dentro de cada pessoa. Por isso, para construir uma sociedade pacífica, é necessário renovar os corações e superar a vontade de domínio, a busca do lucro imediato e a incapacidade de reconhecer a dignidade de cada ser humano. É nesse sentido que o apelo de Isaías para transformar as espadas em relhas de arados se torna também um chamado pessoal e coletivo. Para Leão XIV, a verdadeira conversão ecológica nasce do encontro com Cristo e se manifesta na relação com o próximo e com o mundo. A paz, então, começa no coração e flui para as nossas relações, comunidades e para o mundo, sublinha o Papa. O Santo Padre convida ainda a imaginar um mundo no qual as energias atualmente investidas na guerra sejam destinadas ao desenvolvimento humano integral, à superação da pobreza, à proteção da dignidade humana e à reconciliação entre os povos. As verdadeiras ferramentas para construir a paz não são as armas de destruição, mas sim a verdade, o diálogo, a paciência, a bondade, a justiça, a misericórdia, a compreensão, o cuidado e o amor. Ao concluir, Leão XIV encoraja os fiéis a se tornarem colaboradores da obra de renovação de Deus, permitindo que a transformação interior se traduza no cuidado com a criação e na construção da paz. Lenta, mas crescente, passaremos do deserto ao jardim, da divisão à comunhão e da violência à paz.
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2: Uma hora e 23 minutos.

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Aí a boa música da Rede Tua Rádio nessa madrugada, madrugada de um novo dia, né? De um novo dia, que você tenha um excelente dia pela frente. É o desejo de toda a nossa equipe, de todos os profissionais que fazem parte da Rede Tua Rádio. Para você que está nos acompanhando em casa, para você que está trabalhando, fazendo um plantão nessa madrugada, muito obrigado pela companhia, muito obrigado pela audiência. Lembrando que você está sintonizado em uma das emissoras da Rede Tua Rádio. Bom dia!

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1: Não compare a sua vida com o que é postado na internet. Você dificilmente saberá quando tudo der errado para alguém, porque, de certa forma, ela ainda estará aqui tentando postar sorrisos ou frases motivacionais para superar os seus próprios fantasmas. Aqui é o lugar onde podemos fingir que está tudo bem. É um refúgio para criarmos histórias e narrarmos alegrias que não necessariamente são compatíveis à nossa realidade atual. Mas precisamos disso para que tudo possa parecer melhor. É onde tentamos não transparecer a saudade, a tristeza vivida por uma rejeição ou por um sonho que não deu tão certo quanto esperávamos. Você não saberá todas as frustrações dos outros, mas no dia que o seu problema desmoronar na sua cabeça, não tenha dúvidas que você saberá. Não só saberá, como sentirá cada faísca da dor. A dor do outro não é sua. O problema do outro não é seu. Então, por que a vida do outro tem que ser igual à sua? Você verá o dia em que o casal trocar mimos, mas não verá o dia em que um gritar com o outro. Vai ver os presentes e carinhos, mas certamente não verá as grosserias e desencontros. Você verá a foto do melhor ângulo, mas dificilmente verá a foto do pior. Você saberá das viagens, mas não saberá dos dias no quarto chorando, sem ninguém para escutar. Tudo isso escrevo para te dizer: não compare a sua vida com o que é postado na internet. Não compare a sua vida com as novelas, com os artistas, com os contos de fadas. Compare, sim, a sua vida com a sua própria vida. E só. É um texto provocante, né? De Amanda Fitas, O Engano das Redes Sociais.
2: Uma hora e 45 minutos.

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1: Hoje na história. 21 de agosto, Dia Nacional da Habilitação. Os aniversariantes do dia...

0: coração.
1: O publicitário e empresário brasileiro Roberto Medina, criador do Rock in Rio. O ex-velocista jamaicano Usain Bolt, o ator Murilo Rosa e o ator Carmo de La Vecchia. Os fatos do dia. Em 1853, morreu aos 61 anos Maria Quitéria de Jesus. Ela foi uma militar baiana que lutou na Guerra da Independência do Brasil. 1898.

Foi fundado o Clube de Regatas Vasco da Gama, no Rio de Janeiro. Em 1911, a famosa Mona Lisa, de Leonardo da Vinci, é roubada do Museu do Louvre, em Paris. A pintura foi recuperada 2 anos depois. 1938. Nasceu o cantor de música country norte-americana Kenny Rogers. Ele morreu em 2020, aos 81 anos.

0: 1989.
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0: Morreu aos 44 anos o cantor, compositor, produtor e multiinstrumentista Raul Seixas. Frequentemente é considerado um dos pioneiros do rock brasileiro.
2: Calado, não falo de amor quase nada.
0: Mário Vivan, para a tua rádio.
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1: Olá, meus amigos e caros ouvintes. A sexta-feira já começa a mudar, vai marcar a mudança no padrão do tempo. Esse tempo mais chuvoso que vinha predominando, com um tempo mais seco, mas também mais frio. Ou seja, vamos ter agora os próximos dias a cara do inverno gaúcho. Estamos com El Niño, sim. O El Niño já chegou a um pico de intensidade mais forte? Sim, já chegou também. Temos a influência do El Niño? Sim. E uma das influências do El Niño é justamente amenizar o frio dos invernos. E é justamente isso que a gente vem observando, além de favorecer também invernos mais úmidos, mais chuvosos. E o que significa? Não significa que nós não vamos ter também o que é normal na estação, ou seja, também vamos ter frio, vamos continuar tendo entradas de massas de ar mais frias. E é justamente isso que está acontecendo. Ao longo desta sexta-feira, depois de uma manhã mais úmida, é aos poucos que o tempo vai ficando mais firme aqui na Serra e Campos de Cima da Serra e também vai ficando mais frio. A temperatura na tarde desta sexta-feira vai oscilar entre 14 e 15 graus e a sensação térmica é mais frio porque a gente vai ter os ventos soprando predominantemente de sul e sudeste. E o final de semana será de tempo mais firme e gelado, inclusive com geadas generalizadas ao longo deste final de semana aqui na nossa região. A mínima no sábado pode variar entre 1 e 3 graus, em alguns pontos mais elevados, negativas. À tarde, as máximas oscilam entre 11 e 13 graus, também 11 graus nos pontos mais elevados. E no domingo, a mesma condição, com temperaturas ainda mais baixas, possivelmente boa parte da nossa região deve registrar temperaturas negativas. Com a previsão do tempo, Kátia Valente.
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2: 2 horas e 26 minutos.

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Madrugada de sexta-feira e eu, Daniel Rodrigues, vou ficando por aqui. Quem chega agora para te fazer companhia até as 5 horas da manhã é ele, Gilmar Ferreira. Em nome do Daniel, em nome de toda os colegas que integram aqui a Rede Tua Rádio, que você tenha um excelente dia pela frente, paz e bem e santa alegria.

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1: O santo deste dia 21 de agosto é São Pio X, Papa. Pio X foi batizado com o nome de José Sarto. Formado sacerdote, depois de um brilhante êxito nos estudos, galgou todos os encargos pastorais: vice-pároco de uma pequena aldeia, pároco de uma importante paróquia, cônego da Catedral de Treviso, bispo da Diocese de Mantua, cardeal de Veneza e finalmente Papa. Com a morte de Leão XIII, foi eleito seu sucessor, assumindo o nome de Pio X. Continuou sua vida de simplicidade e pobreza, vivida durante toda a sua vida de padre. Adotou o lema "Restaurar todas as coisas em Cristo". Seu perfil de vida e de caráter era o de um homem sereno e bondoso. Afastou a intromissão leiga na eleição do Papa. Foi um Papa pastoralista. Preocupou-se com a catequese, com a reforma litúrgica. Recomendou a comunhão frequente e mesmo diária. Permitiu a primeira Eucaristia às crianças e tomou a peito os movimentos leigos, entre os quais deu muito apoio à ação católica. Ele nasceu em Riese, Itália, em 1835 e morreu em 1914, com 79 anos de idade. 21 de agosto, São Pio X, Papa.
2: Duas horas e 49 minutos.

0: O bom dessa vida é sofrer.
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Tá aí a boa música aqui da Rede Tua Rádio. Você que está nessa madrugada, muito obrigado pela companhia, muito obrigado pela audiência. Nós vamos juntos até às 5 horas da manhã com os nossos quadros, com as nossas mensagens, os momentos de reflexão, né? Que a gente dá aquela respirada mais funda, faz aquele momento de espiritualidade sempre presente aqui na Rede Tua Rádio. Bom dia!

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0: A inveja, segundo Rubem Alves. Gosto de tomates e resolvi plantar uns tomateiros lá em Pocinhas, no Rio Verde, Minas Gerais. Amadureceu o primeiro tomate, todo vermelho, com exceção de um pontinho preto na casca. Nem liguei para aquele ponto preto. Colhi o tomate e me preparei para comê-lo. Dei a primeira dentada e logo cuspi. O que havia dentro dele era um verme branco, grande, enrugado, gordo por haver comido toda a polpa do tomate. Foi essa imagem que me veio à memória quando me preparava para falar sobre o mais terrível de todos os demônios. Ninguém suspeita. Ele vai comendo por dentro as coisas boas que crescem no nosso quintal. Eu sempre digo, demônios fazem ninhos no corpo. Cada um tem a sua preferência. Nesse caso, a de que me refiro, o demônio faz seu ninho nos olhos. E ele não gosta de coisas ruins e feias. Como verme, ele prefere os tomates. Gosta de coisas bonitas. E o resultado é que quando uma coisa bonita que cresce no nosso quintal é tocada pelo olho onde mora o verme, ela imediatamente murcha, apodrece e cai. E aí vem as moscas. O demônio que se aloja nos olhos se chama inveja. Inveja vem do latim invidere, que segundo o dicionário Webster, quer dizer olhar pelos cantos dos olhos. A inveja não olha de frente. Quem olha de frente tem prazer no que vê. Quem olha de lado, olha com olho mau. Olho mau, olho gordo. Muita gente tem medo desse olhar. Não precisa. O verme da inveja nunca faz nada com os tomates da horta alheia. Ele só come os tomates da horta da gente. Explico. Fernando Pessoa diz que a inveja dá movimento aos olhos. O olho de inveja não olha numa direção só. Lembre-se do que eu disse, que o olho onde se aninha o verme da inveja só gosta de ver coisas bonitas. Então é assim que acontece. Eu tenho um belo tomate crescendo no meu quintal. É certo que não há vermes dentro dele. Vai dar uma deliciosa salada. Mas antes vou mostrar o meu tomate para o meu vizinho. Um pouco de exibicionismo faz bem para o ego. Mas eu olho para o quintal do meu vizinho. Ele também cultiva tomates. Vejo o tomate que cresce no tomateiro dele. Lindo, vermelhíssimo, mais bonito que o meu. E é nessa hora que o verme entra no meu olho. Meus olhos se movimentam, voltam-se para o meu tomate, que era a minha alegria e o meu orgulho. Já não é mais. Vejo-o agora mirrado, pequeno, murcho. E ele corresponde. Apodrece repentinamente e cai. Perdi o prazer da minha salada. Esse movimento dos olhos é a maldição da comparação. Quando eu comparo o meu bom, bom mesmo, mais que suficiente para me fazer feliz, com o bom maior do outro, eu fico infeliz. E o que antes me dava felicidade passa a me dar infelicidade. Com a comparação tem início a infelicidade humana. E isso acontece com tudo. Eu comparo a minha casa, eu comparo meu carro, minhas roupas, meu corpo, minha inteligência e até mesmo meu filho. Frequentemente, os filhos são vítimas do jogo de inveja dos seus pais. Aquele meu filho que é a minha alegria, delícia de criança, com um jeitinho só dele e que me encanta. Mas o filho do vizinho tira notas mais altas que o meu. É campeão de natação, é mais forte, é mais alto e não é gordinho. Então meu olho se movimenta e o verme se aninha. Isso dá o mesmo com o meu tomate. Ele apodrece. Até segunda-feira.
1: Três horas e 25 minutos.

aí a boa música da Rede Tua Rádio nessa madrugada, madrugada de um novo dia, né? De um novo dia, que você tenha um excelente dia pela frente. É o desejo de toda a nossa equipe, de todos os profissionais que fazem parte da Rede Tua Rádio. Para você que está nos acompanhando em casa, para você que está trabalhando, fazendo um plantão nessa madrugada, muito obrigado pela companhia, muito obrigado pela audiência. Lembrando que você está sintonizado em uma das emissoras da Rede Tua Rádio. Bom dia!

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1: Olá, meu caro ouvinte, estamos juntos para este momento de reflexão. Eu sou o Padre Ezequiel, desejo graça e paz para a tua vida, para a tua família, no teu trabalho. Eu gostaria de falar hoje sobre a família a partir de uma mensagem do Papa Francisco, que ele fala assim: a família sempre foi o hospital mais próximo. O Papa diz assim: eu gostaria de tocar nesta catequese em um aspecto muito comum na vida das nossas famílias, aquele da doença. É uma experiência da nossa fragilidade, que vivemos principalmente na família desde criança e depois, sobretudo, como idosos, quando chegam os problemas físicos. No âmbito das relações familiares, a doença das pessoas a quem queremos bem é vivida com um sofrimento ainda maior e também com angústia. É o amor que nos faz sentir esse mais. Tantas vezes, para um pai e uma mãe, é mais difícil suportar o mal de um filho do que o próprio. A família, podemos dizer, sempre foi o hospital mais próximo. Ainda hoje, em tantas partes do mundo, hospital é um privilégio para poucos e muitas vezes é distante. São a mãe, o pai, os irmãos, as irmãs, os avós que garantem os cuidados e ajudam a curar. A Igreja convida a oração contínua pelos próprios queridos atingidos pelo mal. A oração pelos doentes nunca deve faltar. Antes devemos rezar mais, seja pessoalmente, seja em comunidade. Diante da doença, também em família surgem dificuldades por causa da fraqueza humana, mas em geral o tempo da doença faz crescer a força dos laços familiares. E penso em como é importante educar os filhos desde pequenos à solidariedade no tempo da doença. Uma educação que poupa da sensibilidade pela doença humana endurece o coração e faz com que as crianças sejam anestesiadas em relação ao sofrimento do outro, incapazes de confrontar-se com o sofrimento e de viver a experiência do limite. Quantas vezes nós vemos chegar no trabalho um homem, uma mulher, com uma cara de cansado, e quando lhe perguntam o que aconteceu, responde: dormi somente 2 horas porque em casa revezamos para estarmos próximos do filho do doente, da avó. Estas coisas são o heroísmo das famílias, aquele heroísmo escondido que se faz com ternura e com coragem quando há alguém doente. A fragilidade e o sofrimento dos nossos afetos mais queridos e mais sagrados podem ser para os nossos filhos e os nossos netos uma escola de vida. A comunidade cristã sabe bem que a família, na aprovação da doença, não deve ser deixada sozinha. E devemos dizer obrigado ao Senhor por aquelas belas experiências de fraternidade eclesial que ajudam as famílias a atravessar o difícil momento de sofrimento e faz entender o reino de Deus melhor que muitos discursos. São carícias de Deus. Essa é uma mensagem do Papa para as famílias, dizendo que a família sempre foi o hospital mais próximo.

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1: Muito obrigado por estar conosco, que o Deus amor que se preocupa conosco, se preocupa com a família, esteja no teu coração, na tua casa, na tua família e abençoe. Em nome do Pai, do Filho e do Espírito Santo. Amém.
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3: Três horas e 53 minutos.
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Tá aí a boa música aqui da Rede Tua Rádio. Você que está nessa madrugada, muito obrigado pela companhia, muito obrigado pela audiência. Nós vamos juntos até às 5 horas da manhã com os nossos quadros, com as nossas mensagens, os momentos de reflexão, né? Que a gente dá aquela respirada mais funda, faz aquele momento de espiritualidade sempre presente aqui na Rede Tua Rádio. Bom dia!

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aí a boa música da Rede Tua Rádio nessa madrugada, madrugada de um novo dia, né? De um novo dia, que você tenha um excelente dia pela frente. É o desejo de toda a nossa equipe, de todos os profissionais que fazem parte da Rede Tua Rádio. Para você que está nos acompanhando em casa, para você que está trabalhando, fazendo um plantão nessa madrugada, muito obrigado pela companhia, muito obrigado pela audiência. Lembrando que você está sintonizado em uma das emissoras da Rede Tua Rádio. Bom dia!

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1: Espírito Divino, dai-nos um coração aberto à vossa palavra, fechado a todas as ambições mesquinhas, alheio a toda competição humana, compenetrado no sentido da vida, um coração desejoso de ser semelhante ao coração de Cristo, um coração grande para amar a todos, servir a todos, sofrer com todos. Um coração forte para superar todas as provações, todo o cansaço, toda a desilusão, toda a ofensa. Um coração constante para não desanimar diante da rotina da vida. Um coração feliz por poder cumprir fielmente a vossa vontade divina. Senhor, dissipai de nossos corações o sono da infidelidade. Erguei-nos de nossas quedas, que sejamos vigilantes no vosso serviço, que renunciemos às obras das trevas e sigamos sempre as pegadas do vosso Filho Jesus. Ó Pai, que reunis o que está disperso e conservais o que está unido, velai sobre o rebanho de vosso Filho. Que a integridade da fé e os laços da caridade unam os que foram consagrados por um só batismo. Amém. Neste novo dia, o Senhor te abençoe e te guarde, o Senhor faça brilhar sobre ti sua face e se compadeça de ti, o Senhor volte para ti o seu rosto e te dê a paz, o Senhor te abençoe, Pai, Filho e Espírito Santo.

0: Iniciamos este novo dia com as bênçãos de Deus e proteção de Nossa Senhora, Virgem Maria. Em nome do Pai, do Filho e do Espírito Santo. Amém. Creio
1: em Deus Pai Todo-Poderoso, Criador do céu e da terra, em Jesus Cristo, seu único Filho, nosso Senhor, que foi concebido pelo poder do Espírito Santo, nasceu da Virgem Maria, padeceu sobre Pôncio Pilatos, foi crucificado, morto e sepultado, desceu à mansão dos mortos, ressuscitou o terceiro dia, subiu ao céu, está sentada à direita de Deus Pai Todo-Poderoso, onde há de vir julgar os vivos e os mortos. Creio no Espírito Santo, na Santa Igreja Católica, na comunhão dos santos, na remissão dos pecados, na ressurreição da carne, na vida eterna. Amém.
0: Pai nosso que estais no céu, santificado seja vosso nome. Venha a nós o vosso reino. Seja feita a vossa vontade, assim na terra como no céu.
1: O pão nosso de cada dia nos dai hoje, perdoai as nossas ofensas, assim como nós perdoamos a quem nos tem ofendido. E não nos deixeis cair em tentação, mas livrai-nos do mal. Amém.
0: O anjo do Senhor anunciou a Maria.
1: E ela concebeu do Espírito Santo.
0: Ave Maria, cheia de graça, o Senhor é convosco. Bendita sois vós entre as mulheres, e bendito o fruto do vosso ventre, Jesus.
1: Santa Maria, Mãe de Deus, rogai por nós, pecadores, agora e na hora de nossa morte. Amém.
0: Eis aqui a serva do Senhor.
1: Faça-se em mim segundo a vossa palavra.
0: Ave Maria, cheia de graça, o Senhor é convosco. Bendita sois vós entre as mulheres, e bendito o fruto do vosso ventre, Jesus.
1: Santa Maria, Mãe de Deus, rogai por nós, pecadores, agora e na hora de nossa morte. Amém.
0: O Verbo Divino se fez carne
1: e habitou entre nós.
0: Ave Maria, cheia de graça, o Senhor é convosco. Bendita sois vós entre as mulheres, e bendito o fruto do vosso ventre, Jesus.
1: Santa Maria, Mãe de Deus, rogai por nós, pecadores, agora e na hora de nossa morte. Amém.
0: Glória ao Pai, ao Filho e ao Espírito Santo.
1: Como era no princípio, agora e sempre. Amém.
0: Ó meu bom Jesus,
1: perdoai-nos, livrai-nos do fogo do inferno, e levai as almas todas para o céu, e socorrei principalmente as que mais precisarem.
0: Nossa Senhora de Fátima e São Francisco,
1: rogai por nós.
0: E nesta sexta-feira, meditamos os mistérios dolorosos. E neste primeiro mistério doloroso, contemplamos
1: a oração e a agonia de Jesus no Jardim das Oliveiras.
0: Pai nosso que estais no céu, santificado seja vosso nome. Venha a nós o vosso reino. Seja feita a vossa vontade, assim na terra como no céu.
1: O pão nosso de cada dia nos dai hoje, perdoai as nossas ofensas, assim como nós perdoamos a quem nos tem ofendido. E não nos deixeis cair em tentação, mas livrai-nos do mal. Amém.
0: Ave Maria, cheia de graça, o Senhor é convosco. Bendita sois vós entre as mulheres, e bendito o fruto do vosso ventre, Jesus.
1: Santa Maria, Mãe de Deus, rogai por nós, pecadores, agora e na hora de nossa morte. Amém.
0: Ave Maria, cheia de graça, o Senhor é convosco. Bendita sois vós entre as mulheres, e bendito o fruto do vosso ventre, Jesus.
1: Santa Maria, Mãe de Deus, rogai por nós, pecadores, agora e na hora de nossa morte. Amém.
0: Ave Maria, cheia de graça, o Senhor é convosco. Bendita sois vós entre as mulheres, e bendito o fruto do vosso ventre, Jesus.
1: Santa Maria, Mãe de Deus, rogai por nós, pecadores, agora e na hora de nossa morte. Amém.
0: Ave Maria, cheia de graça, o Senhor é convosco. Bendita sois vós entre as mulheres, e bendito o fruto do vosso ventre, Jesus.
1: Santa Maria, Mãe de Deus, rogai por nós, pecadores, agora e na hora de nossa morte. Amém.
0: Ave Maria, cheia de graça, o Senhor é convosco. Bendita sois vós entre as mulheres, e bendito o fruto do vosso ventre, Jesus.
1: Santa Maria, Mãe de Deus, rogai por nós, pecadores, agora e na hora de nossa morte. Amém.
0: Ave Maria, cheia de graça, o Senhor é convosco. Bendita sois vós entre as mulheres, e bendito o fruto do vosso ventre, Jesus.
1: Santa Maria, Mãe de Deus, rogai por nós, pecadores, agora e na hora de nossa morte. Amém.
0: Ave Maria, cheia de graça, o Senhor é convosco. Bendita sois vós entre as mulheres, e bendito o fruto do vosso ventre, Jesus.
1: Santa Maria, Mãe de Deus, rogai por nós, pecadores, agora e na hora de nossa morte. Amém.
0: Ave Maria, cheia de graça, o Senhor é convosco. Bendita sois vós entre as mulheres. E bendito o fruto do vosso ventre, Jesus.
1: Santa Maria, Mãe de Deus, rogai por nós, pecadores, agora e na hora de nossa morte. Amém.
0: Ave Maria, cheia de graça, o Senhor é convosco. Bendita sois vós entre as mulheres. E bendito o fruto do vosso ventre, Jesus.
1: Santa Maria, Mãe de Deus, rogai por nós, pecadores, agora e na hora de nossa morte. Amém.
0: Ave Maria, cheia de graça, o Senhor é convosco. Bendita sois vós entre as mulheres. E bendito o fruto do vosso ventre, Jesus.
1: Santa Maria, Mãe de Deus, rogai por nós, pecadores, agora e na hora de nossa morte. Amém.
0: Glória ao Pai, o Filho e ao Espírito Santo.
1: Como era no princípio, agora e sempre. Amém.
0: Ó meu bom Jesus,
1: perdoai-nos, livrai-nos do fogo do inferno. Levai as almas todas para o céu e socorrei principalmente as que mais precisarem.
0: Nossa Senhora de Fátima e São Francisco,
1: rogai por nós.
0: No segundo mistério doloroso, contemplamos
1: a flagelação de Jesus Cristo. Pai nosso, que estais no céu, santificado seja o vosso nome. Venha a nós o vosso reino, seja feita a vossa vontade, assim na terra como no céu.
0: O pão nosso de cada dia nos dai hoje, perdoai as nossas ofensas, assim como nós perdoamos a quem nos tem ofendido. E não nos deixeis cair em tentação, mas livrai-nos do mal. Amém.
1: Ave Maria, cheia de graça, o Senhor é convosco. Bendita sois vós entre as mulheres, e bendito é o fruto do vosso ventre, Jesus.
0: Santa Maria, Mãe de Deus, rogai por nós, pecadores, agora e na hora da nossa morte. Amém.
1: Ave Maria, cheia de graça, o Senhor é convosco. Bendita sois vós entre as mulheres, e bendito é o fruto do vosso ventre, Jesus.
0: Santa Maria, Mãe de Deus, rogai por nós, pecadores, agora e na hora da nossa morte. Amém.
1: Ave Maria, cheia de graça, o Senhor é convosco. Bendita sois vós entre as mulheres, e bendito é o fruto do vosso ventre, Jesus.
0: Santa Maria, Mãe de Deus, rogai por nós, pecadores, agora e na hora da nossa morte. Amém.
1: Ave Maria, cheia de graça, o Senhor é convosco. Bendita sois vós entre as mulheres, e bendito é o fruto do vosso ventre, Jesus.
0: Santa Maria, Mãe de Deus, rogai por nós, pecadores, agora e na hora da nossa morte. Amém.
1: Ave Maria, cheia de graça, o Senhor é convosco. Bendita sois vós entre as mulheres, e bendito é o fruto do vosso ventre, Jesus.
0: Santa Maria, Mãe de Deus, rogai por nós, pecadores, agora e na hora da nossa morte. Amém.
1: Ave Maria, cheia de graça, o Senhor é convosco. Bendita sois vós entre as mulheres, e bendito é o fruto do vosso ventre, Jesus.
0: Santa Maria, Mãe de Deus, rogai por nós, pecadores, agora e na hora de nossa morte. Amém.
1: Ave Maria, cheia de graça, o Senhor é convosco. Bendita sois vós entre as mulheres, e bendito é o fruto do vosso ventre, Jesus.
0: Santa Maria, Mãe de Deus, rogai por nós, pecadores, agora e na hora da nossa morte. Amém.
1: Ave Maria, cheia de graça, o Senhor é convosco. Bendita sois vós entre as mulheres, e bendito é o fruto do vosso ventre, Jesus.
0: Santa Maria, Mãe de Deus, rogai por nós, pecadores, agora e na hora da nossa morte. Amém.
1: Ave Maria, cheia de graça, o Senhor é convosco. Bendita sois vós entre as mulheres, e bendito é o fruto do vosso ventre, Jesus.
0: Santa Maria, Mãe de Deus, rogai por nós, pecadores, agora e na hora da nossa morte. Amém.
1: Ave Maria, cheia de graça, o Senhor é convosco. Bendita sois vós entre as mulheres, e bendito é o fruto do vosso ventre, Jesus.
0: Santa Maria, Mãe de Deus, rogai por nós, pecadores, agora e na hora da nossa morte. Amém.
1: Glória ao Pai, ao Filho e ao Espírito Santo.
0: Como era no princípio, agora e sempre. Amém.
1: Ó meu bom Jesus, perdoai-nos, livrai-nos do fogo do inferno, e levai as almas todas para o céu, e socorrei principalmente as que mais precisarem. Nossa Senhora de Fátima e São Francisco,
0: rogai por nós. E no terceiro mistério doloroso, contemplamos
1: Jesus coroado de espinhos.
0: Pai nosso que estais no céu, santificado seja vosso nome. Venha a nós o vosso reino. Seja feita a vossa vontade, assim na terra como no céu.
1: O pão nosso de cada dia nos dai hoje, perdoai as nossas ofensas, assim como nós perdoamos a quem nos tem ofendido. E não nos deixeis cair em tentação, mas livrai-nos do mal. Amém.
0: Ave Maria, cheia de graça, o Senhor é convosco. Bendita sois vós entre as mulheres, e bendito o fruto do vosso ventre, Jesus.
1: Santa Maria, Mãe de Deus, rogai por nós, pecadores, agora e na hora de nossa morte. Amém.
0: Ave Maria, cheia de graça, o Senhor é convosco. Bendita sois vós entre as mulheres, e bendito o fruto do vosso ventre, Jesus.
1: Santa Maria, Mãe de Deus, rogai por nós, pecadores, agora e na hora de nossa morte. Amém.
0: Ave Maria, cheia de graça, o Senhor é convosco. Bendita sois vós entre as mulheres, e bendito o fruto do vosso ventre, Jesus.
1: Santa Maria, Mãe de Deus, rogai por nós, pecadores, agora e na hora de nossa morte. Amém.
0: Ave Maria, cheia de graça, o Senhor é convosco. Bendita sois vós entre as mulheres, e bendito o fruto do vosso ventre, Jesus.
1: Santa Maria, Mãe de Deus, rogai por nós, pecadores, agora e na hora de nossa morte. Amém.
0: Ave Maria, cheia de graça, o Senhor é convosco. Bendita sois vós entre as mulheres, e bendito o fruto do vosso ventre, Jesus.
1: Santa Maria, Mãe de Deus, rogai por nós, pecadores, agora e na hora de nossa morte. Amém.
0: Ave Maria, cheia de graça, o Senhor é convosco. Bendita sois vós entre as mulheres, e bendito o fruto do vosso ventre, Jesus.
1: Santa Maria, Mãe de Deus, rogai por nós, pecadores, agora e na hora de nossa morte. Amém.
0: Ave Maria, cheia de graça, o Senhor é convosco. Bendita sois vós entre as mulheres, e bendito o fruto do vosso ventre, Jesus.
1: Santa Maria, Mãe de Deus, rogai por nós, pecadores, agora e na hora de nossa morte. Amém.
0: Ave Maria, cheia de graça, o Senhor é convosco. Bendita sois vós entre as mulheres, e bendito o fruto do vosso ventre, Jesus.
1: Santa Maria, Mãe de Deus, rogai por nós, pecadores, agora e na hora de nossa morte. Amém.
0: Ave Maria, cheia de graça, o Senhor é convosco. Bendita sois vós entre as mulheres, e bendito o fruto do vosso ventre, Jesus.
1: Santa Maria, Mãe de Deus, rogai por nós, pecadores, agora e na hora de nossa morte. Amém.
0: Ave Maria, cheia de graça, o Senhor é convosco. Bendita sois vós entre as mulheres, e bendito o fruto do vosso ventre, Jesus.
1: Santa Maria, Mãe de Deus, rogai por nós, pecadores, agora e na hora de nossa morte. Amém.
0: Glória ao Pai, o Filho e ao Espírito Santo.
1: Como era no princípio, agora e sempre. Amém.
0: Ó meu bom Jesus,
1: perdoai-nos, livrai-nos do fogo do inferno, elevai as almas todas para o céu, e socorrei principalmente as que mais precisarem.
0: Nossa Senhora de Fátima e São Francisco,
1: rogai por nós.
0: Quarto mistério doloroso. Contemplamos
1: a subida de Jesus ao Calvário. Pai nosso que estais no céu, santificado seja o vosso nome. Venha a nós o vosso reino, seja feita a vossa vontade, assim na terra como no céu.
0: O pão nosso de cada dia nos dai hoje, perdoai as nossas ofensas, assim como nós perdoamos a quem nos tem ofendido. E não nos deixeis cair em tentação, mas livrai-nos do mal. Amém.
1: Ave Maria, cheia de graça, o Senhor é convosco. Bendita sois vós entre as mulheres, e bendito é o fruto do vosso ventre, Jesus.
0: Santa Maria, Mãe de Deus, rogai por nós, pecadores, agora e na hora da nossa morte. Amém.
1: Ave Maria, cheia de graça, o Senhor é convosco. Bendita sois vós entre as mulheres, e bendito é o fruto do vosso ventre, Jesus.
0: Santa Maria, Mãe de Deus, rogai por nós, pecadores, agora e na hora da nossa morte. Amém.
1: Ave Maria, cheia de graça, o Senhor é convosco. Bendita sois vós entre as mulheres, e bendito é o fruto do vosso ventre, Jesus.
0: Santa Maria, Mãe de Deus, rogai por nós, pecadores, agora e na hora da nossa morte. Amém.
1: Ave Maria, cheia de graça, o Senhor é convosco. Bendita sois vós entre as mulheres, e bendito é o fruto do vosso ventre, Jesus.
0: Santa Maria, Mãe de Deus, rogai por nós, pecadores, agora e na hora da nossa morte. Amém.
1: Ave Maria, cheia de graça, o Senhor é convosco. Bendita sois vós entre as mulheres, e bendito é o fruto do vosso ventre, Jesus.
0: Santa Maria, Mãe de Deus, rogai por nós, pecadores, agora e na hora da nossa morte. Amém.
1: Ave Maria, cheia de graça, o Senhor é convosco. Bendita sois vós entre as mulheres, e bendito é o fruto do vosso ventre, Jesus.
0: Santa Maria, Mãe de Deus, rogai por nós, pecadores, agora e na hora de nossa morte. Amém.
1: Ave Maria, cheia de graça, o Senhor é convosco. Bendita sois vós entre as mulheres, e bendito é o fruto do vosso ventre, Jesus.
0: Santa Maria, Mãe de Deus, rogai por nós, pecadores, agora e na hora da nossa morte. Amém.
1: Ave Maria, cheia de graça, o Senhor é convosco. Bendita sois vós entre as mulheres, e bendito é o fruto do vosso ventre, Jesus.
0: Santa Maria, Mãe de Deus, rogai por nós, pecadores, agora e na hora da nossa morte. Amém.
1: Ave Maria, cheia de graça, o Senhor é convosco. Bendita sois vós entre as mulheres, e bendito é o fruto do vosso ventre, Jesus.
0: Santa Maria, Mãe de Deus, rogai por nós, pecadores, agora e na hora da nossa morte. Amém.
1: Ave Maria, cheia de graça, o Senhor é convosco. Bendita sois vós entre as mulheres, e bendito é o fruto do vosso ventre, Jesus.
0: Santa Maria, Mãe de Deus, rogai por nós, pecadores, agora e na hora da nossa morte. Amém.
1: Glória ao Pai, ao Filho e ao Espírito Santo.
0: Como era no princípio, agora e sempre. Amém.
1: Ó meu bom Jesus, perdoai-nos, livrai-nos do fogo do inferno, e levai as almas todas para o céu, e socorrei principalmente as que mais precisarem. Nossa Senhora de Fátima e São Francisco,
0: rogai por nós. No quinto mistério doloroso, contemplamos
1: a morte de Jesus na cruz.
0: Pai nosso que estais no céu, santificado seja vosso nome. Venha a nós o vosso reino. Seja feita a vossa vontade, assim na terra como no céu.
1: O pão nosso de cada dia nos dai hoje. Perdoai as nossas ofensas, assim como nós perdoamos a quem nos tem ofendido. E não nos deixeis cair em tentação, mas livrai-nos do mal. Amém.
0: Ave Maria, cheia de graça, o Senhor é convosco. Bendita sois vós entre as mulheres. E bendito o fruto do vosso ventre, Jesus.
1: Santa Maria, Mãe de Deus, rogai por nós, pecadores, agora e na hora de nossa morte. Amém.
0: Ave Maria, cheia de graça, o Senhor é convosco. Bendita sois vós entre as mulheres. E bendito o fruto do vosso ventre, Jesus.
1: Santa Maria, Mãe de Deus, rogai por nós, pecadores, agora e na hora de nossa morte. Amém.
0: Ave Maria, cheia de graça, o Senhor é convosco. Bendita sois vós entre as mulheres, e bendito o fruto do vosso ventre, Jesus.
1: Santa Maria, Mãe de Deus, rogai por nós, pecadores, agora e na hora de nossa morte. Amém.
0: Ave Maria, cheia de graça, o Senhor é convosco. Bendita sois vós entre as mulheres, e bendito o fruto do vosso ventre, Jesus.
1: Santa Maria, Mãe de Deus, rogai por nós, pecadores, agora e na hora de nossa morte. Amém.
0: Ave Maria, cheia de graça, o Senhor é convosco. Bendita sois vós entre as mulheres, e bendito o fruto do vosso ventre, Jesus.
1: Santa Maria, Mãe de Deus, rogai por nós, pecadores, agora e na hora de nossa morte. Amém.
0: Ave Maria, cheia de graça, o Senhor é convosco. Bendita sois vós entre as mulheres, e bendito o fruto do vosso ventre, Jesus.
1: Santa Maria, Mãe de Deus, rogai por nós, pecadores, agora e na hora de nossa morte. Amém.
0: Ave Maria, cheia de graça, o Senhor é convosco. Bendita sois vós entre as mulheres, e bendito o fruto do vosso ventre, Jesus.
1: Santa Maria, Mãe de Deus, rogai por nós, pecadores, agora e na hora de nossa morte. Amém.
0: Ave Maria, cheia de graça, o Senhor é convosco. Bendita sois vós entre as mulheres, e bendito o fruto do vosso ventre, Jesus.
1: Santa Maria, Mãe de Deus, rogai por nós, pecadores, agora e na hora de nossa morte. Amém.
0: Ave Maria, cheia de graça, o Senhor é convosco. Bendita sois vós entre as mulheres, e bendito o fruto do vosso ventre, Jesus.
1: Santa Maria, Mãe de Deus, rogai por nós, pecadores, agora e na hora de nossa morte. Amém.
0: Ave Maria, cheia de graça, o Senhor é convosco. Bendita sois vós entre as mulheres, e bendito o fruto do vosso ventre, Jesus.
1: Santa Maria, Mãe de Deus, rogai por nós, pecadores, agora e na hora de nossa morte. Amém.
0: Glória ao Pai, ao Filho e ao Espírito Santo.
1: Como era no princípio, agora e sempre. Amém.
0: Ó meu bom Jesus,
1: perdoai-nos, livrai-nos do fogo do inferno, elevai as almas todas para o céu, e socorrei principalmente as que mais precisarem.
0: Nossa Senhora de Fátima e São Francisco,
1: rogai por nós.
0: Infinitas graças vos damos, soberana rainha, pelos benefícios que todos os dias recebemos de vossas mãos liberais. Dignai-vos agora e para sempre tomar-nos debaixo de vosso poderoso amparo, e para mais nos obrigar-nos, vos saudamos com uma salve rainha.
1: Salve rainha, mãe de misericórdia, vida, doçura, esperança nossa, salve. A vós bradamos, degredados filhos de Eva, a vós suspirando, gemendo e chorando neste vale de lágrimas. Eia, pois, advogada nossa, estes vossos olhos misericordiosos a nós volveis. E depois deste desterro, mostrai-nos Jesus, bendito o fruto do vosso ventre. Ó clemente, ó piedosa, ó doce sempre Virgem Maria,
0: rogai por nós, Santa Mãe de Deus,
1: para que sejamos dignos das promessas de Cristo.
0: Juntos rezamos o Santo Terço, que possamos ficar com as bênçãos de Deus e proteção de Nossa Senhora. Em nome do Pai, do Filho e do Espírito Santo. Amém. Paz e bem.
1: Santa alegria.
0: Louvado seja o nosso Senhor Jesus Cristo.
1: Para sempre seja louvado.
2: 4 horas e 49 minutos.

0: Francisco de Assis, uma semente de vida eterna.
1: Irmã Morte, louvado sejas, meu Senhor, por nossa irmã a morte corporal, da qual homem algum pode escapar. Ai dos que morrerem em pecado mortal, felizes os que ela achar conformes à tua santíssima vontade, porque a morte segunda não lhes fará mal. Antes a morte era nossa inimiga, mas depois de Cristo ter vencido ela em sua ressurreição, a morte é nossa irmã. Não há o que temer quem deposita sua confiança em Deus. Não há o que temer diante do desejo último de nos reencontrarmos como Pai. Louvado sejas, meu Senhor, pela irmã morte. Seja um franciscano, seja uma franciscana, paz e bem.
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1: Meu irmão, minha amiga, meu amigo, você que está ligado com a gente, muito obrigado pela sintonia, pela audiência, pela companhia. Estamos chegando mais um dia aí. O tempo está fechado, massa de ar polar toma conta do estado. Chuviscos aí na madrugada, no começo da manhã. Isso deve se prolongar aí por toda a manhã. A lua está na fase 4 crescente, visibilidade à distância é de 8 quilômetros. Ventos estão soprando do quadrante norte, 17 quilômetros por hora. Temperatura ao longo do dia não vai passar dos 15 graus. E a umidade relativa do ar está neste momento em 84%. Vamos conversar já de imediato com a Kátia Valente para saber as tendências do tempo.
2: Olá, amigos e caros ouvintes da Rádio Cristal aqui de Soledade. Nesta sexta-feira ainda temos um pouco de umidade presente aqui na atmosfera, mas isso vai mudando ao longo do dia à medida que uma massa de ar de origem polar com intensidade forte vai entrando e tomando conta do estado. Então, pelo menos no período da manhã, ainda tem uma maior variação de nebulosidade por aqui. Não se descarta até algum chuvisco, isso bem no início do dia mesmo. Depois, como eu falei, aos poucos a massa de ar frio vai entrando e vem entrando com intensidade. Estamos no inverno, estamos com o El Niño. O El Niño, uma das características principais durante o inverno é justamente amenizar essa condição de um inverno mais frio. Mas não significa que não temos extremos e, portanto, não significa que a entrada das massas de ar polar não aconteçam. Pelo contrário, quando elas entram, elas podem vir com forte intensidade. O que não acontece muito é de o frio permanecer intenso ao longo de muitos dias. Então, é justamente isso que vai acontecer para o início da semana que vem. Essa massa de ar frio já deve começar a perder intensidade, então ficando mais intensa durante este final de semana aqui também na nossa região. Nessa sexta-feira, então, à tarde já tem sol, variação de nebulosidade e a temperatura não deve passar de 13 a 14 graus no período da tarde. E no final de semana, voltamos a ter geadas generalizadas. Com a previsão do tempo, Kátia Valente.
1: Muito bem, Kátia, obrigado pela tua participação. Portanto, é geada no final de semana, hein? Chuvinha aí, garoa, às vezes um pouco mais forte durante o transcorrer da manhã, mas à tarde o sol volta a acontecer na nossa região. Às vezes leva-se algum tempo para se entrar em harmonia, no entanto, para perdê-la, basta uma simples palavra mal colocada no momento inadequado. Perder a paciência é a coisa mais fácil. Encontrá-la é o mais complicado, né? Na verdade, nós não perdemos a paciência, nós deixamos de utilizá-la, porque ela está lá dentro, latente em cada um de nós. Cuide para que nada nem ninguém o estresse. Não vale a pena perder o equilíbrio emocional por causa de coisas tão pequenas. Mantenha a serenidade para que nada te atinja. Palavras carregadas de negatividade não devem ser assimiladas. Se você se descuidar, passa a entrar em sintonia com quem as pronuncia. Tudo no mundo é sintonia, é congraçamento. Portanto, cuidado com seus pensamentos. Proteja-se, imunize-se de corpo, mente e alma, para que a sua paz não seja afetada. Paz de espírito é uma conquista e não a desperdice. Ela é o bem mais precioso que você tem e é tua, exclusivamente tua. Só você pode cultivá-la. Muita paz no coração, muita harmonia é o que nós vamos desejando nesta madrugada que estamos começando com você. Santa Luzia, vamos trazer hoje para começar aqui música bonita do Abel e do Caim com essa protetora dos olhos.
3: 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Mas Luzia respondeu: estes olhos são teus, mas casar não me convém.

Tenha fé em Jesus que irá sua luz para lhe proteger. Bonito, né? Santa Luzia, começando a nossa jornada na madrugada com a Bela e Caim. Vamos aproveitar aqui para mandar um bom dia para o José Darli de Oliveira, o Ademir, Mesalira, também a Mayri Suilane Weitzmann, Eudes Clóvis Mesa Casa, pessoal que está no aniversário hoje, Jaqueline Prause, Roque Mazeiro, Volney Moreira Moraes, Jocelane dos Santos Moraes, Josane Moraes, Silvio Moraes Freitas, Eliandro da Silva Graminho, Francisco de Assis dos Santos Júnior, Josemar de Oliveira, Fabiane Oliveira da Silva e Rodrigo de Jesus dos Reis. São os dizimistas da Matriz e das Capelas que no dia de hoje estão aí completando mais um ano de vida, mais um ano de existência e recebem a homenagem aqui através da Rádio Cristal com votos de muita saúde, muita harmonia e muita paz. Para homenageá-los, as marcianas.

Fazia tempo que elas não apareciam por aqui, mas estão presentes, né? As marcianas. Quero mandar um bom dia à professora Silvia, ao doutor Delmar Secon. Obrigado aí ao Pedro também, à família. Vamos aproveitar para mandar um bom dia para a dona Salete Meireles, né? E a família toda também estão nos acompanhando. A Vanessa Godoy, lá no Tio Hugo, também está nos ouvindo. Dona Salete, lá na comunidade Santa Paulina. A Fátima, lá no Mormaço, também está ligada com a gente. Lá no bairro Missões, dona Maria de Lourdes Guerra. Dona Carmen Matuela, nossa amiga dona Carmen Matuela, lá no bairro Missões, está ligadita na Cristal, também nos acompanhando, nos sintonizando. O Valdomiro também está ligado conosco aí, o Márcio, o José Freitas, toda essa turma estão nos acompanhando aqui na madrugada, na manhã. Kleber e Robinson, vivendo no sertão. 5 horas e 18 minutos.

0: Muito bem, essa dupla harmoniosa aí cantando com a gente, né? Kleber e Robinson. Kleber e Robinson, sertanejo de coração. 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
0: Vou aproveitar para mandar um bom dia para minha amiga Daniela Nascimento, vizinha lá no bairro Ipiranga. Dani está sempre acompanhando aí a Cristal, né? Sempre ligada com a gente. O Badico também lá na Vila Ipiranga. Dona Gilcéria, o filho João, Daniel, lá no bairro Ipiranga também, sempre estão ligados com a gente. Quero mandar um bom dia para Dona Amélia, também para o Fábio, aqui no bairro Farroupilha. O Alfredinho, no bairro Expedicionário também, ligado com a gente. Nosso amigo está ficando mais velho hoje. Está mais velho hoje. Graças a Deus, está chegando aos 64 anos. É o nosso amigo Valdomiro. Grande Valdomiro, está no aniversário hoje, não, Valdomiro? Ele está sempre partilhando com a gente aqui na manhã, sempre ligado na programação da Cristal. Então aproveitamos aí para mandar um bom dia para o seu Valdomiro Ortiz. Ele que hoje está de aniversário. Quem mais que está aqui? Bom dia, Igor. O Igor chega mais tarde um pouquinho. O Igor chega mais tarde um pouquinho, né? O Igor Valendorf. Você quer uma homenagem para o Igor? O Igor, o tocaio do Igor aqui da rádio, que está mandando o recado. O Igor Valendorf, na escuta, manda um abraço para a família lá no Rincão do Araçá. Sempre estão na sintonia. Isso aí, né, Igor? Igor Valendorf. Portanto, aí na escuta, um abraço para a família lá no Rincão do Araçá. Sempre estão na escuta, sempre estão ligados na Cristal. Quem mais está com a gente?
7: Muito bom dia, Cláudio. Aqui é o Ademar Malaquias. Quero pedir uma música hoje, Coxa de Retalho. Oferecer para os nossos ouvintes, para todo o pessoal que estão na escuta. Um abraço, meu irmão, que Deus nos proteja e bom final de semana. Um abração. Se for atendido, muito obrigado.

Muito bem, aí bonita canção, né? Alcino Alves de Rocha cantando com a gente aqui na programação da manhã, a primeira mulher. Meu amigo Valdomiro Ortiz está no aniversário hoje, né, Valdomiro? Parabéns mais uma vez aí pelo teu aniversário. O Igor Valendorf também está mandando um abraço lá para a família toda, está ligada com a gente aí, nos acompanhando, lá no Rincão do Araçá. Bom dia lá para aquela turma lá. Mandar um bom dia também para o Juca Barbosa, lá no Boqueirão do Butiá, que está sempre ligado com a gente. Seu Nicolau, ô seu Nicolau, seu Nicolau Paiva, também a família, em Santa Funda, ali no Nicolau Vergueiro, na madrugada, sempre também ligado, prestigiando e ouvindo a nossa boa música sertaneja aqui da manhã.

0: Bonito, né? Panganelli e Rosângela cantando com a gente aí, presença divina. 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
4: 5 horas e 40 minutos.

0: 9 graus. 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
3: Aproveitar para mandar um bom dia para o Sargento Lucas, também para a família aqui em Soledade, seu Nelson Arruda, também a família lá em São José, no Moro Márcio, que estão ligados com a gente. A Pedrinha também, a família ali perto da Caixa Econômica Federal, no centro da cidade. O Jair também, toda a família lá na fazenda, lá na Cerca Velha. Obrigado aí pela companhia que nos dá também. São Miguel também, lá no bairro Ipiranga, ele que é guarda lá no Bagatini, né? Tá sempre ligado também conosco. O Elemar, a Adriana Geller, lá em Charqueada, Charqueadas, né? Estão ligados conosco aí, o Laior e a família, que mais pertinho no bairro Ipiranga, sempre acompanhando a Cristal aí todas as manhãs. Seu Miguel Fagundes também lá em Passo Fundo, obrigado pela sintonia. Lembrando aí o nosso WhatsApp para você dividir com a gente também, 999-22-9878. Vamos trazer a música bonita, é Alcino Alves e Rossi, Quando a Saudade Aperta. Música.

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Bonita canção, né? Sucesso também do Teodoro e do Sampaio, Teodoro e Sampaio. A Celui Miranda, Dona Celita, ô Dona Celita, apanha sate lá no Boqueirão do Butiá. Luiz Moraes também, vizinho lá, tá sempre ligado com a gente. Seu Camargo, na dona, a esposa, Dona Silvane, né? Seu Camargo, Dona Silvane, a família, lá no Pontão da Boa União. Seu Orvalino Machado de Oliveira e a família também ali no Espraiado, sempre estão ligados com a gente. O Valdomiro Ortiz, está no aniversário hoje, Valdomiro. Mais uma vez estamos parabenizando o Valdomiro pelo aniversário dele nesse dia. Parabéns, Valdomiro. Parabéns. Muita saúde e muita felicidade para você pela data que acontece. O Ronei Malaquias, Dona Neuza, lá no Marau, também o seu João lá no Marau, está nos acompanhando, está nos sintonizando aí. Bom dia para o Luiz Moraes, ou melhor, o Luiz Moraes eu homenageei antes, né? O Luiz Auri. Luiz Auri, a professora Ana, seu Medonho lá no bairro Ipiranga também está nos acompanhando, nos ouvindo, nos sintonizando. E a você que nos dá o prazer da audiência, obrigado pela companhia. Lembrando o nosso WhatsApp, 999-22-9878. 5:49, 11 minutos para as 6 horas da manhã.

É bonita a canção aí, beleza de música, né? Do Amaraí, Rompeiro da Aurora, música bonita. Dona Rosane, também a família lá no Mormaço. Dona Rosane é a madrinha da Kathleen, né? Tá nos ouvindo. Seu Wilmo também, né? Seu Wilmo Gox e a família, né? Seu Wilmo. Seu Wilmo é avô da Kathleen, nossa brilhante repórter, colega aqui da Rádio Cristal. Seu Zeca, também a Marina lá no bairro Expedicionário. Desde as 5 horas da manhã, estão aí nos acompanhando. Bom dia para Dona Evandira, para o seu Wilson Rotori, lá no Boqueirão do Butiá também, né? Seu Clauderino e a família lá em Santa Terezinha. Família Bax, aí obrigado pela companhia, pela audiência. A Nilva, nossa amiga Nilva Bete, aqui na Rua Rio Branco, a família toda, filhos aí, familiares, estão sempre ligados na Cristal, acompanhando o melhor do nosso som sertanejo.

0: Andei até encontrar Coração Sertanejo e a beleza da canção que está presente também aqui na manhã, na madrugada, nesse início de jornada. Obrigado a você que está conosco, nos honrando com a sua audiência. É, a trilha sonora está aí no fundo, né? Não dá para ouvir a mensagem do nosso amigo que está partilhando sempre aí, né, Jair? Jair também sempre deixando seu recado na manhã.
1: Bom dia, seu Cláudio. Jair do Expedicionário, na escuta do programa, seu Cláudio. Na escuta do programa, tomando mate aí, para depois ir pro pega de novo, né? Deixar um abraço aí pra gurizada lá da fábrica de ração da Viva, ó. Daqui a pouquinho temos por lá. Um abraço pra eles aí que estão na escuta aí. Fique com Deus, seu Cláudio. Tamo junto.
0: Isso aí, um abraço pessoal da Vibra aí, todo que está nos ouvindo. E agora está entrando mais gente, né? Mais funcionários aí, estão começando a trabalhar nos próximos dias também, né? Todo esse pessoal aí, essa empresa aí que gera emprego, desenvolvimento, né, Jair, para toda a nossa cidade. O Zeca também, a Marina lá no bairro Expedicionário, que estão aí ligados com a gente desde as 5 horas da manhã. Muito obrigado por estarem conosco. Meu amigo Juarez Vitor e a Zeli, né, também estão acompanhando a Cristal. Seu Darcy, a dona Simone também, a família. Obrigado pela sintonia lá no bairro Ipiranga. Vamos encerrando o horário sertanejo da manhã de hoje com André e Andrade.

0: Francisco de Assis, uma semente de vida eterna.
1: Irmã Morte, louvado sejas, meu Senhor, por nossa irmã a morte corporal, da qual homem algum pode escapar. Ai dos que morrerem em pecado mortal, felizes os que ela achar conformes à tua santíssima vontade, porque a morte segunda não lhes fará mal. Antes a morte era nossa inimiga, mas depois de Cristo ter vencido ela em sua ressurreição, a morte é nossa irmã. Não há o que temer quem deposita sua confiança em Deus. Não há o que temer diante do desejo último de nos reencontrarmos como Pai. Louvado sejas, meu Senhor, pela irmã morte. Seja um franciscano, seja uma franciscana, paz e bem.
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8: Vamos dar um bom dia para a Lila e para o Percival, que também estão acompanhando a gente aí, estão ligados conosco. Obrigado aí, a Lila e também o Percival, né? Estão ligados com a gente. O Mauri Bueno também está nos acompanhando aí, né, Mauri? Obrigado pela sintonia, obrigado pela audiência, obrigado aí pela companhia que nos oferecem. Todos vocês aí que estão ligados conosco, né? Muito obrigado por nos darem o prazer e a honra da presença aqui na madrugada. Na manhã, o Alaor Borges de Moraes também está ligado com a gente. O Alaor tem uma mensagem aí, né, Alaor? Uma mensagem para o dia de hoje. Vamos ver aí qual é a mensagem que ele nos traz aí, o Alaor Borges de Moraes.
9: Bom dia, Cláudio. Tudo bem? Bom dia. Cláudio, dá para te contar uma poesia aí? Eu estou aí para o serviço, eu saio às 6h30 para o serviço. Que faz horas que eu não escuto. Faço like no sábado, mas aí eu tô entregando o jornal, não consigo escutar. Tá? Se tu puder fazer a gentileza, meu amigo, tá?
8: Eu rodei a semana passada a tua poesia aí, nesse horário, né? Rodei nesse horário a poesia. Amanhã de sábado é o nosso dia da poesia. O Juarez e a Zeli também, né, estão ligados com a gente e os telefones também não param. Vamos levando o nosso WhatsApp, é bem mais prático para você entrar em contato. Faça como o César e a Nara, que também estão chegando no pedaço. 992-22-98-78. 992-22-98-78. Vamos lembrando a hora, 6h07. Temperatura neste momento, 9 graus.
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8: É, Conectado, a partir de agora você fica por dentro da notícia e também da boa música. E a previsão do tempo, já de imediato, vamos trazer a Kátia Valente para nos atualizar sobre o tempo na região.
11: Olá, amigos e caros ouvintes da Rádio Cristal aqui de Soledade. Nesta sexta-feira ainda temos um pouco de umidade presente aqui na atmosfera, mas isso vai mudando ao longo do dia à medida que uma massa de ar de origem polar com intensidade forte vai entrando e tomando conta do estado. Então, pelo menos no período da manhã, ainda tem uma maior variação de nebulosidade por aqui. Não se descarta até algum chuvisco, isso bem no início do dia mesmo. Depois, como eu falei, aos poucos a massa de ar frio vai entrando e vem entrando com intensidade. Estamos no inverno, estamos com o El Niño. O El Niño, uma das características principais durante o inverno é justamente amenizar essa condição de um inverno mais frio. Mas não significa que não temos extremos e, portanto, não significa que a entrada das massas de ar polar não aconteçam. Pelo contrário, quando elas entram, elas podem vir com forte intensidade. O que não acontece muito é de o frio permanecer intenso ao longo de muitos dias. Então, é justamente isso que vai acontecer para o início da semana que vem. Essa massa de ar frio já deve começar a perder intensidade, então ficando mais intensa durante este final de semana aqui também na nossa região. Nessa sexta-feira, então, à tarde já tem sol, variação de nebulosidade e a temperatura não deve passar de 13 a 14 graus no período da tarde. E no final de semana, voltamos a ter geadas generalizadas. Com a previsão do tempo, Kátia Valente.
8: Obrigado, Kátia Valente. Portanto, à tarde aí deveremos ter sol, né? Mas durante a manhã ainda o tempo será chuvoso, chuvoso com bastante nebulosidade em toda a nossa região. Vamos também aproveitar aqui para mandar um bom dia para o seu Délcio Eberts, ele que também está nos acompanhando aí via internet. Obrigado, seu Délcio. Um abraço para o senhor, um abraço para toda a sua família. Obrigado por estarem conosco. A Yara e a família também, lá no bairro Ipiranga, seu Pedro Silva e a família também na Rua Sobradinho, lá no bairro Ipiranga, estão acompanhando a gente. E agora vamos saber com o Mário Vivan como são os fatos, quais são os fatos ligados à história do dia de hoje.
12: Hoje na história. 21 de agosto. Dia Nacional da Habilitação. Os aniversariantes do dia...

0: coração.
1: O publicitário e empresário brasileiro Roberto Medina, criador do Rock in Rio, o ex-velocista jamaicano Usain Bolt, o ator Murilo Rosa e o ator Carmo de La Vecchia. Os fatos do dia. Em 1853, morreu aos 61 anos Maria Quitéria de Jesus. Ela foi uma militar baiana que lutou na Guerra da Independência do Brasil. 1898.

Foi fundado o Clube de Regatas Vasco da Gama, no Rio de Janeiro. Em 1911, a famosa Mona Lisa, de Leonardo da Vinci, é roubada do Museu do Louvre, em Paris. A pintura foi recuperada 2 anos depois, 1938. Nasceu o cantor de música country norte-americana Kenny Rogers. Ele morreu em 2020, aos 81 anos.

0: 1989.
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0: Morreu aos 44 anos o cantor, compositor, produtor e multiinstrumentista Raul Seixas. Frequentemente é considerado um dos pioneiros do rock brasileiro.
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0: Mário Vivan, para a tua rádio.
3: Hoje na história.
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4: Grande Raul Seixas, grande Raul Seixas, o telefone aí não para, né? João Antônio Borges da Silva também está ligado com a gente. Aí os dois telefones tocando ao mesmo tempo. João Antônio Borges da Silva também está ligado com a gente. É, quase não dá tempo de atender o telefone ao vivo, né? Manda o teu recado, 999-22-9878, que fica mais fácil, né, Yara? Lá no bairro Ipiranga. Vou mandar um bom dia também para o seu Pedro Silva, lá na rua Sobradinho, também lá no bairro Ipiranga, que está ligado com a gente. Umidade do ar está em 78%, a visibilidade à distância está em 9 quilômetros e a lua está na fase 4 crescente. A Caixa Varente falou há pouco aí a respeito do tempo, né? Instabilidade predomina durante o transcorrer da manhã. Já no período da tarde, deveremos ter o retorno do sol aqui para a nossa região. A partir de agora, é o melhor do Rio Grande. São 6 horas e 14 minutos, 9 graus a temperatura neste momento.

Muito bem, muito bem. Agora são 6 horas e 17 minutos. Né? Vimos aí Edu Silva, Faculdade Campeira. Faculdade Campeira foi a música que a gente teve a oportunidade de apreciar agora aqui na programação da Cristal. Né? Temos aqui muitos recados, muita gente partilhando com a gente, dividindo conosco aqui a programação. Na medida possível, a gente vai fazendo aí a programação, né? Tem uma foto aqui de uma carteira de identidade. Tá um nome meio complicado aqui, mas tá entregue aqui na portaria da Rádio Cristal a carteira de identidade. Então, oportunamente, nós estaremos divulgando aí essa carteira de identidade aí, que tá em nome do rapaz, tá um nome meio inegível ali. Então, em seguida, a gente vai trazendo aí. Pediram aí o Socando Canjica, vamos ver se daqui a pouco a gente consegue rodar. Não consegui achar ainda a música. O César e a Nara também estão ligados com a gente. Obrigado por nos proporcionar a sua audiência. Brilhante Soledade, Darlindo Santos.

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2: 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Vamos lembrando, a hora 6h28. Temperatura neste momento é de 9 graus.
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11: 6:31.
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13: 9 graus.
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5: Bom, vamos lembrando aí a Loto Fácil, o concurso de número 3.767. Foi o único que teve apostas ganhadoras, os demais todos acumulados. Atenção aí para as dezenas da Loto Fácil: 2, 4, meia dúzia, 7, 9, 10, 11, 13, 14, 15, 16, 20, 21, 22 e 23. Cada aposta levou R$561.297,74. Uma de Fortaleza, no Ceará, outra de Caxias, no Maranhão, e outra de Osasco, no interior de São Paulo. As demais, como eu falei anteriormente, todas acumuladas para o próximo sorteio que acontece hoje.

0: Bom
1: dia, seu Cláudio. Tudo bom, seu Cláudio? Sexta-feira, suvoso, seu Cláudio. Temos aqui na sua escuta, tomando um chimarrãozinho, daqui a pouco vamos para a banda do serviço. Podia tocar para nós isso, o Tiburcio da Estância, socando com o Jica. Tá, seu Cláudio? Obrigado, seu Cláudio. Tchau, tchau. Tudo é bom.
2: É o carinho da dona Anaí, que também está ligado com a gente aí também, o Júlio César Viana está nos acompanhando, obrigado pela companhia que nos dá aí também. O Valdomiro Ortiz está de aniversário hoje, nosso grande amigo, nosso ouvinte aí desde a madrugada. Valdomiro Ortiz completa hoje mais um ano de vida. Parabéns a ele também. Vamos lá então, lá, Carlinhos, Tiburcio da Estância cantando.

sempre dizia que a vida é uma peça de teatro que não permite ensaios. Por isso, cante, chore, dance, ria e viva intensamente antes que as cortinas se fechem e a peça termine sem aplausos. E esse Chiru velho aqui diz assim pra vocês: a vida renasce a cada momento, na chuva, no vento, nos olhos da prenda.

0: dito.
1: E muito bem dito, né? Gilson Costa e o Alemão Velho cantando com a gente aí, Tradição Sem Luxo. Música bonita, né, dona Regina? Bom dia pra dona Regina, pro seu João. Que a luz de um novo dia ilumine seus caminhos e traga paz no seu coração. Deus abençoe a todos nós. Obrigado, dona Regina, pela participação aí também junto com a gente. 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Faltam 10 minutos para 7 horas da manhã, 9 graus a temperatura.
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3: Muito bem, vamos trazendo aqui os clientes da Rosemarie que estão aniversariando hoje, dia 21. Parabéns para Evandro Costa Pereira, no Pasto Loureiros, a Josane Moraes da Rosa, Larissa de Lázari, Leocádia Maria Crescim, Leomar Hermenegildo, a Lúcia Maria Cavalete, ainda Sidney Forte Cordeiro. 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Leonita Terezinha Sander, Lourdes Fátima da Silva Nicolete em Fontoura, Maire Sulane dos Santos, também Marcelo Brandão Dias, Nelly da Silva Valandro, Ricardo Prates Leitenberger, Rosemarie de Pádua, Sayonara dos Santos, Santa Vieira Carvalho, Soraya Maria Borges Gellen, nossa querida amiga Soraya está no aniversário hoje também, e o Valdomiro Ortiz também, nosso ouvinte aqui de todas as manhãs, sempre ligado conosco. 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
3: Muito bem, estamos agora com 7:01. 7:01, temperatura é de 9 graus neste momento, sensação térmica de 6 graus. Temperatura que não vai subir muito ao longo do dia. Deveremos ter uma máxima aí de 15 graus, 16, se for muito, 16 graus de temperatura. A umidade do ar também está bastante elevada, 84% neste momento de umidade relativa do ar. O sol por trás das nuvens carregadas, seu nascimento às 6:57, seu poente às 18:09. A umidade do ar está em 84%. Ventos do quadrante norte, 17 km por hora em média. Pressão atmosférica, neste momento, é de 1.012 hectopascais. Visibilidade de distância está em 8 km e a lua está na fase quarto crescente. Uma massa de ar polar

0: conta do estado, né? Tivemos aí chuviscos na madrugada, agora na manhã ainda algum chuvisco, mas à tarde, segundo a Central de Meteorologia, deveremos ter o sol voltando a aparecer na nossa região.
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0: Vamos acompanhar agora as primeiras manchetes desta manhã, primeiras manchetes do dia. Secretaria da Saúde do Mormaço projeta dia de vacinação. Cenário econômico de Soledade, número de empresas instaladas, crescimento nos setores produtivos e avanço na geração de emprego, especialmente para jovens. Uma ótima notícia aí, né? Cenário econômico de Soledade, apesar da crise que atinge muitas regiões, está favorável. Nós tivemos aí na Loto Fácil 3 apostas ganhadoras no concurso de ontem. Cada uma levou R$ 561.297. Prefeitura de Soledade anuncia suspensão de empresa após motorista ser flagrado sem carteira de habilitação. Farmácia do Sul disponibiliza principais remédios à população e alerta para a transição do atendimento para pessoas com diabetes. Esporte Soledade Futsal tem partida decisiva neste sábado no Zecão Martins. Ciclone extratropical se forma entre o Rio Grande do Sul e o Uruguai. Outra informação, pesquisa aponta pequena melhora na confiança do empresário no comércio do Rio Grande do Sul, no comércio gaúcho. Pavilhão da Agricultura Familiar terá 509 expositores na 49ª Expo Inter. Aí, portanto, alguns dos assuntos que são destaque, que estão em evidência nesta manhã.
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0: Como sempre, o nosso momento de reflexão, a mensagem da manhã, Frei Eudes Ângelo Capelari.
5: Minha irmã, bom dia, paz e bem. Obrigado, Senhor, pelo frio e pelo calor, pela chuva e pelo sol, pela semente, pelos frutos, pelas flores. Obrigado, Senhor, por teu imenso amor. No Evangelho de Mateus, no capítulo 7, versículo 21, nós encontramos: não são os que me dizem Senhor, Senhor, os que entrarão no reino dos céus, mas sim os que cumprem a vontade do meu Pai. Fica claro pelo Evangelho que não são as palavras por si só que são capazes de nos salvar. O Evangelho é para ser vivido com atitudes e não só da boca para fora. É muito fácil falar, dizer, prometer coisas que depois não encontram correspondência na própria vida e nem nas promessas que não são cumpridas. Muitas pessoas impressionam com a fala, com promessas, com resoluções, e depois descobrimos, percebemos que eram meras palavras. Se a nossa sociedade dependesse das palavras, estaria com certeza muito bem. Só de palavras ninguém vive. Deus não se deixa enganar pelas palavras bonitas. Rezemos e façamos acontecer que as belas palavras e promessas se transformem em realidade, realidade de vida de qualidade. O dia é seu. Vivê-lo não só de palavras, mas principalmente de atitudes que salvam, é graça, é bênção de Deus, mas também atitude de nossa parte. Senhor, no silêncio desse dia que amanhece, venho pedir-te a paz, a sabedoria e a força. Quero hoje olhar o mundo com olhos cheios de amor, ser paciente e compreensivo, manso e prudente, ver além das aparências teus filhos como tu mesmo os vês, e assim não ver senão o bem em cada um. Cerra meus ouvidos a toda calúnia, guarda minha língua de toda maldade, que só de bênção se encha meu espírito, e que eu seja tão bondoso e alegre, que todos quantos se achegarem a mim, sintam tua presença. Reveste-me de tua graça e beleza, Senhor, e que no decurso desse dia eu te revele a todos. Amém! Minha irmã, minha irmã, Deus abençoe você, Deus abençoe a mim, Deus abençoe a todos nós, o Pai, o Filho e o Espírito Santo. Amém! Minha irmã, minha irmã, bom dia, paz e bem!
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0: Muito bem, Frei Eudes Ângelo Capelari, sempre trazendo aquela mensagem bonita aí para a gente começar bem o dia, com alegria, com paz, com esperança e, acima de tudo, com fé, né? Fé raciocinada, fé equilibrada, fé na vida, fé em si mesmo, na sua potencialidade, na sua capacidade. Vamos lembrando, 7:11, 7:11, temperatura neste momento é de 9 graus aqui no centro.
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0: Vamos até a Somar Meteorologia. Kátia Valente nos atualiza com a previsão do tempo para esta sexta-feira e também já projetando o final de semana. Olá, Kátia.
7: Olá, amigos e caros ouvintes da Rádio Cristal aqui de Soledade. Nesta sexta-feira ainda temos um pouco de umidade presente aqui na atmosfera, mas isso vai mudando ao longo do dia à medida que uma massa de ar de origem polar com intensidade forte vai entrando e tomando conta do estado. Então, pelo menos no período da manhã, ainda tem uma maior variação de nebulosidade por aqui. Não se descarta até algum chuvisco, isso bem no início do dia mesmo. Depois, como eu falei, aos poucos a massa de ar frio vai entrando e vem entrando com intensidade. Estamos no inverno, estamos com o El Niño. O El Niño, uma das características principais durante o inverno é justamente amenizar essa condição de um inverno mais frio. Mas não significa que não temos extremos e, portanto, não significa que a entrada das massas de ar polar não aconteçam. Pelo contrário, quando elas entram, elas podem vir com forte intensidade. O que não acontece muito é de o frio permanecer intenso ao longo de muitos dias. Então, é justamente isso que vai acontecer para o início da semana que vem, esta massa de ar frio já deve começar a perder intensidade, então ficando mais intensa durante este final de semana aqui também na nossa região. Nesta sexta-feira, então, à tarde já tem sol, variação de nebulosidade e a temperatura não deve passar de 13 a 14 graus no período da tarde. E no final de semana, voltamos a ter geadas generalizadas. Com a previsão do tempo, Kátia Valente.
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0: Aproveitar para mandar um bom dia para a Etelvina e também para o Luiz Carlos Majestol, que estão nos acompanhando aí, que estão nos ouvindo a essa hora. A Margot também está ligada com a Cristal, nos honrando com a sua audiência. Vamos lembrando, 7 horas 14 minutos, a temperatura é de 9 graus, sensação térmica de 7 graus. Um pouquinho de frio aí, né? Bastante nebulosidade, uma garoa fina ainda caindo sobre a cidade, que deve dar lugar ao sol no período da tarde, segundo falou aí a nossa amiga Kátia Valente. Cenário econômico de Soledade, número de empresas instaladas, crescimento dos setores produtivos e avanço na geração de emprego, especialmente para jovens. Boas notícias, meu amigo Cláudio Flynn, ele que nos traz esta reportagem especial.
8: O secretário de Desenvolvimento Econômico, Inovação e Turismo de Soledade, Eduardo Rotava, fala sobre o cenário econômico do município, destacando o número de empresas instaladas na cidade, o crescimento dos setores produtivos e os avanços na geração de empregos, especialmente para os jovens, e a preparação dos mesmos para as oportunidades que devem surgir com a duplicação da BR-386.
9: Soledade tem vivido um momento diferente, né, da realidade de outros municípios, a gente pode se dizer, que o momento ele não é um momento, digamos assim, tão favorável ao desenvolvimento por questões, digamos assim, econômicas, né, da forma que vem vindo, está um pouco retraído, mas Soledade, eu digo, tenho dito, né, em alguns cursos de qualificação aí que tem havido as formações, que Soledade é a terra das oportunidades. Porque hoje a gente pega aí essa duplicação da 386, né? Que é uma obra aí que com certeza vai colocar Soledade no cenário de cidades se desenvolvendo e cidades com grandes oportunidades. Porque a gente sabe que uma duplicação e ainda a questão logística do nosso município se coloca em destaque muito essa questão. E com certeza Soledade... os empresários têm olhado com outros olhos, tanto nos nossos empresários aqui locais, como os empresários de fora que querem vir investir em uma região onde tem um potencial enorme, né, de crescimento, de expansão, né, pelo que eu disse, questão de oportunidades, questão da duplicação da 386, também a própria Vibra, uma grande empresa aqui no município, né, gerando aí mais de 1.200 empregos, né, direto aí. Então, com isso, Soledade acaba se destacando e tendo um olhar diferenciado.
8: Bom, Eduardo, em relação à duplicação, vai ser 70 quilômetros, né, de duplicação. Automaticamente, tão logo ficar pronto, os reflexos vão ser vividos no dia a dia aqui em Soledade, né? Principalmente com atrativos para empresas, né, se instalarem aqui nessa região.
9: Exatamente, né? Até por questões de logística. Hoje, se for ver, Soledade é a cidade mais bem localizada no Norte Gaúcho hoje. Ela fica aí num...

0: os empresários estão olhando muito para isso. O que que os empresários olham muito para ir para os municípios para se instalar? E as próprias empresas locais, né, elas procuram muito entender a questão de qualificação, mão de obra. Tem mão de obra nesse setor? Tem mão de obra para mim levar minha empresa até, ou para mim expandir minha empresa que já tenho aqui? Eles olham muito isso. E também olham a questão de logística. Porque hoje a logística para uma empresa ela, né, é menos custo. Com um cenário que nós estamos vivendo no nosso país hoje, uma carga tributária alta, às vezes as pessoas, né, os empresários acabam olhando a questão de logística. Opa, vamos se instalar em Soledade, porque hoje é mais barato. Nós estamos ali, nós vamos gastar menos com transporte, menos com insumos, digamos. Então hoje, nessa questão, Soledade se destaca muito em comparação a outros municípios.
1: Em termos de preparação de mão de obra, secretário, a pasta está trabalhando em quais os setores e também como está a procura também dos jovens e dos munícipes, né, em relação a se reciclar para se prepararem para o mercado de trabalho?
0: É, isso é uma preocupação desde a questão do primeiro dia que a gente assumiu aqui em trazer essa qualificação de mão de obra para o nosso município. E isso, quando a gente fala qualificação, a gente fala em todos os setores. Né? Então a gente buscou aí algumas parcerias para trazer alguns cursos, né? A própria mídia, a população pode ter acompanhado várias formaturas que já teve aí ao longo desse ano, foi conquistas que a gente teve o ano passado aí com esses cursos, né? Então vários cursos, amanhã mesmo vai ter mais uma formação, depois tem mais uma outra formação, então são todos os cursos que a gente buscou entender o que, que as indústrias e o comércio necessitavam. E claro que a gente não conseguiu trazer todos que a gente queria, mas tem mais cursos para nós trazer para frente aí, né? E também destacar que a gente fez um curso aí em parceria, né, com a ViaSul e também com o Senai, que é a questão de curso de jovem aprendiz, logística industrial. E até teve uma formatura muito linda, uhum. Até o senhor estava presente lá, foi algo que me surpreendeu muito positivamente, porque de 50 jovens, se formou 45 jovens naquela oportunidade, e isso demonstra também o interesse da juventude, né, no futuro. Porque esses jovens, com certeza, eles vão ter um olhar diferente de empresários, de pessoas que queiram contratar, porque um ano de curso em épocas hoje que é muito digital, é muito celular, principalmente jovens naquela idade, e se formarem nesse curso, então eu tenho certeza que o olhar desses empresários para esses jovens será diferente. E a gente tem encaminhado aí, trabalhando já para encaminhar mais um curso de jovem aprendiz aí, em parceria com a Vibra, né? Também em questão de logística, porque a gente sabe que é uma das profissões que mais cresce no mundo, né? É a logística industrial, essa profissão logística industrial. Então a gente quer preparar essa juventude para ter uma cidade preparada, porque eu tenho certeza que Soledade já vem se transformando e que, com certeza, nos próximos anos aí, a transformação será muito grande. Então, buscar esse conhecimento.
1: Perfeito. Hoje, para a gente finalizar, qual é a área que mais se busca jovens, mais se busca profissionais?
0: As oportunidades estão aí. Eu sempre digo que as empresas, às vezes, vão pegar na parte digital das empresas. Porque hoje a gente se fala muito o que, que vai acontecer com as lojas, o que, que vai acontecer com essas empresas que não aderirem para o digital. A gente sabe que a oportunidade tem para todos. Hoje a gente vê todas essas plataformas de vendas online aí cada vez crescendo mais, e isso não vai parar, isso cada vez vai aumentar mais. O que as lojas têm que se prepararem é também trabalhar com essa parte digital. Então, esses jovens que estão pensando aí no futuro em buscar algo, se não tem muito, não sei o que, que eu vou fazer, vou terminar a escola agora, não sei o que, que eu vou fazer, buscar essa área irá crescer muito. Essas empresas vão ter que aderir para essa área digital, porque hoje tu tem plataformas hoje que aceitam, inclusive, tu vender tua própria mercadoria dentro da plataforma deles. Então, que isso essa venda não precisa se concentrar só em Soledade e região, ela pode se concentrar em vários lugares. Então, o digital ele vem crescendo muito. Ele vem crescendo cada vez mais. As empresas, eu tenho visitado algumas empresas aqui no município, e tenho conversado com eles, né? E para entender um pouco mais o que eles pensam, até para a questão de cursos para a gente trazer no futuro, que é um curso que a gente quer trazer.

0: que é a inclusão digital para todos, para essas empresas também, elaboração de sites, a gente quer também desenvolver esses cursos aqui no município, para que as pessoas entendam o quanto isso é importante, e nem digo no futuro, já estamos atrasados nessa questão, se for ver. Então, nós precisamos investir e trazer para qualificar nossas empresas, nossos jovens, para ter cada vez mais oportunidade no mercado de trabalho.
1: Este é o secretário de Desenvolvimento Econômico, Inovação e Turismo de Soledade, Eduardo Rotava. Para a tua Rádio Cristal, do Departamento de Jornalismo, Cláudio Fly.
2: Ok, daqui a pouquinho estará de volta aí, trazendo as informações do trânsito e da segurança. Mandar um bom dia para o professor Antidônio Osório Silva e a família, né? Professora Maristela Vidalete Silva também. Família aí que está sempre acompanhando, prestigiando e valorizando aqui a nossa informação na manhã.
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2: A temperatura caiu, estamos agora com 8 graus de temperatura aqui no centro, 7 horas e 24 minutos.
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0: Se der tempo, né? Se der tempo, a gente roda a música aí, né, Cláudio? Bom, agora são 7 horas e 37 já. 7h37, temperatura 8 graus neste momento.
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0: Muito bem, o nosso amigo Cláudio Flávio já está conosco aqui para trazer as primeiras informações desta manhã na área do trânsito e da segurança. Bom dia, Tocaio.
3: Bom dia, Cláudio. Bom dia, amigos da tua Rádio Cristal, nesta manhã de sexta-feira, chegando com as informações da área da segurança e também das estradas. Tivemos uma morte na BR-386, agora pela madrugada, um motociclista de 35 anos, morreu após um acidente em Estrela. A ocorrência foi registrada por volta das 13h15 desta madrugada, no quilômetro 355 da rodovia, no sentido interior capital. Conforme as informações da Polícia Rodoviária Federal, o motociclista, que estava sozinho na motocicleta, perdeu o controle do veículo e colidiu contra a mureta da rodovia. Ele não resistiu aos ferimentos e morreu no local. Outras ocorrências também: ontem um caminhão que realizava transporte de leite tombou na estrada da comunidade de Margem São Bento, no interior aqui de Soledade. Informações aí dos ouvintes, ouvinte repórter da tua Rádio Cristal: a estrada havia sido recentemente patrulhada e estava escorregadia devido às chuvas. O condutor perdeu o controle do veículo, que acabou tombando na valeta. Ele não se feriu, mas houve vazamento parcial da carga de leite. Por outro lado, a Polícia Rodoviária Estadual de Itapera reforça a orientação para que os motoristas tenham atenção redobrada nas rodovias na região, devido ao... a chuva e também algumas recuperações dos trechos mais deterioradas. Há diversos pontos com buracos de grandes proporções. Então a Polícia Rodoviária Estadual pede atenção, principalmente na região aqui da região, na região norte. No Vale do Taquari, arvorezinhas, bombeiros voluntários trabalharam durante a madrugada e noite e madrugada, né? Em frente ao parque de eventos, para realizar a remoção de um eucalipto que caiu na avenida Ângelo Dallagnol. Né? Fortes ventos atingiram a arvorezinha. Ontem o vento aqui em Soledade chegou a 70 km por hora, ontem à noite. E a Brigada Militar de Ibirubá registrou uma prisão por posse de entorpecentes durante o patrulhamento. A ocorrência foi registrada por volta das 20 horas no bairro Floresta. E dois homens foram presos por associação criminosa e furto de veículo em Passo Fundo. Daqui a pouco a gente traz também as ocorrências, a movimentação da Brigada Militar aqui do município de Itaqui, de município de Soledade, também as informações da Corporação dos Bombeiros e a Polícia Civil Delegacia, onde vamos saber às 24 horas, Cláudio.
0: Muito bem, o Cláudio Flávio estará de volta conosco a partir das 8 horas e 5 minutos, trazendo muito mais informação. Vamos agora conferir as informações da área da economia.
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0: Bom, vamos trazendo aí: a Bovespa fechou em alta de 0,06% aos 167 mil pontos. O dólar também teve uma valorização de 0,32%, fechou a 5,19. O peso, alta de 0,33%. O euro, alta também de 0,3%. A taxa Selic está em 14% neste momento. São os nossos indicadores econômicos da manhã.
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0: 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O Sindicato Rural de Soledade comunica aos produtores rurais de Soledade e região que está fazendo o recadastramento do Imposto Territorial Rural, o ITR de 2026. O vencimento é agora no dia 30 de setembro. Pessoas físicas com área de 100 hectares acima, pessoas jurídicas e autenticação será por meio do GovBR, com identidade digital prata ou ouro. A entrega fora do prazo sofrerá acréscimo de multa e também de juros. Agora, 7h44, Paulinho Paes está conosco aqui, nos atualizando algumas das informações do esporte desta manhã, né, Paulinho? Muito bom dia.
6: Bom dia, Cláudio. Ouvintes da tua Rádio Cristal. É, no esporte, Cláudio. Expectativa aí para o final de semana com o esporte aqui em Soledade. Nós teremos neste sábado rodada pelo futsal do interior, no Zecão Martins, a última rodada da fase classificatória para definir a segunda equipe classificada de forma direta para a semifinal da categoria principal. O Nacional da Rea da Pedra já tem vaga garantida. Nós teremos aí o último time classificado para a próxima fase também da categoria principal, que vai ser definida na rodada deste sábado. Teremos ainda, Cláudio, a definição dos confrontos da semifinal da categoria veterano. Então, uma rodada cheia de ingredientes aí no futsal do interior, rodada prevista então para esse sábado. 14h, Nacional da Rea da Pedra contra o São José na categoria principal. 14h45, Margem São Bento contra Santa Bárbara também pela categoria principal. 15h30, São Roque do Espraiado contra Santa Luzia na categoria veterano. E às 16h15, Santa Luzia contra o São Roque na categoria principal. Jogos deste sábado no Zecão Martins, pelo futsal do interior, Taça Sicredi, 45 anos. Sábado também de rodada importante pela Liga Gaúcha da Série C, o Soledade Futsal entra em quadra 8 horas da noite para enfrentar a Associação Caçapava, também no Zecão Martins, jogo importante. Uma vitória classificará a equipe para a próxima fase do campeonato. A equipe espera aí contar com o apoio do torcedor, já que terá novidade a estreia do Matheus Portela Moraes, ele que foi indicado então para comandar a equipe, pelo menos nessas duas partidas da fase classificatória. Lembrando que amanhã nós teremos a transmissão da tua Rádio Cristal do jogo entre Soledade Futsal e a Associação Caçapava do Sul, que deverá contar com o Valdim, aquele jogador que passou pela seleção brasileira. E por fim, Cláudio, dupla Grenal, teremos o Grêmio e o Internacional jogando neste final de semana. O Inter, neste sábado, em casa, em busca de uma vitória contra o Atlético Mineiro, 18h30, e o Grêmio no domingo, 16h, contra o Bragantino em Bragança Paulista. Dupla Grenal em campo neste final de semana.
0: Muito bem, esporte aqui na Cristal com o Paulinho sempre ao vivo aqui na programação. Vamos lembrando, agora 7h46, a temperatura neste momento é de 8 graus aqui no centro.
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8: Atenção, convite para a missa e terço de sétimo dia de falecimento. Como é difícil encontrar palavras para dizer o quanto tua presença faz falta para nós. A saudade é que ficou com a esperança de nos reencontrarmos um dia na casa do pai. A esposa, dona Valmira Fener dos Santos, filhos, netos e demais familiares convidam para a missa e terço de sétimo dia de falecimento do sempre lembrado Osmar Borges dos Santos. O terço será neste domingo, dia 22 de agosto, às 15 horas, no cemitério comunitário lá do Passo dos Loureiros. E a missa será também neste domingo, às 18h30, na Igreja Matriz Nossa Senhora da Soledade. Por mais este ato de fé cristã, a família antecipa agradecimentos. Agora, 7h54. Ele está de aniversário hoje. Então é o nosso convidado, Kenny Rogers.

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5: 8 horas. 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Um casal morreu após o carro cair em uma sanga na cidade de Dom Pedrito, na região da Campanha, na noite desta quinta-feira. A hipótese investigada é de que o condutor do veículo tenha errado o caminho e, em vez de fazer a curva, seguiu reto, em direção à água. O nível da sanga está elevado devido à cheia do rio Santa Maria, em consequência das chuvas dos últimos dias. No ponto mais fundo, a água chega a 5 metros de profundidade. E a chuva que persiste no Rio Grande do Sul causou estragos em 12 cidades. Segundo um novo boletim da Defesa Civil do Rio Grande do Sul, divulgado na noite desta quinta-feira. Conforme o órgão, 199 gaúchos estão desalojados desde o início de mais de um episódio de instabilidade no estado. Jaguarão concentra a maior parte das pessoas que precisam deixar suas casas. Ao todo, são 172 desalojados. Com a atualização, o total de desabrigados chegou a 18. Ser feliz sem motivo é a mais autêntica forma de felicidade. 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Novo balanço sobre o terremoto de magnitude 6,7 que atingiu nesta quinta várias regiões ao sul do Peru, informou 3 pessoas feridas. Ainda não há o registro de vítimas fatais. O tremor aconteceu por volta das 3 horas da tarde, horário de Brasília, e teve como epicentro um distrito da província de Parinacochas, no departamento de Ayacucho, a cerca de 791 quilômetros da capital, Lima. Nos últimos 2 meses, fortes terremotos de magnitude superior a 7 atingiram a Venezuela e a Colômbia, esse último país na fronteira com o Peru, deixando milhares de mortos e provocando grande destruição. 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
13: Muito bem, você está ligado no que acontece, está ligado na informação, né? Lembrando, temperatura mínima de 6 graus aí na madrugada. Neste momento nós estamos com 8 graus e ela não vai subir muito, não vai passar dos 15 graus durante o transcorrer do dia na região. Umidade relativa do ar é de 84%. Vento do quadrante norte, velocidade média de 17 km por hora. Velocidade média do vento do norte aí. Pressão atmosférica, 1012 hectopascais. Visibilidade à distância está em 8 km e a lua no céu é a lua quarto crescente. Estamos aí com a massa de ar polar tomando conta do estado, tomando conta de toda a nossa região. Tivemos chuvisco na madrugada e agora o sol predomina, mas assim mesmo as temperaturas ainda estão baixas. Neste momento, ela é de 8 graus aqui no centro da cidade.
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13: Vamos começar o nosso giro de informações na área da segurança e também do trânsito. Começamos com a Polícia Rodoviária Federal, ao vivo conosco, Cláudio Klein. Alô, Cláudio.
15: Ok, Claudião. Estamos de volta aí na programação da tua Rádio Cristal nesta sexta-feira com as informações das estradas, também no trânsito aqui de Soledade, em nome do supermercado Vacari, com a grande promoção para este final de semana. 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Em destaque das estradas, tivemos infelizmente uma morte na madrugada de hoje. Um motociclista de 35 anos morreu após o acidente da BR-386 em Estrela. A ocorrência foi registrada por volta das 3 horas e 15 minutos no quilômetro 355 da rodovia, no sentido interior capital. Conforme as informações, o motociclista, que estava sozinho, perdeu o controle do veículo e colidiu contra a mureta da rodovia. ele não resistiu aos ferimentos e morreu no local. A vítima possuía habilitação categoria E, porém não tinha categoria A exigida para condução de motocicletas. Equipes realizaram o atendimento e os procedimentos necessários para a conclusão da ocorrência. Após a finalização dos trabalhos, as pistas foram totalmente liberadas para o trânsito. Em relação à nossa região, ontem um caminhão que realizava o transporte de leite tombou na estrada da comunidade de Margem São Bento, no interior aqui de Soledade. As informações do ouvinte repórter da Tua Cristal, a estrada havia sido recentemente patrulhada e estava escorregadia devido às chuvas. O condutor perdeu o controle do veículo e acabou tombando na valeta. Ele não se feriu, mas houve vazamento parcial da carga de leite. O veículo foi removido do local. A operação foi realizada para liberar a estrada e retirar o caminhão da área onde ocorreu o tombamento. Uma outra orientação por parte da Polícia Rodoviária reforça aos motoristas que tenham atenção redobrada nas rodovias da região. Equipes seguem acompanhando as condições das estradas. O comando da unidade também mantém contato com o DAER para solicitar serviços de recuperação em trechos mais deteriorados. Há diversos pontos com buracos de grandes proporções, alguns semelhantes a crateras que podem causar danos aos veículos e até acidentes. Como a chuva e a garoa, a situação exige ainda mais cuidado, principalmente locais com água acumulada sobre a pista. A recomendação é reduzir a velocidade e manter a atenção constante para evitar os buracos e obstáculos. Apesar das condições das rodovias, não foram registrados acidentes de maior gravidade na área de atuação da Polícia Rodoviária Federal e Estadual aqui nas cercanias da BR-386, também na rodovia, no caso da Polícia Rodoviária Estadual de Itapera. Tudo tranquilo, pelo menos é o que esperamos já nesse início de final de semana. Estamos sempre com a unidade móvel, girando e destacando as informações. 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A gente volta daqui a pouco mais, Cláudio Schmidt, com as informações da Unidade Móvel na Segurança Pública.
13: Muito bem, é o Cláudio Fly aí, né? Tocaio aí trazendo as informações na área da segurança. Seguidinho, retorna aí com a Brigada Militar, Corporação de Bombeiros e mais tarde um pouquinho com a Polícia Civil. Vamos lembrando, 8 horas, 11 minutos e meio. A temperatura neste momento é de 8 graus aqui no centro.
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13: Muito bem, vamos saber agora com a Kátia Valente qual é a projeção de tempo para esta sexta-feira, também o que ela tem para o final de semana. Olá, Kátia.
19: Olá, amigos e caros ouvintes da Rádio Cristal aqui de Soledade. Nesta sexta-feira ainda temos um pouco de umidade presente aqui na atmosfera, mas isso vai mudando ao longo do dia à medida que uma massa de ar de origem polar com intensidade forte vai entrando e tomando conta do estado. Então, pelo menos no período da manhã, ainda tem uma maior variação de nebulosidade por aqui, não se descarta até algum chuvisco, isso bem no início do dia mesmo. Depois, como eu falei, aos poucos a massa de ar frio vai entrando e vem entrando com intensidade. estamos no inverno, estamos com o El Niño. O El Niño, uma das características principais durante o inverno é justamente amenizar essa condição de um inverno mais frio. Mas não significa que não temos extremos e, portanto, não significa que a entrada das massas de ar polar não aconteçam. Pelo contrário, quando elas entram, elas podem vir com forte intensidade. O que não acontece muito é de o frio permanecer intenso ao longo de muitos dias. Então, é justamente isso que vai acontecer para o início da semana que vem. Essa massa de ar frio já deve começar a perder intensidade, então ficando mais intensa durante este final de semana aqui também na nossa região. Nessa sexta-feira, então, à tarde já tem sol, variação de nebulosidade e a temperatura não deve passar de 13 a 14 graus no período da tarde. E no final de semana, voltamos a ter geadas generalizadas. Com a previsão do tempo, Kátia Valente.
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13: Aproveitar para mandar um bom dia para minha amiga Ione, lá na Foz do Iguaçu, que está nos acompanhando. Também o Márcio, aqui em Soledade, está ligado na Cristal. A hora, temperatura, 8 horas 15 minutos, 8 graus neste momento. Secretaria da Saúde do Mormaço projeta dia D de vacinação. A Kathleen Gox é quem vai trazer todos os detalhes.
20: O município de Mormaço realizará o dia D da campanha da vacinação. Campanha essa que é voltada para crianças de 0 até adolescentes de 15 anos. Nesse momento, nós conversamos com a secretária municipal do município de Mormaço, Sandra Koenig-Knopf, que nos explica um pouco mais sobre essa campanha. Bom dia, secretária.
21: Bom dia a todos os nossos ouvintes, né? Um bom dia muito especial para a nossa comunidade mormacense. A nossa campanha, sim, vai ser dia 22, né? O dia D, o dia da campanha. No sábado, iniciando às 9 horas da manhã, até se estendendo até às 14 horas. Tem intervalo para o meio-dia. Então, vamos estar nesse período com as portas da unidade do centro aberta para atender toda a nossa população.
20: Secretária, e quais serão as vacinações que estarão disponíveis nesse dia?
21: Bom, o primeiro e eu acho que o mais importante, né, é a gente avaliar essas cadernetas para ver o que temos de vacina, né, que ficou atrasada, então colocar em dia essas vacinas, né. Vamos trabalhar também a inclusão da vacina da dengue, dos 10 aos 14 anos, a da vacina VIP dos 4 anos, né, um reforço, daí a introdução da pneumo 20 também no lugar da pneumo 10, né, que é mais uma prevenção, né, para pneumonia. HPV, né, dos 9 anos, que está mudando a faixa etária aí até os 14 anos, né. E a da meningo também, né, dos 11 aos 14 anos. Então, vai ser um dia todo voltado para isso, né, para que a gente consiga deixar a nossa população toda com a vacina, com as vacinas em dia. Então, na verdade, o público, né, para o público dessa campanha, então, será de 0 a menores de 15 anos, né?
20: É uma chance dos pais realmente colocarem em dia, até o sábado é especial, secretária, porque a gente sabe que muitas pessoas do município de Mormaço saem do município para trabalhar, uma chance a mais para deixar tudo em dia.
21: É, com certeza, né? Então, eu acho que é muito bom a gente abrir esse leque aí de

0: máquinas em dia e aproveitando para ter uma conversa também com os pais, né, sobre a importância da vacinação, de cada uma das vacinas.
1: Secretária, existe um documento necessário? Tem que levar especialmente a caderneta da vacinação? Como é tudo isso? Algum documento a mais para poder fazer a aplicação das doses?
0: Bom, a caderneta é indispensável, né? Porque a gente tem que, para você avaliar como é que está a situação vacinal, é indispensável a caderneta, né? Outra questão que sempre é bom ter é o documento junto, né? Um documento de identidade, um CPF, mas fundamental mesmo é a caderneta da vacinação.
1: Secretária, e como está toda essa questão da vacinação? Eu sei que agora vocês terão uma chance a mais, digamos assim, para poder visualizar de forma física com as cadernetas também a questão da vacinação das crianças no município, mas existe algum dado, algum estudo que a secretaria trabalha para saber como está essa cobertura vacinal?
0: Olha, assim, hoje eu não teria os dados atualizados com exatidão, tá? Mas, enfim, já faz algum tempo, anos até, não é meses, já é mais de ano, né? Que a gente não consegue mais atingir as metas da vacinação, nem em nenhuma das campanhas. E o que a gente avalia, não só no nosso município, mas é uma regra mais ou menos geral, é as consequências, né, que se criou aquele quadro de rejeição à vacina após o Covid, né, após a implantação da vacina do Covid. Que começou a surgir tantas dúvidas nas pessoas e quais seriam as consequências de vacinar, de não vacinar. Então, isso deu um impacto negativo com relação à campanha da vacina normal e tradicional, e é tão importante que tenha, né, para a gente evitar até doenças que possam voltar a circular dentro do Brasil, que, nossa, que estão extintas há tanto tempo.
1: Sandra, para nós finalizarmos, secretária, falando especialmente sobre a questão da vacina da gripe, aproveitando a oportunidade também, como está a questão da vacinação contra a gripe aí no município? Melhoraram os dados? Anteriormente já havíamos conversado, você tinha nos mencionado que, especialmente na questão das crianças, a cobertura ainda estava muito baixa. Como está a situação e esse cenário hoje?
0: Olha, não mudou muita coisa, tá? Então, o que a gente está mais próximo das metas realmente são os idosos, né? Ou as pessoas com alguma comorbidade. E então esses casos, essas faixas etárias, a gente está próximo da meta, mas de resto ainda está longe, ainda não chegamos lá e falta bastante, viu?
1: Secretária, então, para finalizarmos, gostaria que você reforçasse mais uma vez o recado, o dia e também o horário da campanha de multivacinação e, claro, mais uma vez o público-alvo.
0: Bom, então, mais uma vez, então, chamamos a nossa comunidade, né, especialmente os pais, para que tragam seus filhos no próximo sábado, né, dia 22/8, para a gente colocar a vacina dos seus filhos em dia, avaliar as cadernetas, né? Estaremos aqui esperando vocês das 9 horas da manhã até as 14 horas da tarde, né? Então, as crianças desde recém-nascido até os 15 anos incompletos, né? Aguardamos vocês e aproveitam essa oportunidade, né, de poder realmente disponibilizar um tempo.
1: Muito obrigada, então, à secretária da Saúde do município de Mormaço, com as informações.

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3: Muito bem, vamos lembrando a hora, temperatura 8 horas 23 minutos, temperatura 8 graus neste momento. 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Repito, 8:28, 8 graus a temperatura.
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3: 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Agora, 8 horas 36 minutos.
21: Destaque para as últimas ocorrências na Brigada Militar.
3: Temperatura neste momento é de 8 graus aqui no centro da cidade. Vamos trazendo mais informações agora. Movimento na área da Brigada Militar e também Corporação de Bombeiros. Está de volta o Cláudio Fly.
22: Perfeito, Cláudio. Estamos chegando novamente aí com as informações. 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Nas ocorrências da Brigada Militar aqui no município de Soledade, as informações dão conta que está tranquilo, pelo menos o andamento do trabalho da segurança pública. Mas, porém, em Arvorezinha, tivemos ontem, por volta das 22h30, o registro de uma ocorrência de Maria da Penha. Conforme as informações, o homem teria ameaçado a companheira de morte. Após a esta informação, a Brigada Militar foi acionada e realizou a prisão do suspeito em flagrante. Ele foi encaminhado até a DPPA de Soledade para os procedimentos legais. Após os trâmites, o homem foi conduzido ao presídio estadual de Soledade, onde está à disposição da justiça. Então, mais uma ocorrência, né? Tivemos em Barros Cassal ontem e hoje estamos chegando com essa informação de o flagrante por ameaça contra a companheira em Arvorezinha. Ocorrência que caracteriza Maria da Penha, prisão do suspeito em flagrante, portanto, e ele está no presídio estadual de Soledade. A Brigada Militar de Birubá registrou a prisão por posse de entorpecentes durante o patrulhamento. A ocorrência foi registrada por volta das 20 horas no bairro Floresta. As informações dão conta que o patrulhamento ostensivo e ações de fiscalização, no qual os policiais identificaram esse indivíduo em atitudes suspeitas durante a abordagem, foi localizado crack, resultando na prisão do suspeito. Em Passo Fundo, durante patrulhamento, as equipes receberam informações de que objetos que se encontravam no interior de uma caminhonete Toyota Hilux, furtada em Passo Fundo no dia 20 de agosto, estariam em determinada localização, conforme indicado pelo sistema de rastreamento em tempo real dos aparelhos eletrônicos. De posse dessas informações, a Brigada Militar iniciou as diligências em buscas, logrando êxito na localização e abordagem de dois indivíduos que estavam de posse dos pertences informados pelo proprietário. Então, diante dos fatos, foi dada voz de prisão aos indivíduos, sendo-lhes informado seus direitos constitucionais. Então, esta caminhoneta, né, já havia saído de Passo Fundo através desse furto desses dois homens, que estão junto à Associação Criminosa e Furto de Veículos em Passo Fundo e região. Esta caminhoneta já estava na cidade de Palmeiras das Missões. Inclusive, o endereço foi localizado, indicado aí pelos meliantes. Esses são os destaques em relação à Brigada Militar no oferecimento de Super Vacari, seu rancho mais barato com cheque para 9 de novembro. Eu volto daqui a pouquinho mais com as informações diretamente da Delegacia de Polícia, Cláudio.
3: Muito bem, eu tô Caio aí trazendo as informações atualizadas para a gente, né? Bom, lembrando, faltam 20 minutos para as 9 horas. Vamos conferir a loteria.
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3: Nós tivemos a Mega Sena, concurso 3.047. Atenção aí para as dezenas. 4, 18, 22, 26, 31 e 58. Mega Sena está acumulada, paga aí no final de semana 58 milhões de prêmio. Já a Loto Fácil teve 3 apostas ganhadoras. Uma de Fortaleza, no Ceará. Outra do município de Caxias, não aqui no sul, mas no Maranhão, e outra de Osasco, cidade industrial de São Paulo. Cada aposta levou a importância de R$ 561.297. Acertaram as dezenas 2, 4, meia dúzia, 7, 9, 10, 11, 13, 14, 15, 16, 20, 21, 22 e 23. Portanto, não está mais acumulada, paga agora no sorteio de hoje um prêmio de R$ 2 milhões. Tivemos também a Quina, concurso 7.097, 14, 16, 65, 71 e 76. Quina também está acumulada, estimativa de prêmio para hoje é de R$ 16 milhões. Time Mania, time do coração, confiança, do Sergipe, concurso 2.431, dezenas 18, 22, 55, 58, 63, 65 e 72. Continua acumulada, time Mania, 20 milhões é a estimativa de prêmio para o próximo sorteio. Tivemos também o dia de sorte, mês da sorte, mês de outubro, concurso 1.277. 1, 4, 8, 11, 16, 21 e 29. Dia de sorte também está acumulado. Estimativa de prêmio para o próximo sorteio é de mais ou menos R$ 400 mil. Aí, portanto, resultado da loteria aqui na Cristal.
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1: 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Paulinho, temos aí Informe Empresarial nesta manhã?
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1: 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Agora, 8 horas e 49 minutos, repito aí, faltando 11 minutos para as 9 horas da manhã.
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1: Muito bem, faltam 5 minutos aí para as 9 horas da manhã. Vamos trazer mais uma vez o nosso amigo Cláudio Fly agora com a Polícia Civil, Tocaio.
20: É isso aí. Cláudio, nós estamos aqui na Delegacia de Polícia do oferecimento do supermercado Vacari com cheque para 9 de novembro e também Tariga Artefatos de Concreto com serviço de terraplanagem com utilização de retroescavadeira, bobcat e caminhões no bairro Botucaraí, aqui em Soledade. Olha, em relação à Polícia Civil, nós tivemos aqui as informações que apenas a movimentação de ontem para hoje foi exatamente aí esse trabalho da Brigada Militar em Arvorezinha, onde esse homem foi preso em flagrante por ameaçar de morte a companheira, onde a Brigada Militar trouxe esse homem preso em flagrante aqui para a Delegacia de Polícia. E desta forma foi realizado os trâmites, o homem foi conduzido ao Presídio Estadual de Soledade, onde está à disposição da Justiça. E ainda em tempo, Cláudio, para fechar aqui as informações, né, nós registramos neste momento, inclusive pelas redes sociais aí da tua Rádio Cristal, esta ocorrência em forma de também atualizar uma saída de pista que resultou em danos materiais na madrugada de hoje, aqui em Soledade. De acordo com o registro feito por Adriano Kinop, ouvinte da tua Rádio Cristal, ouvinte repórter, né? O veículo foi encontrado com danos materiais e abandonado junto à IRS 332 entre Soledade e Espumoso. No local foi possível constatar os danos do veículo e no trajeto percorrido após a saída da pista, uma árvore também foi atingida e quebrada. Até o momento não há informações sobre possíveis feridos, uma vez que o condutor não estava no local. As imagens estão lá no Facebook e também no Instagram da tua Rádio Cristal. 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São os destaques da segurança pública nesta manhã de sexta-feira da Unidade Móvel, Cláudio Flein.
1: Pelo trabalho, Cláudio, como sempre, aí na Flein, né? Tem o Schmidt e tem o Flein, os dois aí trazendo a informação para você. Apresentação, Cláudio Schmidt e Igor Binotto, produção do Igor Binotto, equipe de jornalismo, Cláudio Flein, Catherine Gox e Marcos Vinícius Prates de Souza, gerência-geral do Paulinho Paz, diretor-geral Frei Eudes Ângelo Capelari. Vem aí notícias da hora, posteriormente temática com o Paulinho.
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24: 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Vamos às informações da Central de Conteúdos da Rede Tua Rádio.
25: Na microrregião de Veranópolis, foi sepultada na noite de ontem, quinta-feira, a vítima de latrocínio registrado no interior de Nova Prata. O homem, identificado como Nelson Possamay, de 75 anos, foi sepultado no cemitério municipal Placidina Vieira de Araújo. Conforme a delegada de Nova Prata, Liliane Pasternak Cran, o suspeito, homem de 33 anos, apareceu na propriedade do casal na terça-feira, pedindo auxílio, e os moradores aceitaram que ele pernoitasse em um dos galpões. No dia seguinte, ele chegou a realizar uma refeição com eles e, após a noite, atacou Possamay com golpes de faca. A esposa, mulher de 44 anos, se deparou com o marido ferido e acabou também sendo atingida, mas conseguiu escapar e pedir auxílio. Segundo a polícia, Possamay teve morte confirmada no hospital e a esposa dele não corre risco de vida. O suspeito fugiu com o veículo do casal, um Jeep Renegade, e foi abordado pela Brigada Militar na BR-470 em Bento Gonçalves, sendo preso em flagrante. Após, na quinta-feira, teve a sua prisão preventiva decretada pelo latrocínio e também por roubo registrado nesta semana no litoral do estado. Da tua rádio veranense de Veranópolis, Daniela Afonso.
26: E a Câmara de Vereadores de Garibaldi realizou na noite da última quarta-feira a sessão solene para entrega dos títulos de cidadão garibaldense a Celestino Migotti e Luiz Carlos Sela. As homenagens reconhecem as contribuições de ambos para o desenvolvimento do município, oficializadas pelas leis municipais número 5.979 e 5.982. Celestino Migotti foi homenageado pela atuação na indústria, na formação profissional, na cultura e no trabalho comunitário, especialmente junto ao Tírculo Trentino. Já Luiz Carlos Sella recebeu o título pelo empreendedorismo e pelos investimentos em Garibaldi, com destaque para a aquisição e recuperação da vinícola Peterlongo em 2002. Ao final da solenidade, as leis que oficializam os títulos foram entregues aos homenageados. Da tua rádio Garibaldi, Luiz Henrique Guarnieri.
2: A Emater, Escritório Municipal de Vacaria, em parceria com o Sindicato dos Trabalhadores e Assalariados Rurais de Vacaria e Montes Capões, e a Secretaria Municipal de Agricultura, realizaram uma tarde de campo na localidade da Fazenda da Estrela. Na ocasião, os proprietários Edelvan e Camila receberam cerca de 80 pessoas, entre produtores, técnicos e representantes de entidades, para participarem das estações. Foram abordados os temas de manejo sustentável do solo, com foco na produtividade, opções de pastagem de alto rendimento e trigo para pastejo, além da agregação de valor na propriedade com fabricação de queijos. Da tua Rádio Fátima de Vacaria, Júlia Rodrigues.
3: Em Soledade, o Museu da Pedra e Mineralogia recebeu a palestra Inteligência Emocional nas Vendas e a Excelência no Atendimento, ministrada por Evandro Lopes. O encontro abordou a inteligência emocional, estratégia de vendas, liderança e a importância de compreender as necessidades do cliente para construir relações mais verdadeiras e alcançar melhores resultados. A iniciativa teve o apoio da CDL Soledade e também arrecadou alimentos não perecíveis que serão destinados à assistência social do município. Da tua Rádio Cristal de Soledade, Kathleen Gox.
4: A Secretaria Municipal de Saúde de Lagoa Vermelha promove neste sábado, dia D de vacinação, com o objetivo de atualizar a carteira de vacinação de crianças e adolescentes até 15 anos, além de atender também qualquer pessoa com doses em atraso. A ação acontece exclusivamente na Unidade Central de Saúde, no Postão, das 8 da manhã às 2 da tarde, sem fechar ao meio-dia. Estarão disponíveis todas as vacinas do calendário nacional, conforme orientação do Ministério da Saúde. Da tua Rádio Cacique de Lagoa Vermelha, Rudimar Galvão.
5: Em Marau, destaque para a mobilização de 10 cooperativas para o Dia de Cooperar, o Dia C. A campanha já está arrecadando alimentos e rações para animais em diferentes pontos da cidade. A programação principal será realizada no sábado, 29 de agosto, no Parque Municipal Lauro Ricieri Bortolom, com atividades para as famílias e shows musicais. No ano passado, a mobilização arrecadou 8 toneladas de alimentos e nesta edição, com duas novas cooperativas integrando a iniciativa, a tendência é de que mais alimentos e mais rações sejam arrecadadas. Da tua rádio Alvorada de Marau, Ana Lúcia Jacomini.
6: A Prefeitura de Caxias do Sul terá de prestar informações à Câmara de Vereadores sobre a destinação e a execução de emendas parlamentares recebidas pelo município. O requerimento foi aprovado por unanimidade na sessão desta quarta-feira e estabelece um prazo de 30 dias para que o Executivo encaminhe as respostas. O pedido foi apresentado pela vereadora Sandra Boneto e assinada por outros 8 parlamentares. Entre os dados solicitados estão a relação completa das emendas recebidas entre 1º de janeiro de 2024 e 10 de julho de 2026, a execução financeira de cada recurso e a situação dos processos. Da tua Rádio São Francisco de Caxias do Sul, Alice Correa.
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1: 9:08, temperatura no estúdio da tua Rádio Cristal em 8 graus. Ouça e reflita. A vida te desafia para que você possa mostrar o seu valor. Bom dia, estamos iniciando nesta manhã de sexta-feira, 21 de agosto de 2026, o programa temática O Que Se Passa é Notícia, com muitas informações até o meio-dia.
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1: Cotrijal será homenageada com a medalha do mérito comunitário pela Câmara de Vereadores de Soledade. Inteligência emocional nas vendas foi tema de palestra em Soledade. Inaugurada a Vaiand Seminovos Toyota em Soledade. Semana Farroupilha mobiliza em Soledade as entidades tradicionalistas. Rádio Mais Nova realizará mais uma edição do Canto Mais Nova. Inscrições estão abertas. Saída de pista é registrada entre Soledade e Espumoso. As informações do trânsito, da segurança, o esporte, a unidade móvel circulando pelas ruas da cidade, o espaço cristal na sua casa, serão alguns dos assuntos do programa. Você poderá interagir conosco através do sistema interativo. Mande seu WhatsApp 99222-9878. 99222-9878. Queremos a sua participação, a sua interatividade aqui no programa. 9:10, 8 graus a temperatura, o sol aparece, algumas nuvens, manhã fria, gelada de sexta-feira em Soledade.
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1: Vamos saber o que tem a nos dizer a meteorologista Kátia Valente.
2: Olá, amigos e caros ouvintes da Rádio Cristal aqui de Soledade. Nesta sexta-feira ainda temos um pouco de umidade presente aqui na atmosfera, mas isso vai mudando ao longo do dia à medida que uma massa de ar de origem polar com intensidade forte vai entrando e tomando conta do estado. Então, pelo menos no período da manhã, ainda tem uma maior variação de nebulosidade por aqui. Não se descarta até algum chuvisco, isso bem no início do dia mesmo. Depois, como eu falei, aos poucos a massa de ar frio vai entrando e vem entrando com intensidade. Estamos no inverno, estamos com o El Niño. O El Niño, uma das características principais durante o inverno é justamente amenizar essa condição de um inverno mais frio. Mas não significa que não temos extremos e, portanto, não significa que a entrada das massas de ar polar não aconteçam. Pelo contrário, quando elas entram, elas podem vir com forte intensidade. O que não acontece muito é de o frio permanecer intenso ao longo de muitos dias. Então, é justamente isso que vai acontecer para o início da semana que vem. Essa massa de ar frio já deve começar a perder intensidade, então ficando mais intensa durante este final de semana aqui também na nossa região. Nessa sexta-feira, então, à tarde já tem sol, variação de nebulosidade e a temperatura não deve passar de 13 a 14 graus no período da tarde. E no final de semana voltamos a ter geadas generalizadas. Com a previsão do tempo, Kátia Valente.
1: Vamos aqui dar destaque para as mínimas registradas em Soledade na região. Em Fontoura Xavier, 7 graus e 8 décimos. Dique Santa Luzia, 7 graus e 1 décimo. No sítio Toniolo, Pasta Taipa, 7 graus e 6 décimos. Na estação municipal, 6 graus e 1 décimo. Em Bom Sossego, Ibirapuitã, 7 graus e 5 décimos. Tio Hugo, 9 graus e 3 décimos. E em Mormaço, 9 graus e 1 décimo. Mínimas que foram registradas em Soledade e na região. Final de semana promete ser de temperaturas baixas na nossa região.
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1: 9:13 da manhã, que bom saber que você está conosco, nos dando a honra da sua audiência qualificada.
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1: Palestra realizada em Soledade tratou sobre a inteligência emocional. O Cláudio Flein traz a informação.
5: Na noite desta quinta-feira, o Museu da Pedra foi palco de um encontro que repensou o significado de vender, muito além de convencer. Trata-se de conectar, entender e transformar relações. Com a palestra Inteligência Emocional nas Vendas e a Excelência no Atendimento, o palestrante Evandro levou ao público uma nova perspectiva sobre como construir resultados sustentáveis por meio de vínculos verdadeiros.
6: Assuntos do dia a dia, literalmente, que são vendas, excelência no atendimento e a gestão das emoções. Não só do próprio emocional de quem está atendendo, do cliente, do empresário, do vendedor, mas também do cliente.
5: Perfeito. Pode chegar um pouquinho mais aqui para a gente pegar bem a imagem. Bom, em relação às vendas, né, qual é o grande segredo justamente para alavancar o sucesso?
6: Olha, o grande segredo das vendas, eu digo que não é nenhuma técnica mirabolante. O grande segredo são pessoas. É gente. É entender de pessoas, entender de gente.
5: O dinamismo da palestra, ela questiona exatamente aquelas pessoas que estão justamente no dia a dia do trabalho, no dia a dia da família. Isso é levado para a presença também de uma sociedade, né?
6: Na verdade, é uma mistura, né? A gente não consegue distinguir uma coisa da outra. Anda junto. Claro. E muitas vezes o comércio é familiar, então acaba misturando tudo, né?
5: Perfeito. Bom, os assuntos que foram tratados, a gente viu que é conecte-se com pessoas de verdade, né? Qual é o caminho?
6: Cara, é como eu digo assim, ó, é gostar de gente, é entender de pessoas, né? E tudo isso parte da onde? Parte do emocional.
5: Perfeito. Um outro tema também, desenvolva sua inteligência emocional, que muitas vezes acaba trazendo aí uma situação complicada, né? Para quem precisa exatamente lidar com esses desafios, né?
6: Exatamente. É um grande desafio, sabe por quê? Porque no dia a dia a gente não consegue identificar o nosso emocional. Agora, quando a gente para, avalia, a gente consegue identificar e corrigir pontos emocionais e trazer isso para a nossa realidade, trazer isso para o nosso trabalho, trazer isso para o comércio e acaba mudando toda uma realidade. Que muitas vezes a gente percebe que atendimento, na palestra eu toquei muito nesse assunto, né, na questão da excelência no atendimento. Atendimento é um ponto-chave. Eu tenho viajado por todo o Brasil com a minha palestra e é unânime a questão do atendimento. E tudo parte de quê? Parte do emocional.
5: Perfeito. É viver com confiança e também estratégia.
6: Sempre. Confiança e estratégia. Sempre.
5: E qual o caminho para se chegar a esta, digamos, conquista?
6: Primeiro, desenvolvimento da mente. E depois, como falei anteriormente, tudo gira em torno de pessoas, né?
5: Gerir resultados também é um dos temas que tu falaste.
6: Também. Porque não existe um comércio sem o foco no resultado, né? Então, o empresário, principalmente, ele tem que aprender a gerir o resultado. Só que para gerir um resultado, ele tem que aprender a gerir pessoas primeiro.
5: E hoje, o que, que dá para analisar exatamente de tudo que foi falado na palestra e também absorvido pelo público presente?
6: Bom, é como eu falei, né? Uma coisa que a gente muitas vezes deixa de lado principalmente com relação a atendimento e o foco nas vendas, são as pessoas. E é justamente esse o ponto-chave que foi tocado aqui na palestra. Entender de gente para ter resultados melhores.
7: Perfeito, Evandro. Obrigado por ter vindo e sucesso.
6: Obrigado. Muito

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2: Você está na audiência do programa Temática, o que se passa é notícia. Quero aqui lembrar que nós teremos hoje ainda informações sobre a Feira do Produtor, que está acontecendo em Soledade, ali próximo ao INSS. Então, informações que estaremos trazendo ao longo desta manhã também. O programa Temática já traz as informações da área da saúde, tem os eventos da comunidade, tem o Espaço Cristal na sua casa. Fique ligado.
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2: 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E a tua Rádio Cristal tem um convite especial para você. Dia 6 de setembro, a comunidade do Sagrado Coração de Jesus do Rincão do Bugre convida para a sua tradicional festa. É dia 6 de setembro, a programação está definida. De 2 a 4 de setembro, a realização do trido às 7 horas da noite na igreja. No dia 6, às 10h30, missa. Ao meio-dia, aquele suculento churrasco que será servido. 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
1: 9 horas e 26 minutos.
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3: 8 graus.
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13: Tua Rádio 9h32 é a tua Rádio Cristal que você acompanha nesta manhã de sexta-feira, com o sol predominando, algumas nuvens, manhã fria, frio que deverá se confirmar aí também nos próximos dias. 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
13: Tá certo, você chega lá, diga, Eliane, escutei você falando na tua Rádio Cristal para incentivar ainda mais as meninas no departamento de vendas. Abraço a toda a comunidade que nos acompanha. Agora 9 horas, 36 minutos, 8 graus a temperatura.
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17: O Hospital Frei Clemente de Soledade realizou 52 atendimentos nas últimas 24 horas. Consultas não urgentes, 28. Urgências, 20. Emergências, 4. 16 internações. Adriano Borges Lopes, Almira de Fátima Pereira, Anderson Coelho Ros, Antônia Terezinha Nunes, Daniel Rodrigues da Maia, Ernesto Lemes da Rosa, Gilson de Oliveira Dalti, Maria Terezinha Martins, Neri Soares da Costa, Rosane Salini, Sabrina Benedita da Luz, Sebastião Librando Moraes e Silvério Rocha Dourado. 17 altas, Almira de Fátima Pereira, Antônio Vivian, Áurea Luiza Muniz de Freitas, Carlos Alberto Trindade, Dorvalina Barcelos, Elisiane Senta de Barcelos, Fernanda Quinop do Prado, Inês Antonello Dallagnol, Lourdes Sueli Rodrigues, Magno Kunzel, Marlida Silva Guerra, Mirela Padilha Barbosa, Neri Soares da Costa, Sheila Batista da Rosa, Sebastião Librando Moraes, Terezinha Loz e Wilson Carlesso.
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17: Na maternidade do Hospital Frei Clemente, não houve nascimentos ontem, dia 20 de agosto.
15: Este foi o registro de nascimentos no Hospital Frei Clemente. Boletim do SAMU. Destaques para os atendimentos do SAMU de Soledade.
17: O Serviço de Atendimento Móvel de Urgência de Soledade atendeu nas últimas 24 horas uma saída de pista com capotamento na IRS-332, uma queda da própria altura no centro de Soledade e ausência de sinais vitais do bairro Botucaraí. Plantão de hoje, Mariluz e Wanderson. Do Departamento de Jornalismo da Tua Rádio Cristal, Cláudio Flaim.
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0: Agora são 9h40. Já tem participações aqui pelo sistema interativo 992-22-9878. Agora quem chega no programa é a Catherine Gox com os eventos. E são vários eventos na comunidade. E aqui você fica sabendo de tudo. Vai lá, Catherine!
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2: Olá, você que está nos acompanhando aqui na tua Rádio Cristal. Eu chego na nossa programação na manhã desta sexta-feira para trazer as informações do nosso Agenda Cristal com os destaques da nossa comunidade. Lembrando que nessa sexta já está acontecendo a Feira do Produtor na Avenida Maurício Cardoso, próximo ao INSS aqui em Soledade. Feira do Produtor que iniciou por volta das 8 horas da manhã e vai seguindo até às 5 da tarde, sem fechar ao meio-dia. E atenção, tem um convite especial para vocês. Estão abertas as inscrições para o Canto Mais Nova 2026. Elas se iniciaram no dia 19 de agosto e vão seguir até o dia 26 de agosto, até as 23 horas e 59 minutos. Lembrando que o Canto Mais Nova acontece de 31 de agosto até o dia 4 de setembro no Museu das Pedras Preciosas Egisto Dal Santo, no Parque de Eventos Centenário Rui Ortiz. E nesta sexta-feira acontece a partir das 19 horas e 30 minutos uma homenagem a Cotrijal pela Câmara de Vereadores de Soledade. Uma cerimônia irá marcar a entrega da medalha ao mérito comunitário para Cotrijal. Já nesse sábado, dia 22 de agosto, acontece o dia D da multivacinação em Soledade, das 8 horas da manhã até o meio-dia. O público-alvo desse dia D é crianças e adolescentes menores de 15 anos. A vacinação estará disponível na ESF Primavera, ESF Ipiranga e nas salas de vacina central. Nesse sábado também estarão disponíveis as vendas de assados de porco e cuca e mais uma programação de almoço beneficente da APAI aqui de Soledade. A venda dos assados acontece das 11 horas da manhã até as 5 da tarde e o valor será de R$ 60,00 servindo duas pessoas. E o Clube de Atiradores Knopf, o CAC de Soledade, promove nesse sábado a primeira confraternização tradicionalista, um evento que reunirá a comunidade em uma programação voltada à valorização das tradições gaúchas, confraternização e música. Neste ano, o casal Deise Maria Bortolini e Luiz Alberto Rodrigues, o Pitty, serão homenageados durante a cerimônia. A programação terá início por volta das 17 horas com concentração no Largo da Matriz para deslocamento até a residência dos homenageados e em seguida haverá uma motocicleta até o CAC, onde acontecerá a abertura oficial a partir das 19 horas. E ainda na noite deste sábado acontece o aniversário da produtora Faleiro Produções, que será no Salão Evangélico de Santo Antônio do Planalto. A programação contará com dois palcos, 8 horas de música e o início marcado para as 21 horas. A animação ficará por conta de Rainha Musical, Banda G10, Glê Duran, Banda Exa e Rogério Magrão e Banda. Os ingressos já estão sendo comercializados de forma antecipada no valor de R$ 40,00. E nesse domingo, dia 23 de agosto, acontece aí sim o almoço da APAI. Essa que será a 25ª edição do evento beneficente aqui em Soledade. A programação será a seguinte. Quem quiser retirar o almoço pode ir das 11h30 da manhã até 1 hora da tarde. O valor será de R$ 110,00 o cartão, servindo duas pessoas. Já para quem quiser almoçar no local, o almoço será servido a partir do meio-dia com o seguinte cardápio: carne de gado, galeto, salsichão, quirera, salada, arroz e cuca. O valor por pessoa será de R$ 65,00. Encerramos então o nosso Agenda Cristal da manhã desta sexta-feira, com as informações para a tua Rádio Cristal, Catherine Gox.
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0: 9h45, Cristal, a tua rádio presente na comunidade. 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Agora 9 horas 45 minutos, já já. 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
4: 9 horas e 48 minutos.
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8: 8 graus.
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0: Temática, o que se passa é notícia, 9h51, lembrando que esta hora tem a parceria da Faculdade Ideal com o vestibular agendado Ideal, no dia, no horário que você quiser fazer a prova. 0-operadora-54-2103-1250. 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Já já vamos falar mais sobre a saída de pista que aconteceu aí entre Soledade e Espumoso. Temos algumas informações importantes, mas já já, porque agora...
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18: 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Vamos conversar com o Valdir
19: Perim.
18: Qual é o bairro, Valdir?
19: Missões.
18: Tudo bem, Valdir? Satisfação. E ouvinte da Rádio Cristal. Que bacana, que maravilha. Tudo bem, Valdir?
19: Tudo bem, graças a Deus.
18: Você sempre morou aqui em Soledade?
19: Desde os 20 anos. Já estou morava... com 63 e estou morando aqui.
18: E antes morava onde?
19: Em Irapuitã. Nasci, me criei e fiquei lá até 20 anos.
18: E hoje em Soledade.
19: Soledade.
18: Gosta de Soledade?
19: Mas não sai mais.
18: E o friozinho?
19: O frio a gente acostuma.
18: Você sempre está ouvindo a Cristal?
19: Sempre. Que bom, sempre, sim.
18: Que maravilha, a gente fica bastante feliz assim quando a gente encontra as pessoas no Cristal na sua casa e são ouvintes direto da gente. Tem família? Como é que foi? É casado?
19: Sim, casado, tenho uma filha, até agora saiu com o ônibus adaptado para fazer as fisioterapias, ela é atendida na PAI.
18: Claro.
19: E...
18: Que idade ela tem?
19: Está com 27 anos.
18: 27, como é o nome dela?
19: É Bruna.
18: Bruna?
19: Bruna.
18: Ah, certo. E o nome da esposa?
19: Epilepsia. Clarice, Terezinha Ritter.
18: É, também ouvinte da Cristal.
19: Também.
18: Uhum. Tá certo. E a vida em Soledade, como é que está? Está aposentado já, homem?
19: Agora estou aposentado, está fazendo 3 anos.
18: 3 anos. Está só curtindo a vida?
19: Estou curtindo.
18: Trabalhou onde aqui em Soledade?
19: Eu trabalhei até 2001. De 19 anos até 2001, eu trabalhei de motorista e empregado só em duas firmas, todo esse tempo.
18: Claro.
19: E de lá para cá, em 2001, eu comprei caminhão para mim e tenho até hoje. Ah. Mas hoje eu tenho caminhão para esporte.
18: Certo.
19: Não trabalho mais. Claro. Mas está lá enceradinho, que nem meus carros.
18: Tá certo.
19: E aquele ali eu não vendo, não empresto, não alugo. Me deu a vida e vai ficar ali guardado comigo.
18: Acho que maravilha, como lembrança. Me diz uma coisa, o caminhão transportava o quê, Romero?
19: É, caminhão caçamba.
18: Caçamba?
19: Transportei asfalto em épocas que tinha Coviplan aí, faz uns quando, 2001 por ali. 2001 por aí, né? Depois eu mudei a caçamba dele, botei uma caçamba 24 metros cúbicos para 20 toneladas de grão. Acompanhei uma lavoura grande durante 20 anos e agora que parei.
20: Tá certo. E o companheiro também, deu um descanso para o companheiro?
19: Deu um descanso, uhum. Mas ontem eu estava conversando com ele, funcionando.
20: Ah, tá certo. Uhum. É, não, tá certo. Ele que te ajudou tanto, né? Agora tem que dar um descansado.
19: Tem gente que fala, bah, caminhão dá e depois tira. Eu fui de sorte. Ele está há 26 anos na minha mão.
20: Na tua mão.
19: E fui de sorte com ele que eu tenho terreno, casa, carro, mantenho a doença da minha filha, que não é barato. Ela é especial, precisa disso, precisa daquilo. Claro. 5 tipos de medicamento. Claro que ganho uns via judicial.
20: Claro.
19: E foi ele que comprou e pagou. Eu comprei e ele ajudou a pagar.
20: Olha aí, ó, que legal.
19: Por isso, em todos esses anos que tenho ele, comprei em 2001. A única coisa que eu fiz em 2008, fiz um motor e botei essa caçamba nova. E de lá para cá, só trabalho. Então, é um caminhão que não incomodou. Você pagou mil vezes.
20: Mil vezes. Merece ficar quieto agora.
19: Merece ficar quieto.
20: Tá certo. Tu gosta, Soledade, o que está faltando assim para, digamos assim, você como morador aqui, está gostando? O que poderia melhorar, Soledade?
19: Não, tá, para mim não falta nada. Tá tudo aí, tudo pertinho, tudo funcionando bem.
20: Bairro?
19: Para mim tá bem. Missões,
20: né? Bairro, Missões, população legal ali,
19: legal,
20: vizinho
19: bom. Tudo, né? Vizinhança, então nem se fala, porque meus vizinhos, a Soledade inteira que eu conheço de um por um. E todo mundo me conhece.
20: Que maravilha.
19: E é o Missões, onde eu moro ali, é 2 quadras do Banco da Sicredi, da Cotrijal.
20: Tudo na mão.
19: Postinho de saúde, 1 quadra, posto de gasolina, 2.
20: Ah, Arbaga.
19: Então, saindo aqui, desce 2 quadras depois do bombeiro, está na minha casa. E temos aqui na Soledade.
20: Peri, muito obrigado por nos atender. Né? Saúde para a filha, para a esposa, para ti também. Que possa curtir bem a aposentadoria e vida longa para a família toda.
19: Tá bem, muito obrigado e um abraço para todos da Rádio Cristal.
20: Muito obrigado. Todos grande eles. Valmir Perim, ouvinte, Cristal na sua casa.
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1: 10 horas, notícias da hora. 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O Tribunal Superior Eleitoral realizou audiência pública para receber sugestões à minuta de resolução que estabelece o plano de mídia das eleições presidenciais de 2026. Durante o evento, também foram divulgados os tempos diários da propaganda eleitoral gratuita em rede nacional de rádio e televisão, quantidade de inserções destinadas a cada partido e coligação no primeiro turno. A audiência contou ainda com o sorteio da ordem de veiculação da propaganda no primeiro dia do horário eleitoral gratuito. Para a transmissão diária em bloco nas emissoras de rádio e TV, o maior tempo foi destinado à coligação Brasil Pronto para Mais, do PT, que vai contar com 5 minutos e 31 segundos. Em seguida, o PL, Partido Liberal, assegurou 4 minutos e 20 segundos, enquanto o PSD, Partido Social Democrático, ficou com 2 minutos e 2 segundos. O Partido Avante completa a distribuição com 35 segundos diários. Outros candidatos a presidente não terão tempo de TV. Casos de Romeu Zema, do Novo, e Renan Santos, do Missão. Isso porque o cálculo é feito com base na representatividade dos partidos na Câmara. PT e PL elegeram mais deputados na última eleição, por isso tem mais tempo de propaganda. O dia D da campanha nacional de multivacinação ocorre neste sábado em todo o país. A ação é uma oportunidade para crianças e adolescentes menores de 15 anos colocarem em dia as vacinas previstas no calendário. A orientação é levar a caderneta de vacinação. A partir dela, profissionais de saúde vão conferir quais doses já foram tomadas e indicar as que ainda estão pendentes. A campanha começou em 3 de agosto e continua até o dia 1 de setembro. Tudo parece impossível até que seja feito. 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A epidemia de ebola que atinge a República Democrática do Congo avança de forma exponencial, alertou nesta sexta-feira Julian Harneis, principal coordenador para o ebola na ONU. Segundo ele, a epidemia se espalha amplamente e agora cobre uma superfície maior que a da França. A epidemia deixou mais de 2.500 mortos, metade deles nos últimos 20 dias. 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
1: Próxima edição às 11 horas.
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3: 10:07, temperatura em 9 graus do estúdio da tua Rádio Cristal. Como é bom saber que você está conosco. Já já, informações aí da Feira do Produtor que está acontecendo em Soledade. Eu quero aqui fazer uma referência especial, porque hoje pela manhã nós recebemos aqui do Adriano Kinop a informação de um acidente, uma saída de pista na ERS 332 entre Soledade e Espumoso, em que o veículo estava ali às margens da rodovia. E é importante que a gente possa trazer a informação. Até recebemos aqui da Bruna, da corretora Santa Fé, aqui em Soledade, a seguinte informação. E há poucos minutos o Adriano Kinop também nos mandou a informação aqui de que esta saída de pista aconteceu no final da tarde desta quinta-feira em Soledade, de um carro Kicks, em que a condutora acabou aí tentando desviar de um animal que atravessava e por isso acabou ocorrendo o acidente, a saída de pista. Acabou aí colidindo com o animal que atravessava a pista e a saída de pista que acabou acontecendo. A condutora não se feriu, acabou perdendo o controle em decorrência desse animal que atravessava a pista. O guincho até chegou a ir até o local, mas em decorrência das dificuldades acabou não conseguindo fazer a retirada do veículo do local, o que deverá acontecer dentro de instantes. E a informação que nós temos é que a pista deverá ser bloqueada por alguns momentos para que o guincho possa retirar este veículo Kicks, que encontra-se aí às margens da ERS 332, próximo à Volta Alegre, em decorrência deste acidente que aconteceu no final da tarde desta quinta-feira. Condutora que transitava no sentido Soledade-Espumoso acabou se deparando com o animal da pista, acabou colidindo e perdendo o controle, saindo da pista. Mas, de acordo com as informações, ela não se feriu. Então, a gente quer fazer esta referência aqui no programa. O Adriano Kinop, inclusive, fez um vídeo e encaminhou para a tua Rádio Cristal as margens da ERS 332. Então, a gente quer passar esta informação da própria corretora, que nos informa sobre o que teria acontecido. Inclusive, recebo fotos aqui do animal que estava atravessando a pista e que acabou sendo atingido, e a condutora acabou perdendo o controle e saindo da pista, mas a informação que nós recebemos é que ela não teve nenhum ferimento. Então, é importante este alerta por parte de todos, do Adriano, da corretora, porque o que acontece são muitos animais que atravessam a pista de rodovia, não só aqui entre Soledade Espumoso, Soledade Barros Cassal, Soledade Arvorezinha, na BR também. É o cuidado que os motoristas acabam tendo que ter com esses animais que surgem de forma repentina e aí muitas vezes acaba não sendo possível desviar e a colisão ocorre e os acidentes sendo registrados. Então, queremos explicar esta situação registrada aí às margens da ERS 332 entre Soledade Espumoso. Agora, 10:11, temperatura em 9 graus.
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4: Olá, amigos e caros ouvintes da Rádio Cristal aqui de Soledade. Nesta sexta-feira ainda temos um pouco de umidade presente aqui na atmosfera, mas isso vai mudando ao longo do dia à medida que uma massa de ar de origem polar com intensidade forte vai entrando e tomando conta do estado. Então, pelo menos no período da manhã, ainda tem uma maior variação de nebulosidade por aqui. Não se descarta até algum chuvisco, isso bem no início do dia mesmo. Depois, como eu falei, aos poucos a massa de ar frio vai entrando e vem entrando com intensidade. Estamos no inverno, estamos com o El Niño. O El Niño, uma das características principais durante o inverno é justamente amenizar essa condição de um inverno mais frio. Mas não significa que não temos extremos e, portanto, não significa que a entrada das massas de ar polar não aconteçam. Pelo contrário, quando elas entram, elas podem vir com forte intensidade. O que não acontece muito é de o frio permanecer intenso ao longo de muitos dias. Então, é justamente isso que vai acontecer. Para o início da semana que vem, essa massa de ar frio já deve começar a perder intensidade, então ficando mais intensa durante este final de semana aqui também na nossa região. Nessa sexta-feira, então, à tarde já tem sol, variação de nebulosidade e a temperatura não deve passar de 13 a 14 graus no período da tarde. E no final de semana, voltamos a ter geadas generalizadas. Com a previsão do tempo, Kátia Valente.
3: Dez horas, 13 minutos, é a previsão do tempo projetada aí para a semana, de acordo com a Kátia Valente. Agora, 10 horas, 13 minutos.
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6: Bom dia, Paulinho Paz. Bom dia, ouvintes. Mais uma vez aqui nos encontramos com alegria, com prazer, com satisfação, para levarmos o nosso momento de reflexão. Melhore, acima de tudo, o seu dia. Se desde cedo o dia não saiu como você esperava, tenha no coração a certeza de que pode mudá-lo. Faça surgir ao seu redor flores sobre os escombros, alegria por cima das tristezas e ponha ordem nos seus sentimentos, nas suas emoções. O dia se transforma nas suas mãos. Está em você fazer o bom ou o ruim, e não no outro. Ele se parece, por exemplo, com um balde, no qual a água suja escorre pelas bordas à medida que você adiciona água limpa. Portanto, ao final, só existirá água cristalina, água limpa, água saudável neste balde da existência. Use bem o seu dia. Nada é mais agradável do que se sentir senhor do dia, senhor de si mesmo e senhor da vida. Pequenos momentos de reflexão para termos um dia mais agradável, momentos mais felizes, um dia melhor. Cláudio Schmidt com a mensagem para esta manhã.
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3: É, e o destaque é para a inauguração da Vaiand aqui em Soledade. O Marcos Vinícius traz a informação.
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1: 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E as imagens estão mostrando autoridades, pessoas que estão aqui prestigiando, porque hoje à noite é uma inauguração.
0: 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Mas que todo mundo se sinta convidado a vir aqui tomar um café e nos prestigiar e fazer bons negócios.
1: Bom, você falou em prestigiar, o prefeito está aqui, nós temos vereadores, temos empresários, muitas pessoas de influência no município demonstram o carinho já de imediato pela Vaiand.
0: Isso aí, é. 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Então, isso aí é gratificante, tá, Marcos? É muito bom. Porque o pessoal tá vindo, o pessoal que foi convidado veio, né? E isso é bom, cara, isso é muito bom.
1: O importante que você disse, identificação, o Marlon Ricardo é soledadense, né? Então conhece todo o povo de Soledade da região.
0: Isso aí, exatamente, né? Trabalhei muitos anos no setor do agronegócio, foram 7 anos, então produtor rural, a gente tem bastante conhecimento na cidade também, trabalhei na Fermac com o Fipo, nosso parceiro aí, né? Então, conheço bastante gente e o pessoal conhece, graças a Deus, aí também.
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1: E quando nós falamos em Toyota, nós falamos de um carro de uma resistência fantástica, né? 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
1: 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E é verdade, muitas pessoas que têm o Toyota dizem, ó, parece um trator, não se termina nunca.
0: Exatamente. Ele é famoso por a robustez, né? 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
1: Mas com a tecnologia embutida
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0: 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Então tem bastantes opções aí para o pessoal.
1: Marlon, vamos reforçar. 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
0: Exatamente, Paulinho. Contamos com todo o apoio da comunidade aí para fazer bons negócios.
1: Seja bem-vindo, você como novo gestor, tenha sucesso e que muitos veículos possam ser vendidos.
0: Muito obrigado. Obrigado também aí pela cobertura da Rádio Cristal e da Mais Nova FM.

0: Perfeito, tá aí Marlon Ricardo, gestor da Vaian Seminovos Soledade, trazendo todas as informações desta, não agência ainda, né, de um seminovos que se vende, até novos, evidentemente, você pode comprar e retirar aqui. Com informações para a tua Rádio Cristal,
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4: 10h25, você está no programa Temática, que faz o intervalo. Já já informações diretamente da escola Júlia Lopes de Almeida, fique ligado.
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16: 10 horas e 31 minutos.
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18: 10 graus.
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4: Dez e trinta e três é o programa temática que você acompanha sempre com os principais assuntos do dia. Já já os nossos parceiros, inclusive com a novidade, um novo parceiro que se junta à equipe da tua Rádio Cristal. Já já, aqui no programa, nós teremos a parceria de mais uma empresa que trabalha, que oferece produtos de qualidade, não só em Soledade, mas também na nossa região. Agora, 10 horas e 33 minutos, temperatura no estúdio da tua Rádio Cristal em 10 graus. Como é bom saber que você está conosco, nos dando a honra da sua audiência qualificada. É a tua Rádio Cristal presente na comunidade 60, 75 anos que serão completados. Agora nós vamos movimentar a nossa unidade móvel em ação, circulando pelas ruas da cidade.
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4: Cláudio Fly, que projeto está sendo desenvolvido na Escola Júlia Lopes de Almeida, aí no bairro Expedicionário?
1: Perfeito, Paulinho. Falamos ao vivo aqui, diretamente da Escola Estadual de Ensino Médio, Escola Júlia Lopes de Almeida, aqui no bairro Expedicionário. Como os nossos telespectadores podem já visualizar, aí nós estamos aqui com todos os alunos, também a direção, professores, onde nós vamos falar um pouco e também divulgar esse trabalho, né, que é feito desde 2024, que é o trabalho de turno integral aqui na Escola Júlia Lopes, né, que é a jornada diária de pelo menos aí 7 a 8 horas, né, mais ou menos, por dia, onde os estudantes passam o dia todo na instituição, né, com aulas regulares, oficinas de reforço, atividades de esporte, cultura, lazer, né, turno inverso. Então, a gente vai dar a dimensão para a nossa comunidade do trabalho que é feito desde 2024, onde também é garantido aí refeições diárias para os alunos. E nós estamos aqui com um projeto muito bonito, muito bacana, que é o projeto Corresponsabilidade Social, né, com um trabalho que já está sendo feito aqui, inclusive a gente já está mostrando um pouco das imagens, e nós vamos conversar primeiramente com a Simone, que é a diretora, né, a Simone Teixeira, para falar um pouquinho para a gente, né, com licença aqui, sobre esse trabalho, iniciativa e também desse turno integral que acontece desde 2024 aqui na escola. Satisfação, bom dia, professora.
18: Bom dia, Cláudio. Bom dia, ouvintes da tua rádio. Então, a gente tem este projeto do turno integral desde 2024, e desde lá a gente está desenvolvendo trabalhos maravilhosos aqui na escola. Como o Cláudio já falou, os alunos ficam o dia todo na escola, mas não, como muitos pensam, não é só dentro de uma sala de aula, não é só estudar. Tem as disciplinas básicas, né, normais do ensino médio, e nós temos as eletivas. Eletivas são disciplinas que eles escolhem cada início de trimestre, né, quais vão ser os assuntos que eles vão desenvolver durante o trimestre. Então, no caso agora, eles desenvolveram cinco projetos, cinco eletivas. Um deles é os pallets sustentáveis. Aproveitando já para agradecer a Vibra, os bons pallets, né, para que esse trabalho se realizasse. Então, a gente tinha esse ambiente aqui que não era muito ocupado e a gente resolveu revitalizar o ambiente. E com o trabalho de todos os professores, dos alunos do turno integral, a gente conseguiu realizar esse sonho, que era tornar esse ambiente assim, um lugar agradável, um lugar onde eles pudessem sentar, conversar, né? Onde eles possam ficar com um ambiente mais agradável para eles.
1: Diretora Simone, eu gostaria que você discorresse um pouquinho sobre esse turno integral. O que tem impactado em termos de resultado já nesses 2 anos dos alunos e também a aceitação dos mesmos em relação a sair de manhã de casa e voltar somente à tarde?
18: Na verdade, quando nós implantamos o turno integral aqui na escola, a gente começou com muito poucos alunos. A gente está formando a primeira turma do ensino médio de turno integral esse ano, né, com 3 alunos apenas. Mas as próximas turmas que vieram, segundo e terceiro ano, a gente já conseguiu um número mais expressivo de alunos, porque eu acho que eles estão entendendo realmente a importância do turno integral. Porque eles ficam, não é só o ficar o dia todo dentro da escola, mas eles participam, vamos dizer assim, de quase todas as atividades que acontecem dentro da escola. Eles são os protagonistas de tudo o que acontece dentro da Escola Júlia Lopes. Eles são os nossos mensageiros, né, para divulgar os nossos trabalhos. A gente já fez visitas em outras escolas também, aproveitando aqui para convidar também outras escolas que queiram vir visitar o Júlia Lopes, que queiram vir saber um pouco mais sobre o turno integral, fiquem à vontade. A gente está sempre aqui, as portas sempre abertas para recebê-los. Eles desenvolvem projetos que que tragam algum sentido para a vida deles, né? Eles têm uma disciplina chamada Projeto de Vida, que é onde eles, lá no início do ano, no início do turno integral, eles colocam qual é o projeto de vida de cada um. E no decorrer dos 3 anos, eles vão desenvolvendo e fazendo atividades para saber se realmente é aquilo que eles querem profissionalmente, que eles querem fazer depois que saírem do ensino médio. E agora, a partir desse ano, o nosso turno integral vai ser turno integral técnico. Né? Então, eles vão sair formados no ensino médio técnico.
1: Que legal. É uma oportunidade já para a preparação, até mesmo para o mercado de trabalho, né? Em relação ao turno integral, a gente vê, né, que não é um trabalho que, digamos assim, quem pensa que é ocioso, muito pelo contrário, aqui está o resultado do projeto já, né, diretora?
18: É, a gente, a ideia que muitos têm do turno integral, até quando a gente coloca para os alunos do 9º ano, eles acham assim, meu Deus, eu não vou ficar o dia todo na escola, né? Não é que eu vou ficar o dia todo na escola, mas tá aqui, depois os alunos vão conversar um pouco com vocês também, para dizer o quanto é prazeroso ficar na escola. A relação que eles acabam tendo com todos os professores, com os outros alunos da escola, é muito gratificante. E a gente vê assim, a evolução deles dia a dia, o quanto esses alunos estão evoluindo, mais do que se eles ficassem só um turno na escola.
1: Que legal, que bacana. Resposta direta. Professora Rosângela Binotto, né, pode falar conosco também, se me permitir aqui, né, em frente à câmera aqui, para a gente destacar a importância desse processo, professora Rosângela, e também o envolvimento desses jovens junto ao turno integral e também o próprio projeto que está sendo executado aqui. Bom dia.
3: Bom dia a todos. Agradecemos a oportunidade de poder fazer uma fala e mostrar, né, a importância hoje desta escola dentro da questão de formação integral de um adolescente. Né? Então, aqui nós temos vários adolescentes com uma perspectiva de vida que tem que ser ainda, né, desabrochada, e a escola vem proporcionar. Então, como a professora Simone falou, a questão da eletiva, são assuntos que ao longo da vida acontecem e muitas vezes não são explorados. Então, são professores que são intermediam o processo de conhecimento e hoje, então, culmina com a apresentação, que cada um vai falar um pouquinho do que ficou. Em relação a esse espaço, né? Esse espaço foi pensado desde fevereiro na reunião dos professores, né? Aonde então foi decidido que teríamos que fazer algo que envolvesse o pertencimento do aluno dentro da escola, ele se sentir acolhido, né? A questão da responsabilidade social, a convivência, né? O desenvolvimento estratégico de como você trabalha como colaborador numa empresa, então a questão da mediação, do entendimento que as suas ideias elas têm que culminar e que você junto tem que construir, a execução de um projeto, porque hoje se fala o tempo todo projeto, projeto, mas o aluno tem que saber a dificuldade que é construir um projeto. E que nas empresas, não importa se você vai fazer uma faculdade, eu sempre digo para eles, não importa de onde a gente vem, importa onde a gente quer chegar. E esta escola propicia isso. Quer dizer, uma qualidade de professores extremamente afetivos, uma direção conciliadora. Então, que ela consegue agregar o professor, a escola, o material, o espaço e o aluno. Então, essa relação afetiva que nós temos, que eu me encantei, porque eu estou aqui desde fevereiro, né? De onde o aluno, ele se sente pertencido, né? Então, tem alunos, por exemplo, que estudam o dia inteiro e à noite eles estão aqui. O que eles vêm fazer? Porque eles sentem que o espaço do conhecimento. E outra coisa importante que tem que se destacar numa escola integral, que nós produzimos conhecimento. Quer dizer, a questão de um projeto que eles estão desenvolvendo o primeiro ano sobre o João de Barro, vem toda uma cientificidade. Então, o professor de língua portuguesa, a expressão oral, a comunicação, então tudo isso é desenvolvido no português, o trabalho que está sendo feito na questão da BR-386, né, sobre como ela veio, por que ela veio, todas as pessoas que foram envolvidas nisso, há quantos anos, e hoje novamente a geração
18: geração deles estão no processo de construção. Então, e esse espaço aqui, que é interdisciplinar, onde todos os professores colaboraram, quer dizer, desde de uma cadeira, e eles fizeram, depois eu vou poder, você terá uma visualização do material. Então, tudo isso são feitos a cada 3 meses. Né? Essa parada onde eles vão trabalhar hoje à tarde com as crianças de 6º ao 8º ano, mostrando o que, que é educação, que é um ato de gerar autonomia. E essa autonomia, através do conhecimento, vai gerar qualidade de vida para a sociedade sustentável. Então, esse espaço aqui nada mais é do que um conhecimento científico transformado numa sustentabilidade permanente e, ao mesmo tempo, o saber lidar com as diferenças numa empresa, o saber lidar da dificuldade de se construir financeiramente. Então, a matemática, poxa, tudo custa dinheiro. Aonde se busca a construção do recurso, como a escola participou, como as outras empresas fora da escola participaram para que isso se tornasse uma realidade e todas as pessoas pudessem conviver em um ambiente agradável, um ambiente onde você vê o talento das crianças que fizeram o trabalho mão livre, que foi o 3º ano, com a ajuda de alguns do 1º ano, que também a gente percebeu que tem talento, a questão da forma de uma casa, né? Uma casa onde eu convivo, onde eu posso sentar, o meu espaço, e o espaço espiritual, porque a religião é um tempero, não importa a religião, mas a questão do resgate, que é a religião que te traz o laço emocional. Então, esse espaço ele tem tudo isso, e os alunos se sentem pertencidos à escola e todas as turmas num grupo só. Então, o que, que a gente quer mostrar? Que hoje é viável sim o ensino integral, mas da forma como está sendo trabalhado na Escola Júlia Lopes, onde o conhecimento é a essência, a discussão multidisciplinar e interdisciplinar dos professores, a gestão acolhida e agregada ao nosso trabalho, né? E todo o pertencimento dos alunos em perceber que, em sentir que os projetos estão sendo feitos em pertencimento, para que eles se sintam pertencidos à escola e, ao mesmo tempo, conhecimento.
1: Perfeito, obrigado, professora Rosângela Binotto, né, nos dando toda essa explanação e a dinâmica desse projeto que se consolida, né, de autoconhecimento. Deixa eu conversar um pouquinho aqui com as alunas também, né, que estão aqui à minha frente, a Anabel, né? Anabel. Não, então vamos fazer o seguinte, vou começar com a Daniela, pode ser? E aí, Daniela, tudo bem? Satisfação, bom dia. Nos fale um pouquinho como é que é trabalhar nesse turno integral e também dentro desse projeto. Bom dia.
5: O que eu posso dizer é que é uma coisa ótima, tanto para os alunos como também acho que para os professores, que é uma coisa que te traz uma boa convivência com os teus colegas, com os professores, com qualquer pessoa dentro da escola. E que o nosso projeto, ele é...
1: Fica à vontade, né? Vamos interagir aqui também com uma Letícia, né, Letícia?
6: Tudo bem? Bom dia. Bom dia. O nosso projeto, ele foi iniciado de uma forma para ser mais sustentável, ter a sustentabilidade dentro do ambiente escolar também e o acolhimento que os alunos precisam ter dentro de uma escola. Porque uma escola não é só sentar numa cadeira e copiar na frente de um quadro, não. A escola é acolhimento, é o que os alunos merecem ter. E a gente, como turno integral, ter desenvolvido esse projeto é uma satisfação enorme e para a gente que vai estar aqui ao longo dos anos, a gente ter desenvolvido esse projeto vai ser um canto nosso, que a gente pode vir, sentar aqui e conversar, ou se quiser ficar sozinho, também vai ser o nosso canto.
1: Perfeito, legal. Anabel, o que isso também está servindo para ti, né, no dia a dia da escola e também na própria família? Bom dia.
5: Bom dia. Bom, eu vi o projeto como uma oportunidade de deixar uma marca, porque eu estou no 3º ano, estou saindo esse ano, e eu vi como uma oportunidade de deixar uma marca para gerações futuras, né, que elas vão usufruir do que a gente deixou e poder, né, pensar isso, que eu deixei uma marca na escola que outras pessoas vão poder aproveitar.
1: E o turno integral, melhor dizendo, o que isso significa?
5: Olha, para mim, muita coisa, mas... Não posso dizer em palavras. não só do afeto dos professores, como do aprendizado e muito mais.
1: Perfeito, parabéns. Para encerrar aqui então com a diretora Simone, parabéns aí pelo trabalho, né? E que sirva de exemplo aí, né, para outras escolas que queiram também adquirir esse processo todo. A escola está de portas abertas, até mesmo para mostrar esse trabalho que já tem os reflexos positivos, né?
18: Com certeza. E assim, ó, deixo esse recado para as escolas que querem ter o Tudo Integral. Quando foi nos proporcionado, indicado a Escola Gira Lopes para o Tudo Integral, a gente se assustou, né? Não digo que foi fácil, não foi. A gente não sabia por onde começar. Mas assim, ó, vale a pena. A gente vê como nossos alunos evoluem, porque escola não é alunos, né? E era o que faltava, eu acho, no ensino médio, para que eles saíssem mais preparados para o mundo do trabalho. Então, eu fico muito feliz de nossa já estar formando uma turma, e os três que estão se formando vão sair preparadíssimos para qualquer lugar onde eles quiserem trabalhar, tanto quanto responsabilidade, quanto interesse em fazer as coisas, eles estão preparados para assumir o projeto de vida que eles colocaram lá no início do ano.
1: Perfeito. Não é só disciplina, não é somente o aprender, mas também a preparação para um futuro promissor através desse projeto tão lindo, tão bacana, que a gente está mostrando um pouco aqui. E provavelmente a pauta da tua Rádio Cristal deverá voltar em outras oportunidades para mostrar com mais detalhes, né, minuciosamente, todo esse trabalho que esses alunos estão fazendo aqui no turno integral na escola de ensino, Escola Estadual de Ensino Médio, da escola Júlia Lopes de Almeida, né, que trabalha em turno integral. Então, é a nossa participação, Paulinho Paes, desse projeto com responsabilidade social, com altamente sustentável, né, que a gente pode mostrar um pouquinho aqui nas próprias imagens, pessoal.

0: das 18 horas, né, a gente está aqui.
1: Perfeito. Eu trabalho, então, Paulo Paes, diretamente da escola Júlia Lopes, com esse projeto, com esse turno integral, mostrando e passando aí para os nossos telespectadores, nossos ouvintes, da importância desse trabalho também na preparação do jovem para um futuro promissório.
2: Abraço, obrigado, Cláudio Flein. Unidade Móvel em ação aqui pela tua Rádio Cristal nesta manhã de sexta-feira.
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2: 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Agora, 10 horas e 53 minutos. 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
2: 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Agora são 10 horas e 56 minutos, já já tem mais atrações, tem mais informações aqui no programa.
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8: 11 horas. 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O horário eleitoral gratuito no rádio e na TV começa na próxima sexta-feira, dia 28. Serão 2 blocos. No rádio, de segunda a sábado, das 7 da manhã às 7h25 e do meio-dia ao meio-dia e 25. E na TV, de 1 da tarde até 1h25 e das 8h30 da noite às 8h55. O horário eleitoral vai até o dia 1º de outubro, 3 dias antes das eleições. E para as eleições deste ano, o Tribunal Superior Eleitoral recebeu 24 registros de pessoas nascidas em outros países e autodeclaradas brasileiras naturalizadas. O grupo inclui principalmente bolivianos, sírios, peruanos e italianos. Mesmo com a Constituição brasileira estabelecendo que estrangeiros não têm direitos políticos e não poderiam se candidatar, existem 2 outros caminhos. Se for nascido em Portugal, o estrangeiro pode utilizar o Tratado de Reciprocidade. Pessoas de outra nacionalidade podem se naturalizar. As únicas exceções são os cargos de presidente e vice-presidente, exclusivos para brasileiros natos. Nas eleições anteriores, o TSE recebeu 35 pedidos de candidaturas de pessoas nascidas em outros países. Não coloque limites em seus sonhos, coloque fé. 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Várias pessoas ficaram feridas nesta sexta após um ataque com espada em uma escola na cidade de Fagersta, no centro da Suécia, segundo a polícia do país. Uma pessoa foi presa. A operação policial segue em andamento e diferentes equipes continuam atuando na área. A polícia também pediu que a população respeitasse os bloqueios montados nas proximidades e seguisse as orientações das forças de segurança. Ainda não há informações sobre o número exato de feridos, nem sobre o estado de saúde das vítimas. 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
14: 11h05, temperatura em 10 graus. É muito bom saber que você está conosco. Já já tem as participações aqui pelo sistema interativo 992-22-9878. 992-22-9878. Queremos a sua participação, a sua interatividade aqui no programa. É um final de semana com muitas atrações aqui em Soledade e na região. Então você é convidado especial.
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17: Abraço a Rosma, a todos os aniversariantes do dia, já já. Entrevista especial aqui com o médico cardiologista Getúlio Dias de Vasconcelos. Em seguida, fique ligado. 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
17: 11:15. Que bom saber que você está conosco na audiência do programa Temática. 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
17: 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No programa Temática, o que se passa é notícia, contato com o médico cardiologista Getúlio Dias de Vasconcelos, ao vivo no rádio, ao vivo também pelas nossas redes sociais. Bom dia, doutor Getúlio.
25: Bom dia, Paulinho, bom dia, ouvintes. Eu estava pensando há pouco, já quantos anos nós estamos fazendo isso na sexta-feira, Paulinho? Mais de 10 anos?
17: Ah, mais de 10 anos. Acredito que mais de 15 anos, inclusive, doutor Getúlio.
25: Isso aí, Paulinho. Paulinho, uma coisa importante, que é um assunto extremamente importante, é dor torácica. A gente é procurado no dia a dia do consultório por muitos pacientes que estão com dor no peito. E isso aí preocupa bastante. E pode não ser nada, como pode ser alguma coisa importante. A dor torácica, em 70% das vezes, não é de causa cardíaca. Ou é muscular, ou é uma esofagite, uma úlcera, gastrite, às vezes até problema de colicistite, inflamação da vesícula, por litíase, por perto, pode doer o peito. Mas tem certas características que a história clínica é muito importante. Toda pessoa é única. E cada história que chega para o nosso cardiologista tem que ser valorizada. Como é que é a dor torácica típica de uma angina, de alguém que tem uma obstrução de coronária? Normalmente é uma dor que é desencadeada pelo esforço, que é uma dor em ardência, que pode ser no peito, pode ser no pescoço, pode ser nas costas, pode ser espalhar para o braço esquerdo, que dura de 5 a 10 minutos, normalmente acompanhado ou de sudorese ou de palidez. Então tem que valorizar isso aí. Então assim, ó, que é muito importante hoje é investigar, porque se a pessoa não estratificar aquele paciente com o risco que ele tem de algum evento, de ter uma patologia cardíaca, ele corre o risco de ter uma morte súbita, de ter um infarto, fazer uma arritmia e ter morte súbita. Então, assim, ó, aquela velha história que nós sempre falamos, todo paciente tem aqueles fatores de risco. Vamos começar pelo fator familiar, que antigamente, até uns anos atrás, era um fator, sabia que determinadas famílias, algumas morrem por doença, por neoplasias, por câncer, outras morrem por cardiopatia, tem famílias que se suicidam e outros casos. Mas quem tem algum familiar que morreu de infarto, principalmente numa fase jovem ainda, menos de 50 anos, tem que ficar bastante atento, porque há possibilidade genética desse paciente vir a ter futuramente, ou já ter, uma cardiopatia. E hoje a gente tem alguns exames, alguns marcadores genéticos e alguns outros que podem nos estratificar exatamente se esse paciente tem risco. E aí entra a lipoproteína A e a polipoproteína B. Lipoproteína A, a pessoa deve dosar uma vez por ano, uma vez na sua vida. Se der um valor acima de 10, a gente sabe que essa pessoa tem uma predisposição de desenvolver placa nos seus vasos. E a apolipoproteína B é o número de partículas de LDL, colesterol, que é o paciente, que esse sim é formador de placa. Então, se a pessoa tem uma apolipoproteína A elevada, ele vai ter que cuidar os outros fatores de risco de forma mais precoce e mais efetiva. Cuidar para não engordar, se tem pressão alta, fazer o controle bem adequado, com dieta, com medicamentos, com exercício. Se o paciente é sedentário, de repente começar um programa de reabilitação, e daí para começar o programa de reabilitação,

0: os seus exames e dia, se não tem nenhuma cardiopatia, e aí entra a ecocardiografia, que pode determinar se esse paciente tem alguma cardiopatia estrutural. Então, assim, ó, é muito importante, antes de ir para o exercício físico, fazer uma avaliação para evitar morte súbita. É muito importante, Paulinho.
1: Doutor, o que o senhor destaca é fundamental. Prevenção, exames periódicos para evitar problemas futuros.
0: Sem dúvida alguma. Eu já peguei paciente com infarto com 24 anos de idade, Paulinho. Já pegamos paciente, porque a faixa etária não quer dizer nada. Deixa eu dar um exemplo aqui importante. De vários pacientes, às vezes, estão com dor torácica. Esse paciente faz um eletro, não tem absolutamente nada, ele faz dosagem, chegou com dor no peito, faz dosagem de enzimas normais, chega a fazer cateterismo, não aparece nada, e daqui a pouco esse paciente pode ter algum evento mais importante. Por quê? Existe alguma coisa chamada toxotubo e minoca, que são doenças da microcirculação miocárdica, e que muitas vezes é aquilo que se chama hoje síndrome do coração partido. Então, a pessoa pode ter um comprometimento dos pequenos vasos intramiocárdicos e pode acontecer um evento sem esse paciente ter placas nas coronárias. Então, a história clínica é muito importante, cada paciente é único. Cada paciente tem que ser feito uma anamnese, bem feito, uma história, uma investigação, Paulinho. Então, assim, ó, a pessoa foi descoberto, fez um eletro, não deu nada, fez um eletro de esforço, mostrou uma isquemia. Esse paciente vai ser encaminhado para outros exames. Um exame que nos ajuda muito, e aqui tem muitos pacientes que fazem, é o score de cálcio coronariano, que é a angiotomografia coronária. É um exame simples, que o paciente deita numa mesa, é colocado um contraste pequenininho numa veia do braço, e passa um arco durante 3, 5 minutos e mostra as coronárias em detalhe. Se esse paciente tiver uma obstrução importante, que justifica, esse paciente é encaminhado para cateterismo. E depois disso, dependendo do tipo de placas que tenha, esse paciente vai ser submetido a uma angioplastia, vai ser dilatado onde tem a placa e colocado um stent. Então, hoje, a cardiologia evoluiu muito desde que começou os cateterismos no mundo inteiro. Hoje, a hemodinâmica ocupa um lugar muito importante na cardiologia. E hoje nós temos acesso direto com o serviço, principalmente em Passo Fundo, do Hospital São Vicente, com o Dr. Tumeleiro, e temos no Hospital de Clínicas com o Dr. Eduardo Matos. E Porto Alegre temos na Santa Casa, serviço por São Luquezzi, e no Instituto. Então, nós temos facilidade hoje, mesmo para convênios, para SUS e PED, encaminhar pacientes, quando está indicado, para cateterismo. Por que que Soledade não faz esses cateterismos? Isso aí, Paulinho, para ser credenciado o serviço de hemodinâmica, precisa ser cidade acima de 100 mil habitantes. Uma aparelhagem para cateterismo é extremamente cara. Mas não só isso, para o paciente ser submetido a implante de stent, tem que ter um serviço também de cirurgia cardíaca e de hemodinâmica completo, porque pode ocorrer, às vezes, complicações e o paciente ter que ser submetido a uma cirurgia de revascularização miocárdica urgente. É muito difícil, eu nunca tive caso nenhum até hoje. Então, assim, ó, evoluiu muito a cardiologia, a pessoa tiver uma dor no peito, valorize, e não só uma dor no peito, a pessoa pode não ter dor no peito, mas se sentir tonto. Tem um fator familiar importante, teve o pai, o avô, a mãe, o tio que morreu precocemente do coração. Se ficar com tonturas, ter lipotímia, desmaios, tem que ser investigado, Paulinho, não pode deixar. E é muito importante os outros fatores serem controlados. Por exemplo, pressão alta. Hoje isso. Nós somos insistentes, a pressão tem que ficar 12/8. E esse 12/8 não é um número mágico, Paulinho. Você sabe, estudos no mundo inteiro provaram que as pessoas que mantêm a sua pressão 12/8, seja com medida higienodietéticas, com exercício, comendo com menos sal, com medicamentos, você sabe que o risco de ter um evento nos próximos 10 anos chega a cair 45%, Paulinho. é muito

0: importante isso aí.
1: Por isso é
0: quando
1: que...
0: eu falei no sal, é muito importante que eu diga uma coisa. Os índios Yanomamis não conheciam sal. O índice de hipertenso entre eles era quase zero. Com a FUNAI levando enlatados para eles, hoje eles têm 25% dos índios Yanomamis têm pressão alta. Então a pressão alta é fundamental. Por quê? Se eu pegar um peso o dia inteiro, esse meu braço vai ficar sobrecarregado. O coração lutando contra a pressão alta para mandar o sangue adiante e encontrando uma resistência na frente por pressão alta, ele pode se hipertrofiar. Se hipertrofiando, o que, que pode ocorrer? Ele vai ficar com as paredes então mais grossas e tem mais chance de fazer arritmia. Tendo pressão alta, a possibilidade de formar aneurismas em aorta é muito maior, de dissecar uma aorta por um aneurisma é muito maior, do paciente ter um AVC, acidente vascular cerebral, seja isquêmico ou hemorrágico, aumenta muito. Então, controlar a pressão é fundamental, Paulinho. Soledade tem muita sorte, uma coisa, nós temos boas academias. Hoje nós temos N academias de Soledade, com profissionais altamente capacitados para levar aquela pessoa para exercício físico de acordo com a sua idade, com o seu peso. E falar em peso, hoje tem muitas pessoas aqui em Soledade usando monjoaro, usando semaglutida e vários remédios. Pode ser usado, é um bom remédio. O monjoaro, que o Solatiris hepatida, ele é um bom remédio. Até é bom também para gordura no fígado, para cetose hepática. É muito bom para o controle da diabetes, controle de peso, mas tem que ter um acompanhamento, porque a pessoa não pode só usar monjoaro e não fazer exercício físico. Não pode usar monjoaro e não ingerir uma quantidade X de proteína a dia. Então, assim, ó, é muito complexo. Nessa sexta-feira nós vamos falar mais geral, porque a cardiologia é muito ampla e ela é muito de detalhe, Paulinho. Então tem muitas coisas novas que estão vindo aí, mas falar de modo geral para que a população entenda da importância da profilaxia, da prevenção das suas doenças cardíacas, Paulinho.
1: É o equilíbrio...
0: Por isso aí nós vamos ter mais qualidade de vida, as pessoas vão viver mais... E viver melhor ainda, Paulinho.
1: É o equilíbrio e quando você sentir algo diferente, procurar alguém que possa lhe ajudar, especialmente em termos de saúde. Abraço, doutor Getúlio.
0: Um abraço, Paulinho. Um abraço a todos os ouvintes e até sexta-feira que vem.
1: Abraço ao médico cardiologista Getúlio Dias de Vasconcelos, aqui na tua Rádio Cristal, ao vivo no rádio, ao vivo no Face, pelo YouTube, pelas nossas redes sociais, trazendo essas dicas importantes. Hoje, dor torácica, mas é importante a prevenção em qualquer situação. Já já tem mais informações. 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
7: 11 horas e 30 minutos.
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9: 10 graus.
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0: 11h34, você está na tua Rádio Cristal, programa temática O Que Se Passa é Notícia, que agora atualiza as informações aqui da previsão do tempo. Vamos saber, vamos planejar aí o final de semana.
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3: Olá, amigos e caros ouvintes da Rádio Cristal aqui de Soledade. Nesta sexta-feira ainda temos um pouco de umidade presente aqui na atmosfera, mas isso vai mudando ao longo do dia à medida que uma massa de ar de origem polar com intensidade forte vai entrando e tomando conta do estado. Então, pelo menos no período da manhã, ainda tem uma maior variação de nebulosidade por aqui. Não se descarta até algum chuvisco, isso bem no início do dia mesmo. Depois, como eu falei, aos poucos a massa de ar frio vai entrando e vem entrando com intensidade. Estamos no inverno, estamos com o El Niño. O El Niño, uma das características principais durante o inverno é justamente amenizar essa condição de um inverno mais frio. Mas não significa que não temos extremos e, portanto, não significa que a entrada das massas de ar polar não aconteçam. Pelo contrário, quando elas entram, elas podem vir com forte intensidade. O que não acontece muito é de o frio permanecer intenso ao longo de muitos dias. Então, é justamente isso que vai acontecer para o início da semana que vem. Essa massa de ar frio já deve começar a perder intensidade, então ficando mais intensa durante este final de semana aqui também na nossa região. Nessa sexta-feira, então, à tarde já tem sol, variação de nebulosidade e a temperatura não deve passar de 13 a 14 graus no período da tarde. E no final de semana voltamos a ter geadas generalizadas. Com a previsão do tempo, Kátia Valente.
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0: Temperatura em 10 graus. Abraço ao Nilson Dal Bosco, que nos faz uma visita aqui. Grande Nilson, nosso amigo aqui que nos visita na tua Rádio Cristal nesta manhã de sexta-feira. Tem participações aqui pelo sistema interativo. O pessoal fez algumas perguntas aqui. Eu não consegui repassar aí para o Dr. Getúlio. Eu vou tentar fazer isso posteriormente, ok? Obrigado a todos pela audiência, pela companhia aqui no programa Temática O Que Se Passa é Notícia. Já, informações da área da segurança. Nós tivemos agora pela manhã também o anúncio, uma coletiva em relação aos Jogos Municipais de Soledade, Jogos Escolares Municipais. Hoje pela manhã, inclusive, uma coletiva de imprensa no Salão Adão Martins de Freitas colocou aí o projeto que será desenvolvido a partir da próxima semana em Soledade, então, os Jogos Escolares Municipais de Soledade. Então, o pessoal vai poder participar destas atividades que serão realizadas. Por falar em esporte... É três assuntos que nós queremos abordar. Primeiro, o futsal do interior terá rodada decisiva neste sábado no Zecão Martins. A Santa Bárbara irá sediar a rodada, a última da fase classificatória, definindo os últimos classificados. A segunda equipe classificada para a semifinal, juntando-se ao Nacional da Raia da Pedra. Definições também na categoria veterano dos confrontos que serão disputados na próxima fase, na semifinal. Os cruzamentos dos jogos eliminatórios da categoria principal, rodada então decisiva neste sábado à tarde no Zecão Martins do Futsal do Interior, Taça Sicredi. Também nós queremos lembrar que o Soledade Futsal voltará a jogar neste sábado, 8 horas da noite, no Zecão Martins contra a Associação Caçapava, um jogo fundamental para a classificação. Uma vitória colocará a equipe do Soledade na próxima fase da Liga Gaúcha da Série C. A tua Rádio Cristal estará transmitida esta partida diretamente do Zecão Martins. E nós queremos lembrar que a dupla Grenal voltará a jogar no final de semana. O Inter amanhã, 6:30 da noite, contra o Atlético Mineiro no Beira-Rio. E o Grêmio no domingo, 4:00 da tarde, contra o Bragantino em Bragança Paulista. 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Dia 6 em Arvorezinha e dia 7 aqui no Zecão Martins, numa grande festa esportiva. 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A Sicredi Botucaraí está organizando então esta atividade com a presença então de Falcão, ex-jogador de futsal, craque, reconhecido como o melhor do mundo e que estará, então, com esses dois jogos de apresentações aqui na nossa região. Mais informações esportivas a 1h15 no Na Torcida. Já, já, tem mais atrações, tem mais informações. Fique ligado.
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9: 11:43.
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10: 10 graus.
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0: 11h46, você está na tua Rádio Cristal no programa Temática, o que se passa é notícia, que reforça aqui a parceria do programa.
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0: E amanhã, então, o grande evento lá em Santo Antônio do Planalto, aniversário da produtora Faleiro Produções. Agora, 11h50, faltando 10 minutos para o meio-dia, é o programa temática que você acompanha e que dá destaque agora para a nossa reportagem que circula, que busca a informação diariamente para você.
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0: Catherine Gox, vamos atualizar o trânsito, quais são as informações aí na BR-386. Que problemas estão sendo registrados na passagem inferior lá no bairro Botucaraí, Catherine?
2: Bom dia, Paulinho. Novamente aos nossos ouvintes, muitos problemas, especialmente para os moradores do bairro Botucaraí, que precisam acessar essa passagem inferior várias vezes por dia, Paulinho. Recebemos relatos de moradores, inclusive com registros fotográficos, vídeos de caminhões, grandes caminhões, carretas, que estão utilizando essa passagem inferior também para fazer aí o retorno, o que acaba gerando muitos transtornos para os moradores, pois muitos relatam que levam cerca de 30 minutos para conseguir atravessar a rodovia e acessar o bairro, em decorrência então desses grandes veículos que utilizam essa passagem inferior, Paulinho. Inclusive muitos comentam e pedem aí um semáforo no local em decorrência realmente desses veículos.
0: Talvez seria uma solução ali para aquele local, tanto no sentido capital interior como interior capital, os problemas que acabam se acumulando ali de congestionamentos em decorrência dessa situação que você fala. Até vamos buscar mais informações que atraí com a própria CCR para ver a posição, se eles têm essa informação desta reivindicação dos moradores. Catherine, acidente aí na ERS-332, o que realmente aconteceu, Catherine?
2: Pois bem, Paulinho, tivemos então essa saída de pista sendo registrada na ERS-332 em Soledade. Inclusive recebemos aí o relato e o registro do nosso querido ouvinte Adriano Knopf, que fez aí um vídeo mostrando sobre esse fato. No local a gente viu os danos no veículo e o trajeto percorrido justamente por essa saída de pista, inclusive com uma árvore sendo atingida. Recebemos o relato, muitos relatos durante essa manhã, registro também de pessoas que trafegavam e fizeram o registro de que um animal teria surgido na pista de forma repentina na rodovia, dificultando que a condutora evitasse a colisão e saísse da pista, Paulinho.
0: E a própria corretora Santa Fé nos ligou aqui através da Bruna para explicar de forma detalhada o que teria acontecido e por que o veículo foi deixado no local em decorrência de um problema que não foi conseguido retirar o carro no final da tarde e sim agora pela manhã. Inclusive a rodovia teve que ser bloqueada aí para que esse veículo fosse retirado. Então a gente agradece também a corretora por trazer a informação e a explicação do que teria acontecido.
2: Exatamente, Paulinho, esses registros do Adriano, e que bom que a gente pôde ter as informações mais detalhadas também e a informação de por que esse veículo não tinha sido removido, mas já feito esse trabalho, então, na ERS-332, Paulinho.
0: Segurança, alguma informação, que registro tivemos aí nas últimas horas?
2: Tudo muito calmo nas últimas horas aqui em Soledade, na região, nenhum fato registrado pela DP, também pela Brigada Militar, tudo muito tranquilo, que assim siga para o final de semana, Paulinho.
0: Tá certo, obrigado, Catherine Gox, desse giro de informações. O que a gente percebe é uma preocupação com o trânsito, em virtude de alguns acidentes na nossa região, mas na segurança, pelo menos nos últimos dias, algumas prisões que estão sendo registradas, mas fica aí o alerta sempre para que a gente possa trazer as informações. Agora são 11h55, temperatura em 10 graus. 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Quero mandar um abraço especial aqui à nossa ouvinte que se liga na tua Rádio Cristal em FM 100.5 e que foi contemplada recentemente aí com uma cuia do programa Te Aproxega, moradora lá da comunidade do São Tomé, que nos escuta permanentemente, diariamente, como muitos ouvintes fazem isso aqui na tua Rádio Cristal. Então a gente quer deixar um abraço especial, extensivo à comunidade do São Tomé, a nossa audiência sempre aí atenta, a Marli, que esteve aqui recebendo a sua cuia personalizada do programa Te Aproxega. Então, abraço a ela, toda a comunidade do São Tomé, que sempre nos honram com sua audiência qualificada. E é assim que a gente faz um trabalho para que a nossa comunidade possa prestigiar, possa acompanhar, mas principalmente ficar por dentro das informações da nossa comunidade. A Marli Silva, lá na comunidade do São Tomé. Final de semana com muitas atrações, com muitas atividades, e a tua Rádio Cristal estará presente aí acompanhando os eventos da nossa comunidade. Hoje tem o baile, inclusive, do CTG Teófilo Schroeder. Abraço a toda a comunidade lá de Mormaço que nos acompanha hoje. Baile dos 41 anos, tem o rodeio de inverno e hoje lá no CTG Teófilo Schroeder, Chiquito e Grupo Bordoneio. Obrigado a todos pela audiência. Na sequência tem o Conversa na Mesa, Igreja em Saída. Bom dia, paz e bem.
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0: Meio-dia pontualmente, temperatura em 10 graus. 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
1: Meio-dia e 3 minutos.
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3: 10 graus.
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8: Olá, caros irmãos e irmãs da nossa paróquia Nossa Senhora da Soledade. Olá, caros ouvintes da tua rádio Cristal, Paz e Bem. Hoje, então, 21 de agosto, sexta-feira. Recordamos nessa sexta-feira a memória do São Pio X, que foi um papa da igreja, um papa responsável aí por tantas mudanças na igreja. Ele viveu entre o ano de 1835 até 1914. E aí ele foi responsável, então, por algumas mudanças na doutrina da fé, na ação católica, formação dos sacerdotes. Mandou elaborar um novo catecismo da igreja, favoreceu movimentos bíblicos, promoveu reformas litúrgicas e também nos cantos. Foi um grande papa da igreja que celebramos sua memória hoje, sua festa hoje, dia 21 de agosto. Iniciamos o nosso momento de oração, traçando em nós o sinal da cruz. Em nome do Pai, do Filho e do Espírito Santo. Amém. E o evangelho proposto para o dia de hoje é Mateus capítulo 22, versículo 34 a 40. Naquele tempo, os fariseus ouviram dizer que Jesus tinha feito calar os saduceus. Então eles se reuniram em grupo, e um deles perguntou a Jesus para experimentá-lo: Mestre, qual é o maior mandamento da lei? Jesus respondeu: Amarás o Senhor teu Deus de todo o coração, de toda a tua alma e de todo o teu entendimento. Esse é o maior e o primeiro mandamento. O segundo é semelhante a esse: Amarás o teu próximo como a ti mesmo. Toda a lei e os profetas dependem desses dois mandamentos. Palavra da salvação. Glória a vós, Senhor. Neste evangelho, Jesus nos ensina que o centro de toda a lei, de absolutamente toda a lei, é o amor. Amará a Deus de todo o coração e amará o próximo como a gente nos ama, como a gente ama a si mesmo. E é assim também que o Espírito Santo nos revigora. É o amor que dá sentido à nossa vida, é o amor que dá sentido às relações, é o amor que transforma tantas comunidades, que transformam tantas famílias, que transformam tantas pessoas. É o amor. O amor ao próximo, o amor no relacionamento, o amor na amizade, o amor, né? O amor ao próximo como a si mesmo. Amar sem olhar a quem. Por isso Jesus deixa bem claro no seu evangelho: amarás o Senhor teu Deus de todo o teu coração, de toda a tua alma e de todo o entendimento. Esse é o maior e o primeiro mandamento. O segundo é amar o teu próximo como a ti mesmo. A gente só ama a Deus se a gente ama o próximo. A gente só ama o próximo se a gente ama a Deus. O primeiro e o segundo mandamento da lei de Deus, eles estão interligados. Que à luz desse evangelho a gente possa olhar com mais amor, com mais carinho para as pessoas. Louvado seja nosso Senhor Jesus Cristo, para sempre seja louvado. E rezamos comigo assim: Pai nosso, que estais no céu, santificado seja o vosso nome. Venha a nós o vosso reino, seja feita a vossa vontade, assim na terra como no céu. O pão nosso de cada dia nos dai hoje, perdoai as nossas ofensas, assim como nós perdoamos a quem nos tem ofendido. E não nos deixeis cair em tentação, mas livrai-nos do mal. Amém. Vamos para a programação deste fim de semana. Hoje, sexta-feira, às 15 horas, visita pastoral no Lar Mãe Cúria. 18h30, celebração na Igreja Matriz. No sábado, amanhã, 14h30, celebração na São Brás do Rincão dos Lauters. Também 14h30, celebração na comunidade Rincão São Tomé. 16 horas, celebração na Santa Clara do Rincão do Araçá. 18 horas, celebração na Nossa Senhora de Fátima do bairro Missões. 19 horas, celebração na Nossa Senhora Aparecida do bairro Fontes. 19 horas, celebração votiva de Santa Rita no Botucaraí. E 19 horas, celebração na Igreja Matriz. No domingo, 9 horas, celebração na Matriz. 9 horas também, celebração na Sagrada Família do Expedicionário. 10 horas, celebração na comunidade Nossa Senhora das Graças do bairro Missões. E 19 horas, celebração na Igreja Matriz. Também Padre Daniel, do Paróquia de Mormaço, pede para comunicar que domingo, dia 23 de agosto, haverá celebração na Matriz às 8h30 da manhã, na Matriz de Mormaço. E vamos ficando por aqui pedindo a bênção de Deus. O Senhor esteja convosco, Ele está no meio de nós. Que Deus Todo-Poderoso, por intercessão de Nossa Senhora, Deus nos abençoe, Ele nos proteja, nos conduza durante todo este dia. Em nome do Pai, do Filho e do Espírito Santo. Amém. Paz e bem.
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0: Olá, boa tarde. 21 de agosto de 2026, sexta-feira, sextou. 12 horas 24 minutos, 10 graus a temperatura em Soledade, capital nacional das pedras preciosas. 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De imediato chega Kátia Valente com as informações da previsão do tempo.
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2: Olá, amigos e caros ouvintes da

0: cristal aqui de Soledade. Nesta sexta-feira ainda temos um pouco de umidade presente aqui na atmosfera, mas isso vai mudando ao longo do dia à medida que uma massa de ar de origem polar com intensidade forte vai entrando e tomando conta do estado. Então, pelo menos no período da manhã, ainda tem uma maior variação de nebulosidade por aqui. Não se descarta até algum chuvisco, isso bem no início do dia mesmo. Depois, como eu falei, aos poucos a massa de ar frio vai entrando e vem entrando com intensidade. Estamos no inverno, estamos com o El Niño. O El Niño, uma das características principais durante o inverno é justamente amenizar essa condição de um inverno mais frio. Mas não significa que não temos extremos e, portanto, não significa que a entrada das massas de ar polar não aconteçam. Pelo contrário, quando elas entram, elas podem vir com forte intensidade. O que não acontece muito é de o frio permanecer intenso ao longo de muitos dias. Então, é justamente isso que vai acontecer. Para o início da semana que vem, essa massa de ar frio já deve começar a perder intensidade, então ficando mais intensa durante este final de semana aqui também na nossa região. Nessa sexta-feira, então, à tarde já tem sol, variação de nebulosidade e a temperatura não deve passar de 13 a 14 graus no período da tarde. E no final de semana, voltamos a ter geadas generalizadas. Com a previsão do tempo, Kátia Valente.
1: Muito bem, nesse instante, aqui em Soledade, o vento minuano sopra, baixando a sensação térmica no município. Nesse instante, são 10 graus, estamos com 10 graus a temperatura, sensação térmica na casa dos 7 graus, um vento minuano, sol aparece por vezes entre nuvens, se retira e o frio permanece na capital nacional das pedras preciosas, Soledade.
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1: Grupo Central informa nota de falecimento e convite para enterro. Esposa Neri Aguirre Vivian, em memória. Filhos Jorge Augusto, Antônio Celso e Lucimara Vivian. Genro Jone, noras Adriane e Dulce, netos, bisnetos, irmãos, cunhados, sobrinhos, familiares, comunicam o falecimento de Antônio Vivian, ocorrido hoje, dia 21, em Soledade, aos 89 anos. Seu corpo está sendo velado e recebendo homenagens na capela da comunidade do Pontão da Boa União. A cerimônia religiosa será realizada hoje, dia 21, às 16 horas e seu sepultamento logo após as 16 horas e 30 minutos no cemitério da mesma comunidade. Por este ato de fé cristã, a família enlutada antecipa agradecimentos. Noticiamos o falecimento de Antônio Vivian, ocorrido hoje, dia 21, em Soledade, aos 89 anos. Serviços fúnebres a cargo da Funerária Central. Plantão permanente na Avenida Júlio de Castilhos, 610, ao lado do hospital. Telefone 3381-3960, 999-964669. Convite para missa e terço de sétimo dia de falecimento. Como é difícil encontrar palavras para dizer o quanto a tua presença faz falta para nós. A saudade é o que ficou, com esperança de nos reencontrarmos um dia na casa do Pai. A esposa, Valmira Fener dos Santos, filhos, netos e demais familiares convidam para a missa e terço de sétimo dia de falecimento do sempre lembrado Osmar Borges dos Santos. O terço será neste domingo, dia 22 de agosto, às 15 horas, no cemitério da comunidade de Passo dos Loureiros. A missa será também neste domingo, às 18 horas e 30 minutos, na Igreja Matriz de Soledade. Por este ato de fé cristã, a família agradece.
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11: Meio-dia e 37 minutos.
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13: 11 graus.
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6: Faltam 18 minutos para as 13 horas, 18 minutos para 1 hora da tarde. 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
6: Atenção, o Sindicato dos Trabalhadores Rurais de Soledade Mormaço informa que do dia 2 a dia 11 de setembro, a técnica Michele estará em férias. Adiante-se, não deixe sua demanda para a última hora. Todas as quintas-feiras haverá atendimento da doutora Yasmin Carneiro, auriculoterapeuta. Entre em contato pelo WhatsApp 549-8401-4445 e agende seu horário. Nos dias 24 e 25 de agosto, ocorrerá no Sindicato dos Trabalhadores Rurais mais uma edição do curso de nota fiscal eletrônica, inscrições abertas. De 31 de agosto a 4 de setembro, teremos curso de manutenção e operação de tratores agrícolas, inscrições abertas. Está aberto o prazo para declaração do ITR, Imposto Territorial Rural. O prazo finda-se em 30 de setembro. Estamos realizando projetos de custeio e investimento para a safra 2026-2027. Agende seu horário no Sindicato dos Trabalhadores Rurais. Atenção, os seguintes associados devem comparecer para retirar sua carteira de sócio no Sindicato dos Trabalhadores Rurais. Ailton Portela da Silva, Arielle Dirceu Paulos, Areli, Areli Dirceu Paulos, Antônio Ronei Malaquias, Adão Elias dos Santos da Rosa, Adriana Marque Machado Eckler, Bernardo Borges Portela da Silva, Bruno de Moura Geller, Cristiano Neves Ferreira, Clareni da Silva Ferreira, Clamir Antônio Bax, Darcy da Rosa, Dejanira Aparecida Borba da Silva, Edson Haas, Evandro Cardoso Trindade, Francisco Vivian, Fernando Portela da Silva, Geuci Ferreira Freita, Gabriela Signor Gellen Sene, Ismael Machado Eckler, João Ivanir Antunes de Moraes, José Mesquita dos Santos, João Batista da Silva, Júlia Ottoni, Loreno Giongo, Lourival Belo de Carvalho, Lucas Parisotto Ottoni, Marilena Barbosa, Maria Ilori de Carvalho, Maria Genis Santos da Silva, Mário Giongo, Nadir Nunes de Miranda, Nesi Portela de Oliveira, Pedro Valdori Padilha, Paulo Adriano da Silva Lima, Priscila Moraes da Veiga, Rosmarie Terezinha Geller Vivian, Renato Melo Batista, Roberta de Bairros Aguirre, Rosimar Bax Renner, Silvana Vieira Particelli, Celuir da Silva Em, Tadeu Rups e Terezinha de Fátima Moraes da Silveira, associados que devem comparecer no Sindicato dos Trabalhadores Rurais de Soledade para retirar sua carteira de sócio. Atenção! Para as pessoas que perderam documentos, estão à sua disposição na portaria da Rádio Cristal. Yasmin Alves Rodrigues, Michael Barbosa, Andrelise de Matos Soares da Silva, Marli Maria de Moraes, Enzo Gabriel de Assis da Silva, Sebastião da Silva, Bruno Valdomiro dos Santos Camargo e Jair Ortiz da Silva. Esses perderam os seus documentos e está à disposição na portaria da tua Rádio Cristal. Se você sofre com dores, má circulação, reumatismo, artrite, artrose, problemas digestivos, de próstata, impotência sexual, ansiedade, depressão, enxaqueca, entre outras, e já está cansado dos tratamentos convencionais, vem até o Sindicato dos Trabalhadores Rurais de Soledade no dia 31 de agosto, a partir das 9 horas da manhã, e faça uma avaliação completa com a terapeuta Edilene Simões. O tratamento é 100% natural e podem consultar sócios e não sócios. 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
6: Grupo Central informa nota de falecimento e convite para enterro. Esposa Neri Aguirre Vivian, em memória. Filhos Jorge Augusto, Antônio Celso e Lucimara Vivian. Genro Jone. Noras Adriane e Dulce, netos, bisnetos, irmãos, cunhados, sobrinhos e demais familiares comunicam o falecimento de Antônio Vivian, ocorrido hoje, dia 21, em Soledade, aos 89 anos. Seu corpo estará sendo velado e recebendo homenagens na capela da comunidade de Pontão da Boa União, em Soledade. A cerimônia religiosa será realizada hoje, dia 21, às 16 horas, e logo após o seu sepultamento às 16h30 no cemitério da mesma comunidade. Por este ato de fé cristã, a família enlutada antecipa agradecimentos. Noticiamos o falecimento de Antônio Vivian, ocorrido hoje em Soledade aos 89 anos. 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
20: Meio-dia e 56 minutos.
21: Cristal. 11 graus.
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0: Francisco de Assis, uma semente de vida eterna.
1: Irmã Morte, louvado sejas, meu Senhor, por nossa irmã a morte corporal, da qual homem algum pode escapar. Ai dos que morrerem em pecado mortal, felizes os que ela achar conformes à tua santíssima vontade, porque a morte segunda não lhes fará mal. Antes a morte era nossa inimiga, mas depois de Cristo ter vencido ela e sua ressurreição, a morte é nossa irmã. Não há o que temer quem deposita sua confiança em Deus. Não há o que temer diante do desejo último de nos reencontrarmos como Pai. Louvado sejas, meu Senhor, pela irmã Morte. Seja um franciscano, seja uma franciscana, paz e bem.
2: 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As visitas serão retribuídas.
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6: Muito bem, 13 horas, 3 minutos, estamos encerrando mais uma edição da Hora do Recado. 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A Hora do Recado com a apresentação de Marcos Vinícius de Souza, gerência geral de Paulinho Paes, direção geral de Frei Eudes Ângelo Capelari. Você fica na sequência com informativo Cotrijal. Primeiramente com informativo Coprel, depois informativo Cotrijal e na sequência programa Na Torcida. A todos vocês, muito obrigado pela companhia. Vamos já trazer aqui, vamos colocar o programa em destaque para você, já já, para que você possa acompanhar primeiramente o programa da Coprel. Vamos achar aqui já já.
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13: 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Olá. Começa agora mais uma edição do Informativo Coprel. Eu sou a Mariana Sabani e vamos juntos acompanhar as notícias da nossa cooperativa. A participação, o diálogo e a construção coletiva estiveram entre os principais destaques da semana na Coprel. Em Marau, 220 cooperantes participaram da reunião municipal promovida pela cooperativa. O encontro foi uma oportunidade para acompanhar informações sobre as ações, investimentos e perspectivas da Coprel, além de esclarecer dúvidas, apresentar sugestões e contribuir com as discussões relacionadas aos serviços e à atuação da cooperativa na região. Durante a reunião, também foi realizada a eleição dos representantes do Conselho do município. Foram escolhidos como conselheiros titulares Valquíria Paza e Carlos Serafim, enquanto Marcelo Estolfo foi eleito suplente. O Conselho tem um papel importante na aproximação entre a Coprel e seus cooperantes, funcionando como um canal para levar demandas, sugestões e oportunidades de melhoria. As reuniões municipais fazem parte do calendário de relacionamento da cooperativa.
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13: E falando em futuro, a Juventude Rural também esteve no centro das discussões nesta semana. Na quarta-feira, dia 19, Não Me Toque recebeu o Seminário da Juventude Trabalhadora Rural, reunindo jovens, lideranças e representantes de entidades ligadas ao meio rural para discutir os desafios e as oportunidades para as novas gerações no campo. O evento promoveu um painel com representantes de diferentes organizações, abordando temas como sucessão rural, inovação, cooperativismo e qualidade de vida. A Coprel participou do painel e apresentou a atuação da cooperativa, destacando como a energia elétrica, a conectividade e as soluções tecnológicas contribuem para a permanência e o desenvolvimento das famílias no meio rural. Durante o seminário, os jovens também participaram da construção de uma carta com demandas e sugestões da juventude rural. O documento será encaminhado às entidades e instituições ligadas ao setor, fortalecendo a participação dos jovens na discussão de iniciativas voltadas ao desenvolvimento do campo. A organizadora do evento e representante da juventude rural, Eduarda Klein, destacou a importância de criar espaços para ouvir os jovens e discutir o futuro do agronegócio.
15: É muito bom estar aqui contando um pouquinho dessa nossa ideia do seminário. Eu me chamo Eduarda Klein, estou presidente do Sindicato dos Trabalhadores Rurais de 15 de novembro e também coordenadora da comissão do Grupo de Juventude Trabalhadora Rural do Alto Jacuí. A nossa ideia foi promover um seminário com representações jovens, lideranças dos 19 municípios dos 16 sindicatos que fazem parte da região do Alto Jacuí. Estiveram participando jovens lá de Boa Vista do Incra até Chapada para construir juntos políticas, ideias, pautas da juventude rural, pensando numa melhor qualidade de vida, desenvolvimento rural e também renda para os jovens no campo.
13: As duas iniciativas realizadas nesta semana têm um ponto em comum: a participação. Seja nas reuniões municipais da Coprel, onde os cooperantes contribuem diretamente para a gestão da cooperativa, ou nos espaços de diálogo construídos pela juventude rural, ouvir diferentes vozes é fundamental para pensar soluções e construir um futuro mais conectado às necessidades das comunidades. Para a Coprel, fortalecer esses espaços de participação significa manter viva a essência do cooperativismo. Pessoas que se unem, compartilham ideias e trabalham juntas para transformar as suas comunidades. Recados Coprel. A Coprel Geração e Desenvolvimento realiza no dia 28 de agosto, sexta-feira, uma Assembleia Geral Extraordinária na Ascoprel, em Ibirubá. A primeira convocação será às 8 horas, a segunda às 9 horas e a terceira às 10 horas. O assunto que será submetido à decisão dos cooperantes é a inclusão das atividades de telecomunicações e serviços de valor adicionado no Estatuto Social. A proposta dá sequência a uma atuação iniciada há mais de duas décadas. Como a legislação brasileira não permitia a prestação direta desses serviços pelo modelo cooperativo, foi por meio da operadora de telecomunicações Coprel Telecom que a Coprel expandiu a oferta de internet e telefonia, especialmente no meio rural. Em janeiro deste ano, uma nova legislação assegurou que as cooperativas tenham o direito de prestar serviços de telecomunicações. E o informativo Coprel dessa semana fica por aqui. Reforçamos que o atendimento da Coprel está disponível 24 horas por dia, 7 dias por semana, inclusive aos feriados. Ligue no 116 ou chame pelo WhatsApp. Para falar sobre energia, 0800-701-3196. E para falar sobre internet, 0800-039-0039. Obrigada pela sua companhia e até a próxima edição.
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1: Olá, está começando o programa desta sexta-feira, dia 21 de agosto. Eu sou Jéssica Gomes, trazendo as novidades da nossa cooperativa. No programa de hoje, a gente destaca as opções para o seu final de semana especial na Cotrijal Lojas. E você também fica por dentro da previsão do tempo e da cotação de grãos.
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1: Ludmila Camparotto, agrometeorologista da Rural Clima, traz as informações para a gente. Olá, Ludmila.
3: Boa tarde a todos os ouvintes do Informativo Cotrijal. Vamos para as nossas atualizações climáticas de hoje, falando sobre as áreas de atuação da cooperativa. Bom, nós teremos ao longo dessa tarde muita nebulosidade ainda sobre a região, temperaturas máximas em torno de 13 graus. Existe sim esse ponto de atenção em relação ao declínio de temperaturas entre o final de semana e o início da próxima. Com o tempo mais aberto, o avanço, né, dessa massa de ar frio vai derrubar as temperaturas. São previstas mínimas em torno de 2 graus em áreas da região, tanto de Nome Toque quanto da região de Soledade, né? Toda essa região mais norte do Rio Grande do Sul, e alguns pontos com temperaturas que poderão ficar abaixo disso, principalmente na madrugada do domingo e da próxima segunda-feira, né? Região ali de Lagoa Vermelha, região de Vacaria, com mínimas em torno de 0 graus, ou seja, o risco para ocorrência, né, de geadas. E o tempo segue com bastante nebulosidade na região, né? A gente tem esse período de tempo mais aberto, temperaturas baixas, e entre terça essa quarta-feira, gradativamente essas temperaturas devem voltar a se elevar, com expectativa de retorno das chuvas ali a partir de meados, né, para o final da próxima semana, ali em torno do dia 27 do mês de agosto. Qualquer dúvida, entre em contato aqui com a gente, lembrando que essas são as informações em parceria da Rural Clima e a Cotrijal. Um abraço a todos e até a próxima!
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1: No programa de hoje, a gente destaca algumas opções para o seu final de semana na Cotrijal Lojas. Quem traz mais detalhes é o coordenador comercial Felipe Birk. Seja bem-vindo aqui ao nosso programa.
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1: A Cotrijal praticou os seguintes preços na manhã de hoje, dia 21 de agosto, na região sede: soja, R$ 130,00, milho, R$ 58,00. E trigo PH 78, no valor de R$ 70,00. Para conferir os preços da tarde ou da sua região, acesse o portal do produtor. Ficou com alguma dúvida? Entre em contato com a sua unidade.

0: Observo com a Trejal de hoje fica por aqui. 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
5: 13:23, temperatura no estúdio da Tua Rádio Cristal em 12 graus. Amigos do esporte, boa tarde, na torcida pelo rádio, pelo Face e pelo YouTube. E aqui na bancada completa, a resenha fora do ar. Agora nós vamos levar a conhecimento do nosso grande público. Talento da comunidade, Delmar Secon. É o homem que tem a chave do cofre do Soledade Futsal, Thiagão de Souza. É, e hoje eu tenho certeza que vai ter polêmica no programa. Eu tenho certeza absoluta. Aliás, Thiago e Delmar, eu pensei durante a semana. O programa foi light, foi calmo. Mas na sexta-feira nós temos que criar algo novo. Pois aí convidamos o Clair Carioca para fazer este meio campo com a nossa galera. 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
5: Soledade Futsal em busca da vitória diante da Associação Caçapava para garantir vaga na próxima fase da Liga Gaúcha da Série C. Futsal do interior, Taça Sicredi tem rodada decisiva neste sábado no Zecão Martins. A expectativa para o início da Copa Rotary de Futebol 7. O futsal movimenta os bastidores. Estes e outros assuntos a partir de agora aqui no Na Torcida. Seja bem-vindo, Delmar Secon.
7: Boa tarde, Paulinho. Boa tarde, meu amigo Clair, né? Vou dizer amigo, né?
5: Amigo?
7: Claro, por enquanto. E o Thiago aqui, né? Parabéns a todos e uma boa tarde para essa audiência enorme, Paulinho.
5: Audiência qualificada.
8: Vou falar para o Clair lá que vou cuidar bem dele hoje.
5: Ah, tá bom, Clair, fica tranquilo então, tá? O Clair vai cuidar do Delmar. Pode ser os dois, o Clair e a Clair, né? Abraço. Thiago, seja bem-vindo.
9: Boa tarde, um abraço, Paulinho. Boa tarde a todos que nos ouvem. Estamos aí para dar umas informações, uns esclarecimentos sobre o nosso futebol aí.
5: Ah, estamos aqui para dar informações. Então quero dizer que temos informações aí em Soledade Futsal. Tem informações. Seja bem-vindo, seu Clair Oliveira.
8: Boa tarde, Delmar, ao Thiago, né? Paulinho. Sempre é um prazer estar sentado aqui para falar sobre esporte, né, Paulinho? É, vamos jogar devagar aí, né? Eu acho que você hoje está... Tá meio light, tô vendo aí, mas vamos devagar.
5: Vai abrir o seu coração hoje, Clair?
8: Não, a gente vai, eu já sei que tu vai perguntar onde eu vou, né?
5: Pra onde vai?
8: Onde vai, onde eu estou, tô aqui sentado aqui pra conversar.
5: Tá aí.
8: Falamos sobre a dupla Grenal, não sei se a gente vai falar também, né? Mas também pra falar sobre esporte.
5: Vamos falar sobre tudo isso e muito mais a partir de agora na torcida, que tem a parceria então do Canguru Restaurante e Pizzaria, tem

0: 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Parceiros aqui do Na Torcida, já temos algumas participações aí. Rápido tópico, mas tem que ser rápido porque nós temos muitos assuntos aí em relação ao esporte local. O Internacional joga amanhã, 6:30, contra o Atlético Mineiro. Vai ou não vai, Delmar?
1: Olha, só tem um resultado. É ganhar. Inclusive, falando em... O Grêmio também, né? Tá nesse mesmo patamar aí. Tem que ganhar. Então, não resta outra coisa, Paulinho. Ganhar ou ganhar.
0: Mas acredita que o Inter possa vencer o jogo diante do Atlético Mineiro depois da frustração contra o Remo?
1: Olha, Paulinho, é difícil até de responder, sabe? Porque é uma situação complicada do Inter. Complicada. Mas vamos acreditar, né?
0: Mas, de certa forma, o Inter vem jogando bem, Delmar.
1: Tá, mas assim, ó, Paulinho, tudo bem. Tá bem organizado. Mas chega no segundo tempo, muda, né? Os jogadores mudam, entram. Aí, o Inter tem 12, 13 jogadores. Né? E quando muda na segunda etapa, daí complica, né?
0: E aí, Thiago, dupla Grenal em campo, final de semana, o Inter contra o Atlético, o Grêmio contra o Bragantino, e a necessidade de vencer.
2: A necessidade deles vencer, faz horas que eles têm e não estão conseguindo, né? Eu acho que se tu reunir os dois ali, não faz um time para bater de frente com ninguém, tá muito feia a coisa. Claro. Ninguém, eu acho que ali, ó, a situação do Grêmio, o técnico, ninguém teve tanta paciência com o técnico como estão tendo agora com o Grêmio, né?
0: É verdade.
2: Nem a diretoria deu tanto tempo de trabalho para um técnico com tão pouco resultado, né? O cara não mostra ali um encaixe de defesa, não mostra um quarteto de meio campo, ele não mostra uma dupla de ataque. Eu te garanto que ele não sabe que time ele vai botar em campo amanhã.
0: É, e você fala, ninguém teve tanta paciência e do time profissional, é difícil
2: não
0: isso.
2: Tem.
0: Mas aqui em Soledade o Boca teve paciência. O Boca teve paciência, não sei com quem. É, hein, Clair?
3: São 15 anos, né, Paulinho?
0: 15 anos, né?
3: Muita coisa, né? Dá uma pitaco aí também, é o seguinte, ó. A gente, essa semana, jogou Atlético Mineiro e o Bragantino, né?
0: Foi 1-1, né?
3: A gente vê um jogaço, né, Paulinho? As duas equipes vêm muito bem entrosadas. Isso aí pode ser um fator favorável ao Grêmio e ao Inter, porque foi uma partida muito desgastante. Eles foram acabou o jogo ali, todo mundo exausto, caído em campo. Então, pode ser uma vantagem para a dupla Grenal nesse aspecto aí. Mas o Atlético Mineiro e o Bragantino vêm muito bem, as duas equipes muito, muito forte, Paulinho.
0: Existe uma tendência, pelo menos no meu entendimento, do Internacional conquistar algo que seja contra o Atlético Mineiro, e o Grêmio lá não tem jeito, claro. Do jeito que o Grêmio está jogando, o Grêmio vai perder para o Bragantino.
3: É, mas tem esse fator aí que eles estão muito desgastados, né, Paulinho? Uma partida, olha, muito exaustiva, né? Eu estive acompanhando do começo ao fim do jogo. Bragantino muito bem, bem em campo, bem postado, a equipe bem, bem, bem treinada, né? É bem difícil pro Grêmio ganhar lá mesmo.
0: É, e eu não sei não, se o Grêmio não jogar, não apresentar algo, perder como perdeu para o Atlético Mineiro, eu não sei se o Luiz Castro consegue chegar até o Grenal, porque a pressão vai ser muito grande.
2: O Grêmio não consegue propor jogo, né? Ele não consegue dominar o jogo, ele não consegue ele propor o jogo. E o Bragantino lá não vai precisar de muita força para isso. O Grêmio não consegue ficar com a bola e propor o jogo todo.
1: Mas o Bragantino, olha, se movimenta, né? É um time que ataca e se defende bem.
0: E vai ficar com a bola. E além disso, o Grêmio ao longo dos anos sempre teve dificuldades contra o Bragantino. É, em casa ou fora. Eu não lembro o Grêmio ter vencido o Bragantino nos últimos tempos.
3: É, o Grêmio está com problema na defesa também agora, né?
0: É, o Grêmio está com problema na defesa, no meio, no ataque. É, tá com todos os problemas.
3: Traz o cara de seleção tá ali.
1: Até na torcida.
3: Eles contratam jogadores bons, chega ali no Grêmio, os caras não conseguem jogar.
2: E saindo ali jogando, né? Eu vi o caso do rapaz saiu lá na Argentina. Tá, Voando lá agora.
0: Tá certo, então amanhã Inter e Atlético Mineiro, no domingo Grêmio e Bragantino, Bragantino e Grêmio. 1:30 da tarde, 12 graus a temperatura. Abraço ao Valmir Oliveira, tá mandando um oi. Oi, boa tarde, tudo bem, Valmir? Obrigado aí pela companhia. O Betão Peter, o homem do vôlei, né? Irmão do Caicão, do Luiz Antônio Dias Peter, o Tonhão, saudoso, grande Tonho. Chegou a conviver com o Tonho aí, Cleir?
3: Sim, acho que lá nos anos 80, 90, nós andamos jogando, né? Eu acho que junto, tu contra. Não...
2: Tu vai acabar entregando a tua idade.
0: Grande figura, Luiz Antônio Dias Peter, o Tonho, né?
1: Aliás, toda a família.
0: Toda a família, né? Caicão, Betão, aí o pessoal. E o Tonho Zagueirão, né? Que jogava aí no Expressinho da Avenida. Grande, Tonho. Abraço, Betão. Obrigado
3: pela companhia. Eu acho que eu cheguei a jogar com ele no Expressinho, Paulinho.
0: É? No Expressinho? O Kennedy Vidal, abraço aos amigos, em especial ao polêmico. Kennedy Vidal. Kennedy, lateral direito aí.
3: Isso aí. O homem jogou muita bola nesse campeonato aí. Parabéns a ele aí.
0: O Zuza Massabi, que... Boa tarde, Paulinho, Delmar, Clair, Thiago. Delmar, pode ficar tranquilo, que o Clair cuidou bem de nós no jantar Farroupilha.
1: Obrigado pela comunicação aí.
0: Paulinho Camargo, boa tarde a todos da mesa, em especial nosso treinador Clair. Santa Bárbara, bem representada hoje por ele. Abraço. O Internacional ganha. Gostamos de ganhar dos times grandes. É?
3: Um abraço, tá, Paulinho.
0: Tá com moral com o presidente ou não? Ah,
3: por enquanto tô com moral, né? A gente não... Por enquanto só perdemos uma, né?
0: É, vamos ver amanhã como é que vai estar a moral aí do treinador com o presidente. João César Rubim Fernandes, galera da pesada hoje aí. É verdade, João. Abraço ao João da Lenda. O Leandro Clay deixando um abraço aos convidados de hoje. Clair, o polêmico. O Pedrinho Marafon, boa tarde a todos. Abraço, 2-0 Inter. Tá confiante, né? Seu Pedro Romário Marafon. Tá aí, então, a galera curtindo. Vamos falar então do futsal do interior, Taça Sicredi. Nós teremos uma rodada importante neste sábado lá no Zecão Martins. Aliás, Clair, a partir de agora muda a característica do campeonato com todos os jogos do Zecão Martins.
3: É, agora, apesar que tem a última rodada aí para ver com as posições que a gente vai ficar, né? Mas é outro campeonato, né, Paulinho? E fazendo uma análise do campeonato do Santa Bárbara, a gente saímos de um estágio do zero e hoje nós já temos uns 7-8. Então dá para ver as falhas que a gente cometeu durante o campeonato e a evolução que o time teve, né, Paulinho? Se a gente for ver aquela partida que a gente fez contra o Nacional da Raia da Pedra, hoje dá para sentir que a gente jogou muito mal, a gente fez uma partida muito, muito mal, sabe? Porque a gente estava colocando o grupo ainda... montando a equipe, né? Dá para ver que naquele dia lá a gente podia ter levado até 5 deles, mas hoje a gente já vê diferente o nosso padrão de jogo. Nossa equipe já incorporou já uma competição, então vamos ter grandes jogos aí, inclusive vamos criar muita dificuldade nos nossos adversários aí.
0: É, e o campeonato agora muda, né, Delmar? Porque o campeonato foi mais de contato, de mais força, agora não, agora é mais técnica, é pensar mais, um espaço maior também, que é o Zecão Martins. Nós teremos amanhã a última rodada da fase classificatória, mas quarta, semifinal, todas elas também serão o Zecão Martins. E aí é outro campeonato.
1: Não, realmente, Paulinho, e agora, como se diz, né, agora de separar o joio do trigo, né, então a qualidade, né, tem que... O futsal é questão de bola, segundos na mão, no pé, e tem que agir, tem que correr, tem que se entregar. Então, e tem que ter muita força, viu?
0: Tem que ter muita força. É um campeonato diferente a partir de agora, né, Thiago?
2: A partir de agora, o Zecão é outra competição, né? Os jogadores que atuam mais na cidade têm um pouco mais do andamento de como é que funciona o Zecão. O pessoal que atua mais nas quadrinhas do interior sofre um pouco mais.
0: É, e o detalhe também, agora mais conforto também para os torcedores que vão lá prestigiar bons jogos. Tivemos um bom nível técnico na primeira fase, né, Clair?
3: É, Paulinho, veja bem, como essas quadras pequenas, isso tudo fica parelho, né? Tu não tem uma equipe, a única equipe que despontou até agora foi o Nacional, né? Que já está acostumado já com esse tipo de enfrentamento, né? As outras equipes todas tiveram dificuldade, porque uma quadra pequena, o que acontece? Vai tudo para o embate, você não tem... Você domina a bola, tem 2, 3 em cima, você não tem espaço. E numa quadra grande já muda tudo, né? Então, Eu espero a evolução do meu time numa quadra maior agora. Ainda bem que a gente vai ter mais um jogo aí para se adaptar, fazer uma adaptação na equipe ainda, que está faltando aí uns. Faltando uns 20% ainda, Paulinho, para chegar ao 100% não vai atingir, mas atingindo os 90% já tá de bom tamanho. Eu calculo que a nossa equipe vai chegar mais forte nesse final aí, inclusive. Temos mais jogador, o Hunter, para acrescentar nessa equipe, né? E já acrescentamos o Marciozinho, que deu uma constância maior na nossa defesa, né? E queria parabenizar aqui o André, né? Eu não sei como é que ele não foi aproveitado na Soledade, porque o cara tá comendo a bola, pô. O cara tá jogando muita bola. Eu já acompanho o André desde que eu era de 16, 17 anos. Mas ele evoluiu muito, ele está bem maduro. Eu acho que ele podia ter sido mais aproveitado na Soledade Futebol aí, na Soledade.
0: É, já teve chance, já entrou bem no jogo lá contra o Saudade em Putinga.
2: O Edrai, ele foi convidado no início do projeto também, né? Então, ele veio participar do projeto somente agora, duas, três partidas atrás, né? Ele tem dificuldades com o treinamento do meio da semana, quase todos têm, né? Mas assim, faz dois jogos, acho que ele está à disposição, entendeu?
0: É, ficou
2: lá, eu também concordo que ele poderia ter sido mais aproveitado, só que até então, como é que eu vou dizer, o trabalho do Kiko, tinha um pensamento, alguma coisa, claro, né? Que nós não podemos, né?
1: Interferir
2: nisso,
3: e
2: né?
3: Às vezes não conhecia também.
2: É, entendeu? Então ele não está junto desde o início, que ele mostrou, né? É. Mas agora, como vai ser o Plets?
3: Não estou sacrificando o treinador, sim. Não,
2: bem tranquilo, a gente está entendendo. Até eu agradeço o espaço do Paulinho, não ter cortando o Paulinho, porque nós temos que dar umas explicações sobre como está funcionando o projeto, né? Outra situação ali que teve foi dos jogadores, um dia vai, um dia não vai, ou joga ou não joga, né?
0: Já nós vamos falar no Soledade, então, vamos dar sequência no futsal do interior, e aí a gente fala sobre a questão do Edrai, sobre a questão, sim, dos jogadores, essa questão com os da casa, porque existe a cobrança sempre, né, Delmar? Sim. Isso é histórico e vai continuar sempre. Tem que dar mais oportunidades para os atletas da casa. O que foi acertado, já nós vamos conversar com o Thiago. Vamos dar sequência então no futsal do interior. Teremos rodada então neste sábado. Tá aí na tela para quem quiser acompanhar, porque aqui a gente traz tudo esmiuçado aí para os nossos ouvintes e internautas. Bom, amanhã sábado lá no sítio Robertão é no outro final de semana, no Zecão Martins. Teremos os seguintes jogos, tá aí na tela para quem quiser acompanhar, quem está nas nossas redes sociais. 14h, Nacional da Raia da Pedra e São José. A situação é bem clara, então vamos para a tabela. O Nacional já tem vaga assegurada na semifinal do campeonato. Vai ficar em primeiro, vai ficar em segundo. Bom, aí nós vamos ver a rodada de amanhã. Existe uma tendência de ficar na primeira colocação. 13 pontos ganhos. O São José, ele ocupa a sétima colocação. E aí nós temos alguns critérios de desempate, que inclusive estão aqui na tela também. Número de vitórias, confronto direto, quando entre duas equipes, e saldo de gols. Então, vamos lá para a tabela de classificação. Se Margem São Bento e Ospiá perderem, o São José vencer, vai para 4 pontos. E aí nós vamos para o número de vitórias, todos vão ficar com o mesmo número de vitórias, e aí vai para o saldo de gols. E aí o São José está numa situação muito difícil, porque tem saldo de menos 18. Ospiá, saldo menos 10. E a Margem São Bento, saldo menos 11. Então, né? Dificilmente vai acontecer a classificação do São José. O que a gente tem que enaltecer aqui é sua participação no campeonato, né, Cleber?
3: Isso aí. Não, inclusive, eu acho que a gente fez o segundo, terceiro jogo, não me lembro com eles. A gente teve dificuldade no primeiro tempo, né, Paulinho? Então, eles jogaram bem contra nós. Não sei por que essa equipe ela ficou nessa posição aí, né?
0: É, os confrontos, né, que acabaram sendo preponderantes. Então, essa é a tabela de classificação. Nacional joga por um empate para matematicamente garantir a primeira colocação. Se perder, bom, aí vai depender do resultado da Santa Bárbara, da Santa Luzia, para ficar aí com a segunda vaga. Mas tem uma situação bem encaminhada a equipe do Nacional da Raia da Pedra. Bom, aí vamos para o segundo jogo da tarde. Segundo jogo da tarde, Margem São Bento e Santa Bárbara fazem o jogo. Santa Bárbara tem 10 pontos ganhos E se vencer e fazer gols, vai ficar com a segunda colocação.
3: Qual é o saldo do Santa Luzia?
0: Tá aí o saldo, ó. O Nacional da Raia da Pedra tem um saldo de 11, com 13 pontos. A Santa Bárbara tem um saldo de 11. A Santa Luzia tem um saldo de 8. 8 gols.
3: Então nós levamos 3.
0: Leva a vantagem de 3. E o São Roque também tem chances, tem um saldo de 9. Então, a briga da Santa Bárbara hoje seria com a Santa Luzia. Mas se
3: São Roque pode passar a Santa Luzia, né?
0: Pode passar a Santa Luzia. Pode ficar na terceira colocação, né? Então, essa é a situação.
3: Quem ficar em terceiro joga com...
0: Quem ficar em terceiro vai...
3: Pode jogar com Santa Bárbara, né? Se nós ficar em segundo.
0: Sim, se vocês ficar em segundo.
3: E a Nacional pega o quarto.
0: Pega o quarto, isso aí.
3: Mas aí tem que ter um confronto ainda, outro, né?
0: Tem os jogos eliminatórios, que já acontecem na quarta-feira, como está ali. Do terceiro contra o sexto, né? Do terceiro contra o sexto. Hoje, o terceiro é a equipe da Santa Luzia, jogaria contra os Piá. E o São Roque jogaria com a margem São Bento dos jogos eliminatórios. O Nacional esperaria o vencedor de São Roque e margem São Bento. E a Santa Bárbara esperaria o adversário de Santa Luzia e os Piá. Então esta é a situação.
3: Isso a gente cai em segundo.
0: Fica, né? Em segundo, porque se não vencer, pode perder a segunda colocação e cair para a terceira. Caindo nesse outro mata. Então tá aí essa situação em termos de tabela de classificação.
3: Dá para te esclarecer o negócio dos cartão aí, Paulinho? Porque houve uma confusão ano passado sobre os cartão.
0: Zero os cartões.
3: Mas não... quem joga essa outra mata não zera.
0: O regulamento do ano passado, se levar o cartão hoje, fica.
3: Nós temos dois jogadores com dois amarelos.
0: Se levar cartão nessa fase classificatória, não pode jogar o jogo seguinte.
3: Não, mas no caso, se passar para a semifinal, pode.
0: Daí eu tenho que olhar o regulamento.
3: Tem que esclarecer bem, mas não aconteceu o que aconteceu ano passado.
0: Então, mas se tem dois jogadores pendurados, quem tomar o cartão amarelo hoje não joga as quartas de final ou a semifinal.
2: Tem que cumprir,
0: né? Tem que cumprir.
3: Me parece que o regulamento zera na semifinal.
0: Mas aí tu tem que chegar na semifinal.
3: Tá.
0: Né?
3: Tá,
0: vamos, tem que chegar na semifinal.
3: Vamos dizer que a gente passa pra semifinal com o cara levou 3 amarelos.
0: Tem que cumprir. Vai ter que cumprir
3: mesmo na próxima partida. Mesmo na semifinal.
0: Vai ter que cumprir na próxima partida. Porque se ele levou o cartão amarelo hoje, o terceiro, ele tem que cobrir na fase seguinte. Se ele não levou o cartão amarelo e tem lá no regulamento que zero na semifinal, ele vai estar livre.
3: Dá para o Zé Fernandes esclarecer melhor para nós isso aí?
0: Até o Matheus pode colocar para mim aqui, mas essa é a situação.
3: Mas é um regulamento meio confuso, né?
0: Não, Cleir, não, eu não vejo nada de
3: bem
0: confuso.
3: É bem claro
0: o regulamento. Você tem dois cartões amarelos na última partida da fase classificatória. Você levou o terceiro cartão amarelo, você tem que cumprir na partida
3: subsequente. Se você vai para a semifinal,
0: É na partida subsequente.
2: É na sequência.
0: Não vai pular de fase.
3: Então não zera na semifinal.
0: Zera se você não levar o cartão amarelo agora.
3: Clair,
0: daí você não entra pendurado na semifinal para jogar a final.
2: Clair, fundamento, o que, que é o fundamento? Tu tem que cumprir a fase.
0: Tem que cumprir.
3: Por isso que aconteceu, né?
0: Tem que cumprir, Clair. Tem que cumprir. O que aconteceu foi uma interpretação de regulamento. Agora, se você levar o terceiro cartão amarelo, ou você cumpre nas quartas de final, ou cumpre na semifinal, você tem que cumprir um jogo de suspensão.
3: Então, é isso aí.
0: É a melhor coisa para o.
3: Então, já a gente já ia botar jogar, tá vendo? Já podia
0: Isso é regra.
2: Se não cumprir, tá favorecendo, né?
0: Isso. Se não cumprir, tá favorecendo. Claro. É isso aí, é simples. É. Joga a última partida da fase classificatória com dois cartões amarelos. Tomou o terceiro, vai ter que cumprir na próxima partida, seja nas quartas de final ou seja na semifinal. Agora não tomou, entra na semifinal liberado.
3: Zerado.
0: Porque
3: geralmente a gente não lê os regulamentos.
2: Esse que é o problema.
0: Essa é a questão.
3: Quase ninguém, a maioria não lê, né?
2: Mas olha, você, meu amigo, Clair, como treinador. Eu acho que não, né?
3: É que
2: nada,
3: a gente bate nas coisas assim.
2: Não, mas caiu.
3: Que às vezes acho que não vai acontecer. Tu não leva importância, né?
0: É por isso que depois acontecem os problemas. Claro. Né? Então, mas esse é simples, é regra. Tomou o cartão amarelo agora, tem que cumprir na próxima partida. Pode ser quartas, no caso da Santa Bárbara, se classificar, vai ter que cumprir na semifinal.
3: Tomou o terceiro, cumpre. Chegou lá com 2-0.
0: Zero, isso aí, simples. É simples. Muito simples, seu Clair. Muito simples, o senhor quer...
3: Não, confundir
0: a mente das pessoas.
3: A gente, todo mundo lá na Santa Bárbara estava pensando isso.
0: Não, tá errado.
3: Que se passar para a semifinal, zero cartão. Não entendi que leve.
0: Zero cartão se não tomar o terceiro.
3: Mas a gente chegar lá todo mundo estava pensando isso, mas não é, tá vendo? Já não é.
0: Foi bom esclarecer.
1: Eu acho que o Clair já está querendo fazer uma polêmica aí.
3: É toda a equipe.
0: Mas é bom esclarecer, isso é claro, muito bom para as pessoas simples, podem saber também.
1: Lógico.
0: Tá certo? Então, vamos dar sequência aqui. Teremos São Roque do Espraiado e Santa Luzia na categoria veterano. Bom aí, vale o primeiro lugar. O São Roque, nesse momento, por um gol, está na frente. Tem saldo 11 e a Santa Luzia tem saldo 10.
3: Paulinho, só um destaque. Essa categoria veterano está bem qualificada e bem igual, hein? Vou te falar para ti uma coisa. Estou vendo lá os jogos, muito bem disputado, sabe? Então, de parabéns a galera aí do interior, aí
0: Categoria veterano. Tem esse jogo importante que vai acontecer. E último jogo da tarde, aí sim, Santa Luzia e São Roque, jogão de futsal. Duas equipes que, inclusive, sonham com a segunda colocação, que eu acredito que esteja mais próxima hoje da equipe da Santa Bárbara, mas vão aí com a possibilidade de que o Amaro São Bento possa fazer algo em cima da Santa Bárbara. E aí, quem vencer se classificará.
3: E um detalhe, Paulinho, eu acho assim, ó, mesmo tendo hoje o favoritismo em termos Santa Bárbara e Nacional, eu vejo essas duas equipes aí, Santa Luzia e São Roque, com condições sim de chegar na final.
0: Concordo plenamente. São bons times. Nós teremos jogos interessantes daqui para frente.
3: Eu digo para ti, não há favorito nessas quatro equipes aí.
0: Tá certo, então, uma rodada importante que estará acontecendo no Zecão Martins, amanhã, sábado à tarde. 1h48, Luciano Velter, o seu Pelego, está aqui. Ótimo projeto das Olimpíadas Escolares. Está lá nas nossas redes sociais o lançamento do projeto hoje de manhã e por parte da Secretaria de Esporte, Lazer e Juventude. A Michele Camargo, abraço ao nosso treinador Clair. E sábado estaremos apoiando nossa Santa Bárbara para conseguir a vaga direta na semifinal. Também tem aqui o Luciano Velter, mandando um abraço, ele adora a polêmica. O Paulinho Camargo explicou certo, o Antônio Irineu explicou, andei tirando todas as dúvidas com ele. Tá aí, então, é isso que eu falei. Tem dois cartões amarelos, tomou, tem que cumprir na próxima partida. É na próxima partida. Não tomou, vai zerar o cartão amarelo para a semifinal. E aí você entra na semifinal zerado. Se tomar um cartão amarelo, poderá jogar a final. É assim.
3: Só que o Paulinho me falou, né?
0: Aí existe um problema de comunicação do presidente interna. Com...
3: É que essa semana aí de folga, tá. Aí a gente se afastou um pouquinho. Né?
0: Paulinho, chama o treinador para tomar uma aguinha mineral aí.
2: Já tá vindo a mensagem. Abraço,
0: Paulinho. 1h48, você está na audiência do programa Na Torcida, que tem a parceria especial, muito especial, do supermercado da Cotrijal. 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Bom, vamos dar destaque aí para o Soledade Futsal. Ele estava viajando. O Paulinho está aqui explicando. Tiago, um sábado decisivo para o projeto Soledade Futsal?
2: Decisivo, né, Paulinho? Decisivo. Foi uma semana turbulenta, né? Tensa, né? A gente, muitas mudanças, muita coisa acontecendo. Mas estamos aí, estamos focados e buscando alternativas, como já conseguimos o Plets também, aceitou, top. Então, estamos indo aí.
0: Jogo considerado importante em todos os aspectos. Eu falei ontem no programa e volto a repetir. Um jogo que poderá garantir a classificação do Soledade Futsal para a próxima fase e a continuidade do seu projeto no próximo ano também.
2: Não podemos mais errar, né, Paulinho? Como nós tivemos na outra vez aqui, eu falei. E assim, ó, estávamos numa situação confortável ainda, né? Tínhamos 3 jogos para somar 1 ou 2 pontos. A gente não pode deixar isso aí para o último jogo, né? É impossível deixar isso aí. Então, a gente está trabalhando para acontecer nesse jogo agora.
0: É ainda mais que na última partida é com o melhor time do grupo, que é a Associação Sobradinho. É. Para amanhã, como está sendo projetado a montagem do elenco, os jogadores em quadra? Nós sabemos aí de problemas com os jogadores da cidade, com alguns jogadores de fora. Agora você pode abrir as informações.
2: Não,
0: aí.
2: assim, Paulinho, trazendo algumas informações para quem acompanha o projeto, a gente foi bastante criticado durante a semana por não utilizar muitos guris da casa e muitos não estarem na partida, né? Quando a gente fez o primeiro contato com eles, qual foi o que eles colocaram para nós? E quando nós tiver jogos fora, que for remunerado, como é que a gente faz? Estão livres para jogar, a gente não tem como. O nosso acordo com eles foi que os jogadores da casa nós não teríamos condições de remunerar, porque nós iríamos buscar reforços fora para completar a equipe. Quem está ali aceitou. Então, em momento algum, nós estamos tirando alguém do jogo para favorecer outro de fora. Está indo para o jogo, está indo para a relação de jogadores, primeira coisa os da casa, depois os de fora. Só que caso eles tenham um jogo fora, não tem o que a gente fazer, né?
0: Então essa é a situação, ficou uma situação bem definida. Vamos lá, Wagner vai para o jogo ou não?
2: O Wagner me confirmou ontem que ia para o jogo. Agora ele me mandou uma mensagem que ele está com um probleminha de saúde ali. Não é certeza, mas é só por uma questão de saúde. Se ele melhorar, ele vai.
0: E aí, o que vai fazer a equipe do Soledade Futsal? Vai em busca de um novo goleiro? Vai
3: mas
0: manter
3: tem o Bruno,
0: os que tem?
3: O Bruno está em grande forma.
0: Posso concluir a pergunta?
3: Mas eu entendo isso também, porque o Bruno também tem as mesmas condições do Wagner. São dois grandes goleiros.
0: Mas sábado, quem atacou e para mim não teve uma boa atuação foi o Diego.
2: Foi o Diego.
0: Né?
3: Então, por isso que eu tô falando.
0: Acalma o seu coraçãozinho.
3: Não, porque a gente conhece os jogadores, né, Paulinho? A gente pode opinar porque a gente conhece, estamos juntos no convívio. Então, a gente pode dar uma opinião.
0: Claro, perfeito. Uma coisa é opinião, outra coisa é informação. É. São coisas diferentes. E aí, qual é a informação?
2: Pois é, a informação é essa aí. Agora, meio-dia, o Wagner me passou isso aí, que tava com um probleminha ali de saúde. E caso ele consiga, ele vai pro jogo. Senão, nós vamos ter que ir com o Bruno e com o Diego, que estão bem servidos igual.
0: Essa é uma decisão, então.
2: Sim.
0: Arielzinho.
2: Arielzinho tem jogo.
0: Tem jogo, não vai para a partida. Diogo.
2: Como que acontece aqui, ó? A gente faz uma comunicação com os jogadores. Quem é que vai estar à disposição pro jogo de sábado? Eu não posso. Nós vamos buscar alternativas. Então, essas são as situações que acontecem, que aí quem está assistindo olha lá, mas cadê o fulano? Que nem aconteceu, cadê o Wagner? Cadê o fulano? Cara, é eles que estão com compromissos dele que a gente não tem como obrigar eles aí pro jogo, entendeu?
0: É uma situação já bem definida.
2: Essa lista ainda não saiu, tem muitos que ainda não disseram, ó, eu vou poder ou não vou.
0: Arielzinho.
2: Entendeu? O Arielzinho tem compromisso.
0: Diogo.
2: Tem compromisso.
0: Edrai.
2: O Edrai, eu acho que está à disposição, acho, não sei como
0: tá à disposição. Tá, vai para o jogo amanhã à tarde?
3: Sim, é bom que não tem que viajar.
2: Nós não temos uma lista pronta ainda, muitos não deram ainda retorno.
3: Eu acho que o Edrai vai.
0: Jogadores de fora, quem são os confirmados?
2: Confirmados ali é Guga, Biano.
0: Dudu,
2: confirmado. Eu acho que o Betinho também vem.
0: Jogadores lá de São Lourenço?
2: Esses não. Não.
0: Vai apresentar novidades no elenco para amanhã?
2: Estamos em contato com algumas pessoas aí, se fechar até o final do dia vão estar lá.
0: Passa pelo crivo do treinador esses jogadores?
2: Que virão? Eu acredito que sim, porque é conhecido dele, né?
0: Mas é um jogo que a equipe sabe que a vitória é fundamental, né, Thiago? Independente de quem esteja em quadro.
2: Não podemos mais errar, né? Então agora mesmo, meio-dia, eu falei pra gurizada que tem jogo na sexta, que vai lá e depois do jogo vai fazer ali a sua confraternização, que deu uma amenizada pro jogo de sábado, tá bem focado e tá inteiro pro jogo, né?
0: Então tem toda essa situação. E aí, Clair?
4: Delmar.
0: Eu pensei na Clair do Delmar e chamei Clair.
4: Olha, Paulinho, ouvindo tudo que eu ouvi agora, e ontem eu fui a Passo Fundo com alguém que também está junto com o Thiago aí, a gente conversou muito a respeito disso. Olha, é muito sei, sabe? Então, não tem segurança, Paulinho, não tem uma segurança. Por exemplo, claro, a boleirada quer jogar. Quer jogar, os de casa querem jogar, e é natural, né? Eu também faria a mesma coisa, quero jogar. Então, para achar uma solução é difícil, viu? É difícil.
0: Só que para jogar tem que ter as condições necessárias de um campeonato de alto nível, né, Clair? Ah, que é a Liga Gaúcha da Série C. Nós não podemos confundir, a gente fala que a gente vive isso. Uma situação é o campeonato municipal, outra coisa é o campeonato regional e outra coisa é o campeonato estadual. A diferença é grande de campeonato de um campeonato para o outro.
4: Mas quem tem que entender isso, desculpe, são os outros de casa, né?
2: O pessoal está muito com a visão das nossas finais aqui, né? É um jogo de alto nível, mas é um jogo intenso por ser uma final. Tu pega um jogo assim, ele não tem a mesma intensidade daquela, mas ele tem futebol diferente da final aqui, entendeu?
0: E aí, Cleiton?
3: Bom, eu acho assim, ó, Paulo, é um projeto bem audacioso, né? Eu dou parabéns a eles, porque não é fácil de fazer isso, que eles se propuseram a fazer. Não é para qualquer um. Vários tentaram já e desistiram. Então, eu acho assim, ó, eles têm, na minha visão, tem que ter paciência, porque tu não pode, com um projeto desse, se entrar e no outro ano acabar. Então, vocês vão apanhar, isso aí, uhum, é certo. Um projeto desse tem que ser no mínimo 4-5 anos para começar a dar resultado. Soledade, por que o público não vai? Ou não está indo? A hora que começar a ganhar jogos, o ginásio vai encher. Entendeu? Então, hoje se joga com resultado.
0: Uhum.
3: E hoje não se tem esse resultado. Tu vê, ó, vocês vão para essa partida, uma partida importantíssima, com o time todo esfarelado. Então, já tem um enredo aí já formado, né, Paulinho?
2: Mas essa parte de dúvidas é sobre o elenco da casa.
3: É, mas eu estou falando, devia estar o grupo completo já, uhum, mobilizado para uma partida dessa.
2: Sim.
3: Então já vão chegar já com problemas. E se perder o jogo, por exemplo, não se classificar, eu peço assim, até encarecidamente, que o projeto continue, né, Paulinho? Porque não, por causa de um jogo, não se abandona um projeto desse.
0: Vamos explicar. A Soledade tem duas partidas fazer 3 pontos. Ou até mesmo nenhum ponto se classificar. Né?
2: Só que não dá para deixar para a última rodada.
0: Se puder, uhum, liquidar amanhã à noite, um jogo é difícil. Uhum. A Associação Caçapava, a gente sabe que tem as suas qualidades. E uma informação: não deverá contar com o Valdim, que é um jogador veterano, mas que conhece muito o futsal. E é um jogador que sabe organizar uma equipe. Né? Né? E a informação que eu tenho é que ele não deverá jogar porque tem compromisso lá no Piauí. Então, essa é a informação. Mas é um jogo para consolidar e depois ter tranquilidade no último jogo contra a Associação Sobradinho. É essa a leitura que a direção está fazendo,
3: Thiago? Deixa eu botar uma corneta aí. Ele veio aqui, o Valtinho, né? A Casa Branca, cheia de pose, com Jair, não sei o quê. Tomaram 2-0 do Boca, né?
0: Tá.
3: Tá registrado.
0: É
3: uma corneta, né? Uma
0: corneta.
3: É.
0: Pega ele no estadual pra te ver a diferença que é. Pega ele no querer. Porque você sabe que esse tipo de jogador vem aqui muitas vezes para dar.
3: Mas, Paulinho, os caras deram a vida ali, homem. Quadra.
4: A experiência dele, Deus me livre.
0: Mas a direção tem esse diagnóstico, então,
2: Thiago?
0: Nós
2: temos um diagnóstico de que é jogo importante. Como vou repetir de novo, os erros não podem continuar sendo os mesmos. E a gente também está motivado com o Pletis por ter um conhecimento do nosso futebol, da nossa gurizada e também para dar oportunidade para outros guris também, né?
0: É isso aí. Amanhã, então, grande jogo no Zecão Martins, 8 horas da noite, a tua Rádio Cristal estará transmitindo no rádio, no Face e no YouTube. Sabe quem está na nossa audiência? Eliseu Machado. Ninguém vai saber quem é o Eliseu Machado. Popular Poejinho.
3: Ah, Poejinho.
0: Grande Poejinho está na audiência, mandou um abraço aqui, grande amigo Paulinho. Abraço ao pessoal da mesa. Grande Poejinho. Poejinho campeão aí pelo 13 de maio daquele título aí, Poejinho.
3: Acompanhei 1992. Jogou muito.
0: Eliminou a Gessol na semifinal. Ganhou do grande São Cristóvão nos pênaltis. O Poejinho, o Escurinho, o Carlos, né? O Paulo, o Loto. Jogaram naquele time do velho Casca. Abraço, Cleio. Obrigado. Cristo Rei, né? No futebol 7 do Rotary, né?
3: Sim.
0: Semana que vem estaremos falando mais. Nós temos que criar algo para semana que vem, tá, Cleiro? Abraço, Thiago. Abraço, Delmar.
3: Nossa.
0: Até amanhã, então.
3: Mas já acabou o programa?
0: Já acabou.
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0: 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Na sequência, a notícia da hora.
5: 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A Pontifícia Universidade Católica do Rio Grande do Sul inaugurou nesta sexta-feira 3 bancos vermelhos em ação simbólica de conscientização e prevenção à violência contra a mulher e ao feminicídio. A universidade aderiu à iniciativa internacional do movimento Bancos Vermelhos de conscientização e prevenção à violência de gênero e ao assédio moral e sexual. Até esta sexta-feira, o Rio Grande do Sul registra mais de 50 casos de feminicídio. Uma cerimônia marcou a inauguração das 3 estruturas que foram instaladas no campus da universidade, no Tecnopuc e no Hospital São Lucas. O ministro André Mendonça, do Supremo Tribunal Federal, determinou nesta sexta-feira que a Polícia Federal apure suspeitas de novos vazamentos de dados sigilosos em caso envolvendo Fábio Luiz Lula da Silva, o Lulinha, filho do presidente Luiz Inácio Lula da Silva. A decisão diz respeito ao conteúdo de reportagens jornalísticas. O ministro se baseia em mensagens privadas e detalhes dos inquéritos que investigam tráfico de influência e a operação sem desconto, que envolve as fraudes do Instituto Nacional do Seguro Social. 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O presidente Luiz Inácio Lula da Silva conversou por telefone na manhã desta sexta-feira com o presidente dos Estados Unidos, Donald Trump, ao longo de 1h20 de diálogo, descrito pelo Palácio do Planalto com tom de amistoso e cordial. Lula afirmou que as alegações norte-americanas para a recente imposição de tarifas contra produtos brasileiros são infundadas. As novas barreiras comerciais haviam sido determinadas com base em investigações conduzidas pelo escritório do representante comercial dos Estados Unidos. 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
8: Oba! E aí? Já estamos aqui com você? É para fazer a melhor companhia da tarde. É ela! Se liga aí na nossa programação que você tá super bem-vindo, como sempre. Onde que é, ó?

É mais especial. Brigadão aí, porque aqui é, ó. E vai começar, tá chegando por aqui, ó. Oh.

É tua rádio, a gente abre esta sexta. Ah, tá frio aí? Aqui tá frio também. Vamos esquentar a tarde. Seja bem-vindo aí, bem-vinda, porque é todinha pra você.

Eba! Começamos bem, né? Astral aqui é que não falta. Sexta-feira pede, né? Sexta-feira exige um bailão bonitão. É, Cristal! Ó, tem aqui o Evandro. Tá ouvindo a gente? Ele tá dizendo se achou, se encontrou agora, porque aqui tem uns bailão bem bons. Tem mesmo. Tá legal? Maior programa de banda aí de toda a região é aqui na Cristal. Aí você fica como? Ah, legal, né? Ó, tem aqui, ele tá mandando pra Luciane e também pra Vanessa. Todo o amor aí, tá bom? Todo carinho. O que mais aqui, ó? O Pedrinho Souza. Tá curtindo a gente, é em Itapera. Valeu, brigadão. E a novidade não para. A FM que mais lança aí, ó. Ó o Gabriel Expresso. Sente aqueles... É o primeiro ó. Passo.

intervalo. Sexta-feira mais divertida, alegre e no climaço. Preparando pro fim de mais um que vem aí logo, logo. É, que climão, hein? Gabriel Expresso com Cleiton Borges. É isso aí. Quando o Cleiton Borges tem que botar essa vinheta aí, senão não é o Cleitão, né? É isso aí, ó. Tem aqui na nossa programação também a Caroline. Ó, daqui a pouquinho, vamos tocar essa aqui, ó. Tá bom? Essa aqui, daqui a pouquinho, se liga aí na nossa programação. Já, já vai ter essa aqui, ó. Ó. Sente o agito!

0: sexta-feira eu até canto junto, porque sexta-feira a gente se transforma, né? Aqui, ó, tem o Eloir que tá mandando aí pra todo mundo. Valeu, amigão! Brigadão aí na nossa programação respeitada aí e mais copiada de toda a região, ok? Hoje eu não podia faltar, né? Ainda mais que é sexta-feira. Sexta-feira nós marcamos ponto, bonitaço. Vamos na previsão aí, ó.
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0: Será que vem mais frio, hein?
2: Olá, amigos e caros ouvintes da Rádio Cristal aqui de Soledade. Nesta sexta-feira ainda temos um pouco de umidade presente aqui na atmosfera, mas isso vai mudando ao longo do dia à medida que uma massa de ar de origem polar com intensidade forte vai entrando e tomando conta do estado. Então, pelo menos no período da manhã, ainda tem uma maior variação de nebulosidade por aqui. Não se descarta até algum chuvisco, isso bem no início do dia mesmo. Depois, como eu falei, aos poucos a massa de ar frio vai entrando e vem entrando com intensidade. Estamos no inverno, estamos com o El Niño. O El Niño, uma das características principais durante o inverno é justamente amenizar essa condição de um inverno mais frio. Mas não significa que não temos extremos e, portanto, não significa que a entrada das massas de ar polar não aconteçam. Pelo contrário, quando elas entram, elas podem vir com forte intensidade. O que não acontece muito é de o frio permanecer intenso ao longo de muitos dias. Então, é justamente isso que vai acontecer para o início da semana que vem. Essa massa de ar frio já deve começar a perder intensidade, então ficando mais intensa durante este final de semana aqui também na nossa região. Nessa sexta-feira, então, à tarde já tem sol, variação de nebulosidade e a temperatura não deve passar de 13 a 14 graus no período da tarde. E no final de semana, voltamos a ter geadas generalizadas. Com a previsão do tempo, Kátia Valente.
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0: Como é essa, né? 100.5. Ela canta um pouco em inglês e o 5 é em espanhol. É nós aqui, vamos lá. Aqui, ó. Ô, Luísa! Luísa aí quer saber da charadinha. É o seguinte, vamos lá então, vamos chamar aí a charadinha aqui na nossa programação da tua rádio. Tá na hora de começar aqui. Ó, ela!
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0: Como é sexta-feira, não vamos pensar muito que nós já estamos com os neurônios meio desgastados já, né? Tá tudo esbagalhado os neurônios aí, estamos cansados, fechando a semana. Ó, é uma fruta e também é uma cor. O que que é? É uma fruta e também é uma cor. Tá valendo aí, só mandar! Chega mais aí, ó. É o anjo, aquele anjo total da balada. Vamos lá. Como é que é?

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2: Só musicão bom demais pra região. Ó, Silvano, tá dizendo aí, resposta da charadinha. Tá bom, valeu, tá participando já. Sexta, 5 da tarde, aí pertinho. Hoje eu vou até as 4 aqui. Depois que a meu ver, vai lá na mais nova. Lá na 99.1, tá bom? Hoje aqui, até as 4, depois lá. Tá certo? Aqui, ó. Tá, então vou fazer o sorteio perto das 4, tá bom? Hoje. Excepcionalmente hoje. Porque hoje é o dia, né? Chegou a danada. Tava meio sumida. Tinha uns até que estavam com medo aí, que alguns aí estavam com receio de que a sexta não ia aparecer hoje. É, pois é. Aqui na nossa programação. Ó, tem aqui, ó. Sérgio Perim também tá com a gente. Aí, Sérgio. A Duda, Eduarda, tá respondendo aí. Valeu, amiga. Tudo de bom. Tem mais aqui, ó. Boa tarde, paz e bem. Resposta da charadinha aí. Feliz sexta-feira a todo mundo. Quem é que tá mandando aqui? A nossa amiga, a Edi Portela. Boa tarde, sou a Sandrelli. Tá bom, já tá respondendo aí. O Elton Pitol também. Se o Elton não aparecesse hoje, eu ia achar... Eu ia achar uma coisa estranha hoje. Ele quase não aparece, quase que todo dia que ele vem. É, Elton, valeu, nosso ouvinte assíduo aí. Ah, quem mais que tá aqui participando, né? A Luíse. Vamos lá aqui, fazer um intervalo e daqui a pouquinho a gente volta aí, ok? Aqui na nossa programação. Vamos lá, se ligando. Aqui na tua...
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0: 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Aí, Inácio. O Inácio ainda tá na... O Inácio é muito novo, hein, pra tá botando camiseta do Inter. Não vamos assustar o menino, tá bom?
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7: 2:34.
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9: 12 graus.
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1: Já tamo, então vamos, aqui na nossa programation. E aí, região? Friozinho voltou, né? Mas que coisa, sério, pobre é bucha, né? Começa a acostumar com o verãozinho ali. Ainda tem que ficar aqui, buscar lenha pra botar no fogão. Pois é. Tá certo, né? Faz parte, puxar os cobertor tudo de novo. Esses dias aí de calor, tava só com lençolzinho. Vamos lá, né? É isso aí. Ó, quem tá participando com a gente? Luiz. Alô, Luizão. Tá mandando aí pra todo mundo. Esse som aqui é empolgado pra uma sexta, ó.

0: bailão vibrante, contagiante. Estamos assim adiante de todas restantes aí. Opa, vai mandando aí tua participação. Passe bem. Ó, eu nem guardei o cobertor ainda. Boa tarde, Márcio 10. Vera Bore. Tudo bom, amiga? Isso aí, deixou ele no ladinho ali, né? A prontidão. Que é só esticar o braço e puxar ele. Isso aí. Vamos lá. Garçom, dois apaixonados. Ó, dia 22, hein? É amanhã, o festão em Santo Antônio do Planalto. Ó, aniversário da Faleiro Produções. Vai ter, sente só o que vai ter amanhã lá em Santo Antônio do Planalto. Vai ter Banda G10 com Paulinho Dil, ex-atuais, Glê Duran, também Banda Aesa. Amanhã, hein, dia 22, o grande dia do bailão em Santo Antônio do Planalto. Também vai ter na mesma noite Rainha Musical e Rogério Magrão e Banda. Vão ser dois palcos maravilhosos, é pra você, ó, tem ingresso antecipado em muitos pontos de venda, não perca, amanhã em Santo Antônio do Planalto, vai badalar as estruturas, dois palcos, hein, ó, termina uma banda, já entra outra, hein, não tem nada de intervalo, é diretaça, aí a festa, amanhã, Santo Antônio do Planalto.
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7: Duas horas e 55 minutos.
8: Cristal 12 graus.
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0: É, aniversáriozaço da Cristal 75, hein? Então te prepara, que vai ser, ó, dia 17 de outubro, no Marciano Brum. Vai ter terceira dimensão, vai ter que mais? Ó, Cleiton Borges, ex-JM, vem aí pra bombar no aniversário incrível da tua Rádio Cristal. E também vai ter Banda Brilhos, tá bom? 17 de outubro, ó. Vamos tocar essa aqui daqui a pouco, ó. Lembra? Bioquim Jazz, Sessept by. Daqui a pouquinho, ó. Fica ligado aí. É, sonzeira boa demais. Aqui na tua Rádio Cristal. Mega hitzão daqui a pouquinho. Ó, vamos lá que já já tem as notícias da hora aí. Beleza? Fique ligado aí com a gente. Chegando notícias da hora, certo? Fica aí.
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6: 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O prefeito de Cerrito, José Flávio Vieira de Vieira, decretou nesta sexta-feira situação de emergência em decorrência das fortes chuvas que atingiram o município, especialmente na área rural dos últimos dias, com média superior à prevista para esta época do mês, ocasionando bloqueios em estradas, quedas de ponte, bueiros e danificando pontilhões. Além disso, conforme laudo de engenharia, os ventos fortes que atingiram a cidade causaram o destelhamento de ao menos 30 residências, afetando em torno de 120 pessoas, danificando também uma caixa d'água de 20 mil litros, deixando 75 famílias sem água potável. Houve queda de granizo, causando prejuízos a plantações de pêssego e canola, conforme laudo da Imater. A Polícia Federal afirma ter identificado mais diretores do Banco Regional de Brasília envolvidos em irregularidades na compra de carteiras fraudulentas do Banco Master. Por isso, a Polícia Federal pediu ao ministro do Supremo Tribunal Federal, André Mendonça, a prorrogação do prazo de 60 dias para concluir o inquérito que deve resultar no primeiro indiciamento do banqueiro Daniel Vorcário por crimes financeiros. A Polícia Federal informou a Mendonça que vai precisar colher os depoimentos dos integrantes da diretoria colegiada do BRB que aprovaram as operações financeiras com o Master. Por isso, seria necessário mais tempo para finalizar o inquérito. Quem cultiva gratidão é capaz de realizar sonhos que parecem inalcançáveis. 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Drones russos atingiram um movimentado shopping na cidade de Kryvyi Rih, no leste da Ucrânia, na tarde desta sexta-feira, deixando 14 mortos e quase uma centena de feridos. Em mensagem enviada pelo Telegram, o presidente ucraniano, Volodymyr Zelensky, contou que os ataques ocorreram em duas etapas. Meia hora após o primeiro impacto e o incêndio que se seguiu, houve um segundo ataque contra os serviços de emergência e resgate. Segundo o governador da região, Alexander Hanza, 6 crianças estão entre os mais de 90 feridos. 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
0: Já tamo! E vamos? Ah, não me diz que não, hein? Senão o bicho vai pegar. Essa aqui é completa, tem tudo, ó.

A rádio não precisa de mais nada, né? Vamos lá, agora sim, ó. Aquele som que eu falei, ó. Ó. Quem tem mais de 40 aí, duvido que não vai lembrar. Don't you get this? O maior estouro na época. 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

Concept Dance, Wicked Dance. É isso aí, sucesso de 83, hein? Isso, explodiu mesmo no... Eles lançaram em 82, hein? E aí em 83 veio aquele up mundial. Ó, tem aqui o Luiz, tá mandando aí pra todo mundo. Valeu, Luiz. Brigadão aí pela sintonia, preferência e referência. Também tem aqui a Juliane acertando a nossa charadinha. É vez deles. Trai a véia, 3 e 7.

Metendo bronca aí, traia véia, hein? Esses caras são incríveis. Quem é que tá participando aqui com a gente? Vamos lá. Ô, Márcio 10, não vai ter o voo hoje? Essa história do voo? Daqui a pouquinho vai ter. Daqui a pouquinho o Neto vai perguntar pra ele alguma coisa aí. Te prepare que o voo vem com tudo na sexta. É, isso aí. Agora então, pode ser? O Neto chegou pro voo e disse assim: ô, vô, qual é o dia da semana que tu mais gosta? Ai, meu neto, eu gosto é da sexta. Pior é que a sexta demora. E eu fico mais brabo que a segunda vem logo. É, as histórias do vô, né? Isso, eles têm história pra contar, né? Vem dos 100 anos. Vamos lá, aqui ó, tem o Jurandir. O Jurandir, né, tá mandando aí pra todo mundo. Ó, tô perguntando, é uma fruta e também é uma cor. O que que é na charada aí? É uma fruta e também é uma cor, tá bom? Pra você participar aí com a gente. Também tem a Elise, tá mandando aí pra todo mundo. É, aqui ó, na nossa programação, tá bom? Oh, o Wellington também tá por aqui. Valeu, vai respondendo aí no 992229878. Boa tarde, amigo. Márcio 10, tudo bem? Sou José Moacir Lemes, de Mormaço. Estou viajando a Santa Maria, lá no coração do nosso estado, né? Vamos devagar, né, amigão? Sexta-feira o Brick fica mais empolgado aí, tá certo? Com os meus colegas Hildo, né? O Anísio... perto de Getúlio, de Júlio de Castilhos, ouvindo a Cristal aí, tá bom? Ó, eu vou pedir encarecidamente aí pra quem mandar mensagem aí, tá bom? Por palavras, por letras aí, tá bom? Manda aí pra mim aqui, é mais fácil se for em letra maiúscula, tá bom? É porque eu não tenho mais, infelizmente, o olho direito, né? Eu perdi a minha retina, né, descolamento de retina já faz uns 5 anos, né, o olho direito eu não tenho, então tenho um certo probleminha no visualizar as letras minúsculas e menores, tá bom? Se você puder mandar aí em letra maiúscula, tudo bem, se não puder, a gente dá um jeito, tá certo? Aqui então, o pessoal lá tá curtindo, o José Moacir e a sua turma aí, lá em... Júlio de Castilho, estão ouvindo a rádio. Tá pegando bem, amigão? Dá um ok aí. Não tá oscilando, não tá dando umas chiadas aí, tal. A resposta aqui, a nossa amiga que tá mandando, quem é que é ela aqui? Vamos achar. A Ruth Dornelis. Tá bom, amigão aí. Obrigado pela audiência, certo? Vamos metendo bala aí. Bronca. Aqui, vamos agitando todas, né? Não podemos escapar nenhuma. Pra fechar a semana... maravilhosamente bem, muito bem, Ruth da Silva, tá bom, Ruth? Vamos lá que tem mais então, vamos no agito, e agora essa aqui, ó, é a Morena, se você vê ela por aí, avisa que o homem tá desesperado atrás.

0: A Isolete, ela postou nos stories um monte de gato. É isso. E eu vi eu ali no meio dos gatos ali, ó. Não! Oba, vamos lá aqui, ó. Alô, Janete. A Janete aí tá mandando pra todo mundo. Valeu, Janete. Vamos lá, tem que ouvir nós, né, Janete? Aí que fica bom demais. É olha ele aí, chegando o homem. Quem é?
1: Cleiton Borges.
0: É, Cleiton Borges. Vem aí no festão da tua rádio.
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0: Vem dançar, então.
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0: Lá no festão da Cristal.
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0: em outubro.
1: Vida.

0: Essa aqui não vai faltar, não. Dia 17 de outubro. Aonde? Aqui, ó. Na nossa. Ó, o locutor, ó.
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0: O locutor tava ao vivo. Atenção. Tava ao vivo. E a cadeira quebra, ó.
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0: Eita.
1: Você, minha amiga, que está com tá rádio
0: estouro. Aconteceu já comigo, não posso rir, não. Eu tô rindo é porque do acontecido, né? Já aconteceu comigo, isso em 1995, pelo que eu me lembro.

0: Eu tava dele falar e papapá, blanca. Mas eu caí bonito da cadeira. Ele só, né, foi só quebrou a parte da frente. A minha quebrou os dois lados. Eu fui de bom no chão. É, acontece, né? É, pois é. Ao vivo ainda mais, né? Aqui, ó, tem o Kleberson. O Kleberson tá mandando aí pra Luísa, com todo o amor do mundo. Cê tá, eu também. Tamo por aqui, né? No melhor agito do rádio. Quem mais que tá aqui com a gente, ó? A Fernanda tá mandando aí pra todo mundo. Tá certo? Isso mesmo. Aqui na nossa programação mais bem preparada aí do rádio. Também quem aqui, ó? É, tem o Glaucionor, isso. Alô, Glaucio. Abraço aí, amigão. Cê tá no clima, ó.
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0: É, não tem pra ninguém. Aqui também tem a Suelen. Tá mandando aí pra todo mundo. Valeu, Suelen. Ó, se prepara. Eles vêm aí. Próximo sábado é amanhã, conhecido como amanhã, dia 22. Eles vão estar aí, ó, Santo Antônio do Planalto, aniversário da Faleiro Produções. Como é que é, maninho?

0: Amanhã, eles ao vivo, junto com a Rainha Musical. É bailão, meu filho. Rainha. Também vai ter Rogério Magrão e banda. Ó, Glen Duran, a loiraça aí do sul do Brasil. Pois é, e também vai ter a banda Brilhos. Não, a ESA, tá bom? A banda AESA, que vai fazer uma animação toda especial. Vão lançar lá a nova música, que tem a participação do Negão. Certo? Vamos aqui, né? Que eu vou até daqui a pouquinho, tá bom? Até às 4. Depois eu vou estar lá na mais nova, 99.1. Beleza? Então, quiser me ouvir lá, bota 99.1, a partir das 4. Tá certo? Isso! Aqui, ó, tem a Silvane e também quem? A Daniele? Isso. Alô, Daniele, acertando aí a charadinha. Amiga, valeu. Fica ligado aí com a gente. É intervalo rapidão e a gente já volta.
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8: 3:38.
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12: 13 graus.
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20: 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Vamos que vamos, porque aqui a nossa programação é sempre bem qualificada. Eles, ó, Banda Esa, que vai estar nesse final de semana. Amanhã, ó, Santo Antônio do Planalto, que vai bombar no bailão.

0: novidadaça aí do Sul, né? A Reza, com a participação do Negão. Ei, amigo, hein? Em quem que tu manda, hein? Tu manda em alguma coisa? Presta atenção nessa aqui, ó.
1: A mulher perguntou.
0: Hã?
1: Tu manda em casa?
0: Ó.
1: Eu não mandei lá. Na minha casa é a mulher. No trabalho é o patrão, na rua é a polícia e no bairro é o vizinho.
0: Ou seja, a gente não manda em nada, né? A gente acha que manda. Vamos lá, aqui na tua Rádio Cristal. Meu amigo, se a tua mulher pedir uma coisa, tu faz. Porque senão ela vai dizer pra ti, ah é? Depois tu vai querer, não vai ganhar. Quer agradar amanhã? Faz um pix de 100. Ah, o humor dela muda rapidinho, mas manda sem avisar. Ai, ai. Ah, o problema é se a mulher morre do coração, né? Que nunca tu manda pix, vai mandar pra você. Ai, que susto! Oi, quem é que tá mandando aqui? É o Giovanni, também tá com a gente aí, Giovanni. Beleza? Brigadão. Vamos, ah, bota aquela do Negão com o brilha-som. Pera aí, vamos achar aqui agora. Como é que é o nome da música? Eu tenho que botar aqui, porque senão eu não vou lembrar. Brilha-som e Magrão e Negão, né? Isso. Vamos lá, aqui na nossa programação mais agitada do... Essa aqui, ó, é top demais, ó.
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0: É climão, hein? Negão na participação especial. Fica aí. Tamo aqui.
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1: 3:54.
2: Treze graus.
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7: Ok! Sua rádio! Sim, Cristal! Valeu, valeu, valeu! Por hoje era isso. Ó, quem leva aqui o brindezão da semana é Anitta Ferreira, tá bom? Anitta Ferreira levando o brinde especial da semana, ok? Vamos combinar direitinho aí, amiga, tá? Pra você pegar o teu brinde e ficar feliz aí sempre com a gente, porque a tua participação, a tua chegada em 100.5 também rola brinde, hein? Jani Silveira aí tá com a gente. E mais aqui, ó, na nossa programação, boa tarde, né? A Luísa, também a Fernanda Camargo. Certo, valeu, valeu, valeu. Agora eu vou lá para 99.1, tá bom? Se quiser me ouvir lá, tamo junto, tá certo? Lá no 99.1 mais nova, ok? Então participa lá com a gente se quiser, ok? Tamo aqui sempre na melhor, grandiosa sintonia. Tamo de volta logo, logo aí na nossa programação. Fique ligado, vem aí já já as notícias da hora.
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1: Francisco de Assis, uma semente de vida eterna.
11: Irmã Morte, louvado sejas, meu Senhor, por nossa irmã a morte corporal, da qual homem algum pode escapar. Ai dos que morrerem em pecado mortal, felizes os que ela achar conformes à tua santíssima vontade, porque a morte segunda não lhes fará mal. Antes a morte era nossa inimiga, mas depois de Cristo ter vencido ela e sua ressurreição, a morte é nossa irmã. Não há o que temer quem deposita sua confiança em Deus. Não há o que temer diante do desejo último de nos reencontrarmos como Pai. Louvado sejas, meu Senhor, pela irmã Morte. Seja um franciscano, seja uma franciscana, paz e bem.
7: Tá chegando aí, nosso paixão, ok? Fica ligado, que vem aí só modão.

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1: Oh! Ah, coisa linda, rapaz! Peraí que agora é minha vez, minha vez.
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4: 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Agora, 4h26.
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0: 4:28.
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2: 13 graus.
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5: 4:46.
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7: 13 graus.
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2: 5 horas. 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Vamos às informações da central de conteúdo da tua rádio.
3: A Secretaria da Agricultura, Pecuária e Abastecimento promove no mês que vem uma tarde de campo de citricultura, com o objetivo de promover a difusão de conhecimentos e tecnologias entre produtores rurais diante da expansão do cultivo de citros no município. Será no dia 16 de setembro, a partir da 1h30 da tarde, no Salão Paroquial de Nossa Senhora de Loreto, na Estrada da Uva, no interior de Caxias do Sul. Da tua rádio São Francisco de Caxias do Sul, Luan Varela.
4: Aqui em Marau, destaque para o esporte, pois a AMF, a Associação Marauense de Futsal, volta às quadras nesta sexta-feira, 21 de agosto, pelo Gauchão Série A de Futsal. A equipe marauense enfrenta o Agudo Futsal às 8 horas da noite no município de Agudo. A AMF vem de vitória por 4-2 sobre os Filtradores de Bom Princípio, resultado que levou a equipe aos 11 pontos e a 9ª colocação na classificação do estadual. Da tua rádio Alvorada de Marau, Ana Lúcia Jacomini.
5: Os taxistas de Lagoa Vermelha têm até o próximo dia 31 de agosto para regularizar os seus veículos e documentos. A informação foi transmitida pelo coordenador municipal de trânsito, Gesiel Toledo de Chaves. Segundo ele, o município conta atualmente com 40 táxis regulamentados e em funcionamento, de um total de 56 disponíveis. Toledo mencionou que os táxis passam por uma vistoria anual que verifica as condições do veículo, documentação do motorista e do permissionário, além do limite de 10 anos de uso máximo do veículo. 80% dos taxistas já realizaram a vistoria, sendo autorizados a realizar o transporte de passageiros até agosto do ano que vem. Da tua rádio Cacique de Lagoa Vermelha, Daniel Carvalho.
6: Em Vacaria, aconteceu nesta quinta-feira a etapa regional da segunda edição do concurso Nutrindo Educação. O evento foi realizado na pousada Santa Teresa. A vencedora foi a merendeira Lucilene Terezinha Remusse dos Santos, da escola Nossa Senhora da Oliveira, que preparou quirera de carne de gado. E em segundo lugar, ficou a representante da escola Dom Frei Vital de Oliveira de Muitos Capões, com pirão de caldo de peixe. Lucilene será representante da região na etapa estadual, prevista para acontecer no dia 11 de novembro, em Porto Alegre. Da tua Rádio Fátima de Vacaria, Júlia Rodrigues.
7: Em Soledade, a Secretaria Municipal de Saúde realizou nesta quinta-feira uma ação de multivacinação junto aos trabalhadores da empresa Odebrecht. A atividade ocorreu no Parque Centenário Rio Ortiz e contou com a participação de mais de 400 funcionários. A iniciativa teve como objetivo avaliar as cadernetas de vacinação dos trabalhadores, identificar possíveis doses em atraso e realizar a atualização vacinal conforme o calendário nacional de vacinação do adulto. Ao todo, mais de 400 cadernetas foram avaliadas durante a ação, resultando na aplicação de 234 doses de vacinas. A atividade permitiu que os trabalhadores atualizassem a situação vacinal diretamente no local de trabalho. Da tua Rádio Cristal, de Soledade, Cláudio Flein.
8: Na microrregião de Veranópolis, o município de Nova Prata realiza na próxima segunda-feira, dia 24, o Cine Memória de Nova Prata, mostra audiovisual e roda de conversa. A atividade começa às 7h30 da noite no plenário da Câmara de Vereadores com entrada gratuita. A proposta é valorizar a história e a memória do município por meio de registros audiovisuais produzidos entre as décadas de 1960 e os anos 2000. A programação terá ainda a participação do historiador Anthony Bex Tessari, diretor do Instituto Memória Histórica e Cultura da Universidade de Caxias do Sul. Entre os materiais apresentados estarão registros da década de 1960, pertencentes ao acervo da Michelin Filmes, e que foram preservados e digitalizados pelo Instituto. Da tua rádio veranense de Veranópolis, Monique Zilioto.
9: Encerrou por volta das 9 horas da noite desta quinta-feira, dia 20, um júri popular realizado no Fórum de São Sebastião do Caí. A juíza, Priscila Anadon Carvalho, leu a sentença que condenou o réu Douglas Fritz, motorista do veículo Peugeot que atropelou e matou o ciclista de Carlos Barbosa Rodolfo Heffliger a 13 anos e 4 meses de reclusão em regime fechado. O fato ocorreu no dia 5 de novembro de 2016, às margens da RS-122. Na época, Rodolfo estava pedalando num final de tarde de sábado e estava às margens da rodovia descansando quando foi atingido pelo veículo. O motorista estava em altíssima velocidade e embriagado. Da tua Rádio Garibaldi, João Paulo de Luca.
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Puxada amiga, são 17 horas e 6 minutos, 12 graus a temperatura no centro da Centenária Soledade. Que bom ter a tua companhia, que bom saber que você está ligado, sintonizado com a gente na frequência 100.5 do teu rádio e também vai linkado com a gente pelo site da tua Rádio Cristal aqui de Soledade, que além da parte musical, você também vai acompanhando muitas informações, muitas notícias de Soledade, do Rio Grande, o Brasil, o mundo em evidência com a gente. Vamos começando nossa programação, e sempre com a gente Bibos Autopeças, para ti que tá precisando revisar o teu carro, procurando peças e acessórios para o teu veículo, já sabe, Bibos Autopeças é o lugar certo. 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Para você que está em casa, já vou te convidando para fazer um mate. Vamos mateando o chimarrão de amizade, você daí, eu aqui do estúdio da tua rádio, mateando firme, tchê? Também para você que está em casa, obrigado pela tua companhia. Para ti que está nos levando de carona no carro, obrigado e meio sempre pela companhia, pela carona. Quero mandar um abraço, meu amigo polaco. É isso mesmo, a gauchada lá da querida Terra Missioneira, isto mesmo, grande abraço a gauchada que tá descendo rumo ao Vale do Taquari, um abraço a esta gauchada, portanto, lá da Palmeira das Missões. Vamos chegando, trazendo marca campeira do Rio Grande, vamos chegando de Bota Nova, quem canta é o Orquestra Fandangueira do Rio Grande.

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3: Tá ali, né, tia, amassando o tapete preto do asfalto também, meu amigo Luciano Moraes, obrigado pela companhia. É, vai indo rumo buscar o soldado, né, tia, buscando seu filho, a gurizada, a criançada que vai voltando do quartel, né, tia, e já vai vir no fim de semana que tem rodeio, já vai tirar a coceira das munhecas, né, tia. Pois certo, não é gaúcho quem não gostar de cavalo. Tá ali, Walter Moraes cantando na programação.

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2: Fala aí, gauchada amiga, olha aí, são 17 horas e 17 minutos. Que bom ter a tua companhia. Que bom saber que você está ligado, sintonizado com a gente na programação Campeira e Altamira do Rio Grande. É, eu te aproxego aqui na tua rádio, né, tchê? 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Da região missioneira, é, já mandamos um abraço pro nosso amigo polaco que vai amassando o tapete preto do asfalto rumo à querida e rica cidade de Lajeado. Vamos trazendo o Mano Lima, cantando também pra esta gauchada, tchê.

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Como é difícil encontrar palavras para dizer o quanto a tua presença faz falta para nós. A saudade é o que ficou e a esperança de um dia nos reencontrarmos um dia na casa do Pai. 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O terço será neste domingo, dia 22, às 15 horas, no cemitério da comunidade do Passo dos Loureiros. A missa será também neste domingo, às 18h30, na Igreja Matriz.

0: crise de soledade. Por este ato de fé cristã, a família agradece.
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4: Olha aí, gauchada amiga, para Rosemarie Confecções e Calçados, a loja dos aniversariantes do dia. Nós vamos mandando aquele abraço para quem tá de aniversário hoje, dia 21 de agosto. É dia do aniversário do Antônio Aluar do Amarante Ferreira, no bairro Botucaraí. Também Antônio Moura de Abreu. É aniversário também da Cibele de Oliveira Castamã, Clarinês da Trindade Sabadim, no bairro Expedicionário, Décio Vasconcelo Vaz, no Centro de Soledade, Dulce Moraes da Veiga, no bairro Expedicionário, também Eliane do Carmo Magione, isso mesmo também, Elpídio da Silva Ortiz, também aniversário hoje do Francisco de Assis dos Santos Júnior. Está de aniversário também Graziele Aparecida Teles de Bairros, também Ivanir Scherer no interior de Barros Cassal, Jaqueline Prause, também está de aniversário Jardel Antônio Piccoli, Joana Anhanha da Rosa, Jocelaine dos Santos Moraes, também está de aniversário Jocely Nunes Pereira, Leonita Terezinha Sander, também hoje dia 21 aniversário da Lourdes Fátima da Silva Nicoletti. Também ali, ó, tá de aniversário Maiari Sulane Gonçalves dos Santos. Também, quem tá de aniversário é Marcelo Brandão Dias, Nelly da Silva Valandro, Ricardo Prates Lindenberger. Quem tá também de aniversário hoje é Rosemarie de Pádua. Também, Sayonara dos Santos, Santa Vieira Carvalho. Também, quem tá de aniversário, Soraya Maria Borges Gellen, Valdomiro Ortiz, também de aniversário hoje. Dia 21, também, Evandro Cos Pereira, no Passo dos Loureiros, Jossane Moraes da Rosa, Larissa de Lázari, aniversário também da Leocádia Maria, também quem tá de aniversário é Leomar do bairro Ipiranga, Lúcia Maria Cavalete, também Sidney Forte Cordeiro. 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
4: Vai, gauchada amiga, vamos chegando, portanto, novamente a programação campeira e altaneira do Rio Grande. Te aproxiga na tua Rádio Cristal de Soledade. 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Que bom ter a tua companhia, que bom saber que você está ligado, sintonizado com a gente no 100.5 do teu rádio. Também vai linkado conosco aí no telefone, estou mesmo no ônibus da cidade. É, vai um pouquinho mais longe de Soledade, portanto ligado com a gente aí na tua Rádio Cristal.

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Aí, Chiquito e Bordoneio. Chiquito e Bordoneio hoje no Mormaço, no CTG Teófilo Schroeder, grande fandango, comemorando 41 anos de fundação, portanto, do Teófilo Schroeder lá no Mormaço. Vamos chegar no chacoalho do pandeiro, né, tchê? Fazendo essa aqui com o Ricardo Berga.

0: eu vim enfesado tocando pandeiro.
1: Mas tem o chala, che.
2: Depois eles ficam no baile, né, cara?
1: Um abraço do Carqueja.
2: Abraço.
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0: Barriga Almoxada, amiga, 17:55. Que bom ter a tua companhia. Que bom saber que você está ligado, sintonizado com a gente na frequência 100.5 do teu rádio. É, isso mesmo, também vai linkado com a gente pelo site da tua rádio, onde tem a parte musical e também bastante informação, notícias de Soledade, do Rio Grande, do Brasil. É, sempre com a gente aí na programação, né, tchê? Vamos seguindo, né? 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Grande Fandangás com animação do grupo Marca Fandangueira. Vamos para este horário importante da nossa programação, este momento de tirarmos o nosso chapéu, né, para falarmos com o arquiteto do universo, o nosso momento de paz e reflexão. Daqui a pouquinho nós retornamos com mais música do Rio Grande. Rede Tua Rádio.
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2: Chegamos ao final de mais uma tarde. Convidamos a vocês, irmãos e irmãs, para um momento de reflexão, um momento de paz. Hoje no Evangelho de São Mateus está escrito: nisso alguém se aproximou e lhe perguntou: Mestre, que devo fazer de bom para ter a vida eterna? Quase sempre nos enganamos quando nos achamos pessoas do bem por fazermos isto ou aquilo adequadamente. Já fizemos tudo o que deveríamos realizar para herdarmos a vida eterna? Com a nossa preocupação em fazermos coisas para ganharmos a vida eterna, podemos nos esquecer de sermos alguém, pois o ser é mais importante do que o ato de fazer algo. É óbvio que o Evangelho de Jesus nos provoca a fazermos alguma coisa pelos outros, a termos obras que comprovem a nossa fé. No entanto, antes de fazermos algo, devemos ser alguém, não sermos pessoas vazias. A vida eterna é dom gratuito da misericórdia de Deus, e torna-se feliz quem descobre a beleza do amor gratuito de Deus. A vida eterna é alcançada quando amamos as pessoas e tudo que está ao nosso redor, fazendo parte da criação da nossa casa comum. Nós aprendemos a buscar a vida eterna com Jesus, que é o Mestre por excelência. Ele nos ensina a viver o amor em primeiro lugar e a trilharmos o caminho da vida realizada segundo a vontade de Deus. Se observarmos a vida de quem nos inspira na vivência do Evangelho, perceberemos o quanto essas pessoas foram fiéis ao essencial da vida cristã. Não se apegaram aos acessórios ou coisas inúteis. Não perderam tempo para amar. Sempre estiveram dispostas a dar o primeiro passo na direção da ajuda e do serviço aos que mais necessitavam. Ao buscarmos a vida eterna, interessa-nos fazer a vontade de Deus até o fim de nossas vidas, praticando o amor ensinado por Jesus. Rezemos um instante. Ó Trindade, fonte de amor e salvação, faz nossos corações se decidirem a amar e a fazer a vontade de Jesus, sem medo ou insegurança. Que assim seja. E a vocês, irmãs, e a vocês, irmãos, que agora me acompanham, que o Senhor da paz e do bem vos abençoe e vos guarde. Em nome do Pai, do Filho e do Espírito Santo. Amém.
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1: Tá ligado, buchada amiga, são 18 horas, 1 minuto, 12 graus a temperatura no centrão de Soledade. É, a temperatura vai caindo no estado do Rio Grande do Sul, né? Na semana nós tivemos, portanto, também as elevadas na temperatura, aonde chegaram a 24, 26 graus e agora, portanto, nós já estamos com 12 graus, portanto, na temperatura no Altos da Serra do Botucaraí. 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E é hoje o grande baile com Chiquito e Bordoneio lá no Mormaço, 41 anos, né, do CTG Teófilo Schroeder. Segue participando com a gente no 3381-9100, no nosso WhatsApp campeiro também 99222-9878. Você também pede a tua música participando do Tia Prochega. Sol e...

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3: Seis horas e oito minutos.

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2: Pai gauchada amiga, são 18 horas e 12 minutos, vamos retornando ao vivaço aí com a boa música Campeira e Altaneira do Rio Grande, o Te Aproxega na tua Rádio Cristal. E hoje, né, é grande aniversário do CTG Teófilo Schroeder, da cidade do Mormaço, e a animação fica por conta de Chiquito e Bordoneio, isto mesmo. 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Não fique de fora deste grande evento tradicionalista da cidade de Mormaço. 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Quero mandar um abraço pro meu amigo Cassiano. Isso mesmo, Cassiano tá com a patroa, tão viajando e, né, trazendo o bem mais precioso desse casal, a querida Luísa. Grande abraço a esses queridos amigos, né? Sempre ligados, sintonizados com a gente, portanto, na programação Campeira e Altaneira do Rio Grande. Mandar um abraço pro pessoal lá no Rancho Parceria. Ai, gurizada, vão se arremangando já pra semana Farroupilha, né, tia? Vamos trazendo essa aqui que eu já sei do gosto do gaúcho musical, né, Xé? Vamos trazendo essa aqui, pode ir aumentando, mas não aumenta muito o volume, senão vai acordar.

0: 6:17.
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2: 12 graus.
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Falei, gauchada amiga, 18 horas 25 minutos. 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Portanto, hoje à noite, grande fandango, né? Lá no CTG Teófilo Schroeder, na cidade de Mormaço, animação Chiquita e Bordoneio. Traga a tua família, né, tia? Portanto, também amanhã segue as programações com grande rodeio de inverno. 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Olha aí, vai preparando papel e caneta na mão, daqui a pouquinho eu vou trazendo o resultado das loterias, né, para Donis Rede Integrada Banrisul do Santiago. Vem chegando e cantando pra gente os mateadores.

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1: Tá aí, Galbuchada Amiga, quinto prêmio de hoje, 4.199. O quarto prêmio é 3.778. Terceiro prêmio de hoje, 3.192. O segundo prêmio é 4.432. Primeiro prêmio para Donis Rede Integrada Banrisul é 1.822. 1822, portanto, o primeiro prêmio para Donis Rede Integrada Banrisul.

desse sistema bruto. Isso mesmo, cantando pra gente o Bacudo aí na programação Campeira e Altaneira do Rio Grande. O Tia Pro chega na tua rádio. Mandando um abraço pro meu amigo Vitor Rocha, né? Tá sempre ligado com a gente. Um abraço. Também o Jandir Filho. É isso aí, gurizada lá da Produza, né, tia? Forte abraço, gurizada. Vamos trazendo essas estâncias do meu pago. Quem canta é João Marcos, que é o

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2: 6 horas e 39 minutos.
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4: 11 graus.
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1: Tá aí, gauchada amiga, 18 horas 43 minutos. Vamos retornando ao vivaço aí com a boa música do Rio Grande. 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

0: também as notícias de Soledade Região. Vamos, portanto, ao trânsito e segurança aqui na tua rádio. Quem vai trazer as informações pra gente é o nosso colega Cláudio Flynn.
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2: Delegacia de Polícia de Soledade com as ocorrências e também os destaques desta sexta-feira, onde estamos começando o final de semana. Na tarde de hoje, tranquila a movimentação, tanto por parte da Brigada Militar, como também pela própria Polícia Civil, com exceção da ocorrência que ocorreu na quinta-feira, ontem à noite, por volta das 22h30, que foi registrada uma ocorrência de Maria da Penha, em Arvorezinha. As informações, um homem que teria ameaçado a companheira de morte, no qual a Brigada Militar foi acionada e realizou a prisão do suspeito em flagrante. Ele foi encaminhado até a DPPA aqui de Soledade para os procedimentos legais. Após os trâmites, o homem foi conduzido ao presídio estadual de Soledade, onde permanece à disposição da justiça. Por outro lado, na região, a Brigada Militar de Birubá registrou uma prisão por posse de entorpecentes durante o patrulhamento. A ocorrência foi registrada por volta das 20 horas no bairro Floresta. Também, durante o patrulhamento em Passo Fundo, as equipes receberam informações de que dois homens estavam junto à Associação Criminosa e Furto de Veículos em Passo Fundo, onde foi recuperada uma Toyota Hilux furtada em Passo Fundo no dia 20 de agosto, e esta Hilux foi encontrada, foi localizada em Palmeira das Missões. Inclusive, o endereço foi localizado pela Polícia Civil, que acabou recuperando este veículo. Demais informações pelas estradas: infelizmente tivemos uma morte, um motociclista de 35 anos, na madrugada desta sexta-feira, após um acidente na BR-386 em Estrela. A ocorrência foi registrada por volta das 3 horas e 15 minutos no KM-355 da rodovia no sentido interior capital. Conforme as informações, um motociclista que estava sozinho na motocicleta perdeu o controle do veículo e colidiu contra a mureta da rodovia. Ele não resistiu aos ferimentos e morreu no local. A vítima possuía habilitação categoria E, porém não tinha a categoria A exigida para a condução de motocicletas. Equipes realizaram atendimentos e os procedimentos necessários para a conclusão da ocorrência. Um outro alerta também que a gente traz aqui na programação é que a Polícia Rodoviária Estadual de Itapera reforça para os motoristas a atenção redobrada nas rodovias da região. Equipe segue acompanhando as condições das estradas. O comando da unidade também mantém contato com o Dair para solicitar serviços de recuperação nos trechos mais deteriorados. Há diversos pontos com buracos de grandes proporções, alguns semelhantes a crateras que podem causar danos aos veículos e até acidentes. Com as imagens de Ian Campos, aqui da Delegacia de Polícia, com as ocorrências.
0: Olha aí as informações com o Cláudio Fly, trazendo as informações pra gente aqui, né, do estúdio da tua rádio. Nós tivemos mais, nós tivemos uma sequência também, né, Cláudio, na nossa DP aqui de Soledade. Você traz as informações para nós. Muito boa noite.
2: Boa noite, Gustavo. Verdade, mais uma atuação aí da Brigada Militar, que prendeu um homem e apreendeu uma arma de fogo e munições durante uma ação de policiamento nesta sexta-feira em Soledade. Durante o patrulhamento realizado em cumprimento, esta guarnição visualizou um veículo com dois ocupantes saindo de um local de grandes registros de ocorrências graves. Diante das circunstâncias observadas, os policiais militares acompanharam o automóvel e realizaram a abordagem. Durante a identificação dos ocupantes, o condutor demonstrou nervosismo e, ao ser questionado sobre a existência de algum objeto ilícito ou irregular no veículo, informou aos policiais que havia uma arma de fogo no interior de uma mochila localizada no banco traseiro. Na averiguação, foi localizada uma pistola G2C calibre 38, acondicionada em um coldre rígido no bolso externo da mochila. O homem informou possuir documentação referente à arma de fogo. Diante das circunstâncias verificadas durante a abordagem, ele e o material localizado foram encaminhados à delegacia de polícia para o registro da ocorrência e a adoção das providências legais cabíveis. A ação integra as estratégicas do policiamento ostensivo e preventivo do 38º Batalhão de Polícia Militar de Soledade, que continua atuante no final de semana que está começando, Guga.
0: Tá aí, Cláudio Fly, trazendo, portanto, o complemento da nossa notícia aqui no programa Te Aproxega da tua Rádio Cristal.

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7: Tá aí, gauchada amiga, são 18 horas 56 minutos, nós vamos chegando pro lado do arremate da nossa programação, agradecendo a todos vocês que participaram com a gente, né? Nos deram um pouquinho da sua audiência durante toda a semana, com desejo de paz e bem, nós vamos finalizando a nossa participação nesta semana aqui na tua rádio, com o nosso compromisso de estarmos aqui na segunda-feira na mesma esquina com a mesma gaita e o mesmo gaiteiro. Fiquem todos com Deus, porque eu também vou com ele, tchê.

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1: Em Brasília, 19 horas.
2: Está no ar a Voz do Brasil. As notícias do governo federal que movimentaram o país no dia de hoje.
3: Olá, boa noite.
1: Boa noite para você que nos acompanha em todo o país.
3: Sexta-feira, 21 de agosto de 2026.
1: Vamos ao destaque do dia.
3: Dia D de vacinação.
1: Sábado é dia de levar crianças e adolescentes de até 15 anos aos postos de saúde.
3: Calendário nacional oferece 20 vacinas que protegem contra doenças como meningite, tuberculose e sarampo.
1: Agosto é mês para intensificar a imunização, como disse Éder Gatti, do Ministério da Saúde.
4: O objetivo é resgatar as pessoas que perderam a oportunidade de vacinação. Nesse momento, o Ministério da Saúde aumenta o abastecimento dos municípios e a gente estimula os municípios a também promoverem ações que intensifiquem a vacinação.
3: Mais de 3 milhões de pessoas não podem abrir conta em plataforma de aposta.
1: São beneficiários do programa, dos programas sociais ou de renegociação de dívidas. Raquel Mariano.
5: A medida tem como objetivo proteger recursos destinados à assistência social e à recuperação financeira das famílias.
3: Cidadão pode contar com atendimento presencial para acessar a conta gov.br.
1: Plataforma dá acesso a mais de 5 mil serviços públicos.
3: Vamos saber mais sobre o funcionamento da conta e níveis de segurança.
6: A conta do gov.br funciona como uma espécie de identidade. Ela é gratuita e pode ser feita por qualquer brasileiro.
1: Hoje, na apresentação da Voz do Brasil, Luciano Seixas e Mariana Jungmann.
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1: Sábado é dia D de vacinação.
3: É hora de atualizar a caderneta e levar crianças e adolescentes menores de 15 anos às unidades básicas de saúde e pontos de imunização em todo o país.
1: A campanha segue até 1º de setembro, com a oferta de 20 vacinas do calendário nacional que protegem contra doenças graves, como meningites, tuberculose e cânceres associados ao HPV.
3: O ministro da Saúde, Alexandre Padilha, fala sobre a vacinação.
7: A campanha de atualização é exatamente porque tem muitas crianças que receberam a primeira, a segunda, mas não receberam a terceira dose de uma vacina que precisa de 3 doses, ou não tomaram o reforço. Como cada vez mais a gente tem mais vacinas incorporadas no SUS, muitas vezes os pais têm até uma dificuldade de acompanhar o calendário. Por isso que eu sugiro aos pais entrarem no Meu SUS Digital, baixar a caderneta de vacina do seu filho no Meu SUS Digital, no celular, porque o próprio Meu SUS Digital manda mensagem para o pai e para a mãe quando está para atualizar a vacina, quando está para vencer aquela vacina, da importância dessa atualização.
1: Para saber mais sobre a campanha de vacinação que ocorre durante todo o mês de agosto, eu e Mariana Jungmann conversamos com Éder Gatti, diretor do Departamento do Programa Nacional de Imunizações. Vamos acompanhar.
3: Diretora Degatti, seja bem-vindo à Voz do Brasil, um prazer falar com o senhor. O senhor pode começar dizendo pra gente quais são as vacinas e quais os grupos prioritários dessa campanha?
4: É um prazer estar aqui falando com vocês. O público-alvo são todas as crianças e adolescentes com menos de 15 anos de idade. Então, todas as vacinas que fazem parte da rotina de vacinação dessa faixa etária, ela faz parte, então, do escopo dessa multivacinação. Então, nós estamos falando aqui de vacinas contra poliomielite, sarampo, difteria, tétano, coqueluche, e também tem as vacinas de adolescente, como, por exemplo, HPV, e também as vacinas de meningite, as vacinas contra o pneumococo, ou seja, são várias vacinas. A gente está falando de cerca de 20 vacinas que vão estar disponíveis nos postos. São vacinas que já estão nos postos, elas já estão ali disponível para a população na rotina. Porém, a gente aproveita esse mês para intensificar. O objetivo é resgatar as pessoas que perderam a oportunidade de vacinação. Então, nesse momento, o Ministério da Saúde aumenta o abastecimento dos municípios para que tenha mais vacina nos postos e a gente estimula os municípios a também promoverem ações que intensifiquem a vacinação. Como, por exemplo, o dia D, que está sendo chamado para o dia 22, que é um sábado, e também ações extramuro, ou seja, a sair da unidade de saúde para vacinar em ambiente público, ambiente de alta circulação de pessoas. Então, com isso, a gente espera melhorar ainda mais a cobertura vacinal.
3: Pois é, o senhor mencionou aí o dia D, né, que vai acontecer no dia 22 de agosto, a campanha vai até 1º de setembro, mas por que que é importante a gente ter um dia assim de mobilização, né? Por que que o dia D, todo ano o governo faz a campanha e tem sempre um dia D? Por quê?
4: Olha, as pessoas, elas têm uma rotina muito intensa, né? Hoje em dia as famílias, tanto os pais quanto as mães, normalmente trabalham, muitas vezes não têm condições de levar seus filhos durante a semana nos postos. Então, a multivacinação é meio que para alertar os pais de que é importante pensar na vacinação e colocar a vacinação em dia. E o dia D, essa ação no sábado, ela serve para aumentar a oportunidade das famílias em colocar a vacinação dos filhos em dia. Então, o dia D tem essa importância. É um esforço a mais que a gente faz para ampliar o acesso e aumentar, consequentemente, a oportunidade das famílias em colocar a vacinação das crianças em dia.
3: E como é que fica, doutor Éder, depois de 1º de setembro? As vacinas vão seguir disponíveis na rede pública? Quem quiser, não tiver conseguido ir durante o período de campanha, é só chegar num posto de saúde e se vacinar?
4: As vacinas vão continuar lá. Então, durante a atividade corriqueira do posto, a pessoa pode procurar a unidade e colocar a sua vacinação em dia, mesmo depois ou antes da multivacinação. Esse é o mês de mobilização, é o momento em que a gente está resgatando aqueles que ficaram para trás, colocar em dia e aumentar a oportunidade da vacinação. Então, o mês é especial, ele é de intensificação, mas a vacinação já é uma rotina no SUS e as vacinas estão nos postos.
3: Doutora Dergatti, esse ano existe uma preocupação especial com o sarampo em 3 municípios de São Paulo, né? Que municípios são esses? O que está acontecendo por lá?
4: Olha, na verdade, a preocupação com o sarampo ela deve acontecer em todo o país. Hoje, o sarampo, o sarampo é uma doença que ela é evitável por uma vacina que nós temos no nosso programa há muitas décadas. Porém, a gente está vendo um descontrole do sarampo no mundo. Só para olhar nas Américas, por exemplo, a gente tem países como Estados Unidos, Canadá, México, Guatemala, que estão com o sarampo sem controle, acontecendo milhares de casos. E agora aqui na América do Sul, nós temos 2 países que têm causado muita preocupação, que é a Bolívia e o Peru. Então, o risco de internalização do sarampo, ele é real e é um risco que acontece em todo o Brasil. E, eventualmente, casos relacionados à importação podem entrar. Então, a recomendação de sarampo é para todo o país. Todo brasileiro tem que ter 2 doses, pessoas de 1 ano até 29 anos, 2 doses, pessoas de 30 a 59 anos, 1 dose. Isso está disponível em todos os postos, a vacina está disponível em todos os postos do país e qualquer brasileiro pode procurar uma unidade de saúde. Os 3 municípios paulistas, que é o município de São Paulo, o município de São Bernardo do Campo e o município de Guarulhos, eles registraram casos de sarampo. É um conjunto de casos relacionado à importação e que agora está tendo um trabalho muito intenso por parte do Ministério da Saúde e pelo Estado e pelos municípios envolvidos em conter esse sarampo. E nós estamos conseguindo e vamos conseguir acabar com essa circulação. Hoje, São Paulo, Guarulhos e São Bernardo do Campo está com uma recomendação irrestrita, ou seja, sem necessidade de verificação prévia se a pessoa foi vacinada ou não. De todas as pessoas de 6 meses até 59 anos, a vacina está ali sendo feita para toda a população, nessa faixa etária, nesses 3 municípios. Então, é importante que quem vive nesses municípios coloque a vacinação em dia, tome uma vacina contra o sarampo, mas as pessoas de outros municípios, é importante verificar se tem pelo menos 2 doses até 29 anos ou uma dose de 30 a 59 anos. Para não deixar o sarampo voltar no Brasil.
3: Nem o sarampo, nem essas outras doenças, né, doutor Éder. Nem o sarampo, nem todas essas outras doenças que estão aí no calendário de vacinação, né?
4: É importante lembrar que as vacinas, as doenças que são protegidas com as nossas vacinas, embora muitas delas a gente não veja mais, como por exemplo a paralisia infantil, desde 1989 o Brasil não tem um caso de paralisia infantil. entre outras doenças. São doenças que a gente não vê mais, só que elas ainda estão por aí. Tem países que ainda têm paralisia infantil. A gente, de vez em quando, a gente tem um caso ou outro de difteria no país. E embora a gente tenha controlado doenças como coqueluche e meningite, elas ainda acontecem, embora numa frequência menor do que nos anos 80, nos anos 90, ainda acontecem, mas numa incidência mais baixa. Se nós não nos vacinarmos, se nós pararmos com a vacinação, essas doenças retornam e retornam com força. E aí elas podem colocar a vida das pessoas em risco. Então é importante que as pessoas coloquem a sua vacinação em dia e lembrar que vacinar é uma forma de proteger o indivíduo, você vacinado, mas também proteger a sua família e quem convive com você, porque é uma forma de nós não deixarmos a doença entrar na comunidade, que é a proteção coletiva que as vacinas oferecem.
3: Muito bem, nós conversamos com Éder Gatti, diretor do Programa Nacional de Imunizações. Muito obrigada, doutor Éder, pela sua entrevista aqui à Voz do Brasil.
4: Obrigado pelo espaço. Tchau.
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1: Mais de 3 milhões de pessoas estão impedidas de realizar jogos de apostas online, as chamadas bets.
3: Todas elas recebem algum benefício social e isso proíbe a participação dessas pessoas nesses tipos de jogos.
8: Beneficiários do Bolsa Família, do BPC, o Benefício de Prestação Continuada, do FIES, o Fundo de Financiamento Estudantil, ou de programas de renegociação de dívidas, estão impedidos de abrir ou manter contas em casas de apostas online no Brasil, conhecidas como bets. Isso representa mais de 3 milhões de pessoas. Desde outubro de 2025, o SERPRO, empresa pública responsável por desenvolver a tecnologia da informação, criou a plataforma Módulo de Impedidos, que cruza automaticamente o CPF dos usuários com as bases de dados dos programas sociais. A consulta é feita em tempo real pelas plataformas de apostas, no momento do cadastro, e também no primeiro acesso diário de cada usuário. Assim que o impedimento é identificado em uma conta já existente, a casa de apostas tem até 3 dias para suspender e devolver todo o saldo ao titular. A medida tem como objetivo proteger recursos destinados à assistência social e à recuperação financeira das famílias. O bloqueio da conta em bet é feito exclusivamente pelo CPF e não gera nenhuma penalidade para o beneficiário. Raquel Mariano, para a Voz do Brasil.
1: Quem pretende ingressar ou já está matriculado em um curso de graduação pode consultar se a instituição e o curso estão regulares junto ao Ministério da Educação.
3: A consulta é feita pelo EMEC, plataforma oficial que reúne informações sobre a educação superior no país.
1: O sistema permite verificar se o curso é autorizado ou reconhecido e se a instituição está credenciada.
3: Também é possível conferir a modalidade de ensino, o número de vagas autorizado e se o curso está habilitado a funcionar no endereço informado.
1: O diretor de Política Regulatória da Secretaria de Regulação e Supervisão da Educação Superior, Rafael Furtado, reforça a importância de verificar a situação do curso antes de fazer a matrícula.
9: É importante que o cidadão e a cidadã busque a informação de se o curso existe, se a instituição está no cadastro, se ele está regular, se ele tem alguma marcação de supervisão e especialmente também se o curso é reconhecido, porque o curso precisa ser reconhecido para poder emitir diploma. E o segundo tipo de informação importante que o cidadão deve buscar é a informação relacionada à qualidade do curso. O Ministério da Educação, pelo INEP, divulga conceitos e indicadores de cursos e instituições. E os conceitos acima de 3, 4 e 5 são considerados satisfatórios.
3: Para fazer a consulta, acesse emec.mec.gov.br, selecione consulta avançada e escolha a opção de busca por instituição ou curso.
1: Criar uma senha ou mesmo recuperar o acesso da conta gov.br ainda causa dúvidas para muita gente.
3: Para quem precisa de apoio, o balcão do gov.br oferece atendimento presencial para serviços relacionados à conta.
1: Os balcões de atendimento estão disponíveis em 24 estados para orientar na criação, recuperação e segurança da sua conta.
10: Acesso a documentos, consultas de benefícios, declarações fiscais e utilidades por meio de um único login com CPF e senha é o que oferece a conta GovBR. São mais de 5 mil serviços públicos disponíveis, mas muita gente ainda tem dúvidas sobre como utilizá-los. Cidadãos que precisam de apoio com a conta, especialmente aqueles com dificuldades com o uso de tecnologia, como idosos, pessoas sem acesso à internet ou com baixa alfabetização digital, podem contar com um atendimento presencial no balcão GovBR. São 292 unidades disponíveis em 24 estados. No balcão, é possível receber orientação para entender o funcionamento da conta GovBR, além de criar ou recuperar a conta de forma segura, como explica o diretor do Departamento de Identidade Digital, Hudson Mesquita.
11: Onde o atendente vai auxiliar o cidadão a criar a sua conta, a recuperar uma senha, a fazer uma avaliação biométrica, a entender as camadas de segurança da plataforma, sempre visando que o cidadão tenha o máximo de autonomia no uso dos serviços digitais.
10: E para encontrar a unidade mais próxima, basta acessar gov.br/presencial, selecionar o estado e depois o município. A ferramenta apresenta os endereços disponíveis. Mais informações sobre a conta e os serviços de atendimento estão nos endereços gov.br/conta e gov.br/atendimento. Reportagem Thaís de Araújo.
3: Pois é, a conta gov.br facilita o acesso a diversos serviços públicos pela internet e funciona como uma identidade digital do cidadão.
1: Gratuita e disponível para todos os brasileiros, ela permite consultar documentos e informações, acessar serviços do INSS e da saúde, além de assinar documentos digitalmente.
3: Para garantir mais segurança, a conta possui diferentes níveis de acesso, que podem ser ampliados pelo próprio aplicativo.
6: A conta do gov.br funciona como uma espécie de identidade. Ela comprova com segurança nos meios digitais que você é você. A conta é gratuita e pode ser feita por qualquer brasileiro. Ela pode ser usada para diversos serviços públicos, como acessar a declaração pré-preenchida do imposto de renda, os dados da aposentadoria no INSS e a carteira de trabalho digital. Quem se inscreve para o Enem, Sisu, FIES e ProUni também precisa usar a conta. Também é possível realizar a prova de vida digital utilizando o reconhecimento facial no aplicativo gov.br. Na área da saúde, a conta dá acesso a informações como vacinas, exames e medicamentos no Conect SUS. Marilda Castro é doula e utiliza o gov.br para assinar documentos digitais com assinatura eletrônica avançada.
12: Eu uso para assinar os documentos, todos os documentos que assino, né? E também aí eu comecei a assinar os certificados a partir do momento que encaminharam, né, todos os dados do imposto de renda. Eu também baixo meu imposto de renda por lá. Eu vi que é bem mais prático.
6: A conta gov.br tem 3 níveis de segurança e acesso: ouro, prata e bronze. O nível mais completo é o ouro. Se sua conta for bronze ou prata, você pode subir para o nível mais alto. Na parte de cima do aplicativo gov.br, tem o botão Ver Nível. Quando você clicar nesse botão, vai aparecer o nível da sua conta e a opção Aumentar Nível da Conta. Hudson Mesquita é diretor do Departamento de Identidade Digital do Ministério da Gestão e da Inovação em Serviços Públicos. Ele explica como aumentar o nível da conta gov.br.
13: Uma conta mais simples, onde são validados alguns dados cadastrais do cidadão, que a gente chama de conta bronze, já dá acesso à maior parte dos serviços públicos, mas se ela precisa acessar um serviço que envolva dados um pouco mais sensíveis, ela precisa ter no mínimo ali uma conta de nível prata. Para esse nível de conta, o cidadão precisa fazer algumas validações a mais. Então, ou acessar com alguma das instituições financeiras que são integradas com o gov.br, ele vai acessar com o mesmo dado da conta bancária dele. Vai entrar lá com com a agência, com a conta, só que ele vai acessar lá no ambiente do banco e o banco é que informa o GovBR. E aí o GovBR dá acesso a novos serviços. Né? E aí tem o nível ouro, que é o nível mais seguro de acesso, onde é necessário ele realizar uma validação biométrica.
6: Mas se o cidadão perder o acesso da conta porque esqueceu da senha, neste caso, ele deve clicar em Esqueci Minha Senha e recuperar a conta, como explica Hudson Mesquita, do Ministério da Gestão.
13: Se ela esquecer a senha, a forma de recuperação da senha é a mesma, são os mesmos fluxos que ela utilizou para criar a conta. Então, ela pode fazer uma validação facial e criar uma nova senha, ela pode usar o acesso com os bancos só para criar a nova senha, ou ela pode solicitar um código que é enviado por e-mail ou telefone, né, de acordo com o dado que está cadastrado na conta dela. Se vai um código único para o e-mail ou via SMS, ela informa esse código e altera a senha do GovBR. Né?
6: Para criar uma conta ou ter mais informações, você pode acessar na internet a página gov.br ou criar sua conta pelo aplicativo no celular. Reportagem Márcia Fernandes.
1: Neste sábado, 22 de agosto, é comemorado o Dia do Folclore.
3: E para celebrar a cultura brasileira, a gente vai conhecer no nosso quadro A Voz pelo Brasil uma das manifestações mais tradicionais do Maranhão, o Bumba Meu Boi.
1: Patrimônio imaterial do Brasil, a brincadeira movimenta o turismo com uma mistura de música, dança e religiosidade pelas ruas e praças de São Luís.
3: Quem vai contar essa história para a gente é Karine Melo, em reportagem que contou com a produção de Raquel Mariano.
14: Voz pelo Brasil. A história começa com pai Francisco e mãe Catirina. Grávida, Catirina sente o desejo de comer a língua de um boi. Francisco, para atender a companheira, escolhe justamente o animal mais bonito e querido da fazenda, onde trabalha e mata o boi. Quando o fazendeiro descobre o que aconteceu, fica desesperado. Francisco e o patrão recorrem a um pajé. E o milagre acontece. O boi volta à vida. E é para celebrar essa ressurreição que começa a festa. Mas a tradição vai muito além da lenda. Ao longo do tempo, ganhou novos personagens, músicas, ritmos e diferentes maneiras de brincar. São chamados sotaques: matraca, zabumba, orquestra, baixada e costa de mão. Cada um tem sua própria identidade e todos têm a mesma capacidade de fazer uma comunidade inteira se reunir em torno do boi. E é justamente essa diversidade que espalha o Bumba Meu Boi por São Luís. A brincadeira ocupa praças, bairros, terreiros e os chamados barracões, onde os grupos ensaiam, fazem as indumentárias e preparam as apresentações. E antes de ganhar as ruas, o boi passa por um momento especial, o batizado, uma bênção para pedir proteção e abrir oficialmente a temporada. Os ensaios começam meses antes do São João, depois vem os arraiás, festivais e encontros de grupos que transformam São Luís em um grande palco. Hoje as redes sociais ajudam o turista a descobrir onde cada grupo vai se apresentar e acompanhar uma programação que se espalha por diferentes bairros. A festa movimenta a cidade por semanas e também mexe com a economia. Hotéis, bares, restaurantes, comércio, todo mundo entra no ritmo do boi, como explica a presidente do Boi da Floresta, Nadir Cruz.
15: É uma festa grandiosa, porque as pessoas vêm, alguns para conhecer, outros para revisitar, né? Para acompanhar. A quantidade de pesquisadores, de fotógrafos, de pessoas querendo ver pela primeira vez tem aumentado a cada ano. A gente percebe, por exemplo, quando chega de maio, junho, julho, até agosto, setembro, a hotelaria do Maranhão é superlotada.
14: Talvez por isso o Bumba Meu Boi seja tão difícil de explicar para quem vê de fora. Porque ele não é apenas espetáculo, é memória, pertencimento e fé que passa de geração em geração, como explica Leila Naiva, presidente do Boi de Axixá.
16: Desde pequenininha, eu estou aqui no boi, com meu pai. Aí vim com ele, aprendi a bordar. Tenho foto antiga minha sentada no chão bordando, junto com as outras bordadeiras.
14: O ciclo termina com a morte do boi. E segundo Zé Hinaldo, presidente do Boi Bumbá Maioba, a cada ano com mais reconhecimento do público.
17: se essa festa de encerramento, ela tem assim também, né, por parte do público, uma adesão muito grande. E esse ano, diga-se de passagem, foi recorde de público na nossa festa, onde ficamos extremamente muito felizes e agradecidos a Deus por ter esse reconhecimento da sociedade.
18: No Maranhão, o boi morre para nascer de novo no ano seguinte. E quando a nova temporada começa, a história de pai Francisco, mãe Catirina e daquele boi que voltou à vida também renasce. Reportagem Carinho.

0: seja.
1: TSE vai criar sala para acompanhar questões climáticas que podem comprometer as eleições de 2026.
0: Boa noite, eu sou o Arthur Filho.
1: E eu sou Walter Lima.
0: O Supremo Tribunal Federal determinou que a Polícia Federal amplie a investigação sobre o vazamento de informações sigilosas relacionadas à Operação Sem Desconto.
1: A decisão é do ministro André Mendonça, relator do caso no STF. Marcela Luiza.
2: A decisão foi tomada após um pedido apresentado por Fábio Luiz Lula da Silva, o Lulinha, que comunicou ao Supremo a divulgação pela imprensa de informações que, segundo ele, teriam origem em procedimentos protegidos por sigilo. Na decisão, o ministro André Mendonça cita reportagens publicadas recentemente que teriam reproduzido trechos de mensagens, documentos e informações de investigações sigilosas. Mendonça determinou que esses novos fatos sejam incluídos no inquérito policial que já apura a origem dos vazamentos. Segundo o ministro, a investigação deve buscar identificar quem tinha o dever de preservar o sigilo e eventualmente violou essa obrigação.
0: A aprovação no Enem, Exame Nacional do Ensino Médio, e no Enseja, Exame Nacional para Certificação de Competências de Jovens e Adultos, pode ser usada para a redução da pena.
1: Para o STJ, a chamada remissão é possível mesmo que o preso já tenha concluído o nível de ensino avaliado nesses exames antes de iniciar o cumprimento da condenação. Fátima Uchoa.
3: Pelo rito dos repetitivos, a terceira sessão do STJ também definiu que a remissão não pode ser concedida novamente quando a aprovação em algum desses exames já tiver sido usada para reduzir a pena, pois isso seria dupla concessão do benefício pelo mesmo fato. Segundo o relator ministro Reinaldo Soares da Fonseca, a aprovação no Enem e no Enseja exige estudo por iniciativa própria e é um fato diferente da simples obtenção do certificado de conclusão. Como o julgamento ocorreu pelo rito dos repetitivos, todos os juízes e tribunais devem seguir as teses fixadas pelo STJ.
0: A segunda turma do TST manteve a responsabilidade subsidiária do município de Cubatão, em São Paulo, pelo pagamento do FGTS de uma técnica de radiologia terceirizada.
1: Para os ministros, ficou comprovada a culpa do órgão público por não fiscalizar o contrato de prestação de serviços. Mila Amaral.
4: A mulher trabalhou 13 anos no hospital municipal e ficou sem receber após o fim do contrato com a gestora do hospital. O município até assinou um acordo com o Ministério Público para pagar as verbas rescisórias, mas não cumpriu o compromisso. A segunda turma do TST entendeu que não foi uma culpa automática, ficou provado que a prefeitura não fiscalizou o contrato e ainda descumpriu o acordo. Se a empresa não pagar, quem paga é o município em caso de falha de fiscalização.
0: Tribunal Superior Eleitoral vai criar sala para acompanhar questões climáticas que podem comprometer as eleições de outubro.
1: A sala tem o objetivo de monitorar riscos climáticos e garantir a segurança e continuação do processo eleitoral diante de eventos meteorológicos e hidrológicos extremos. Guilherme Firmino.
5: A Sala Nacional de Situação Climática tem o objetivo de mapear zonas críticas e identificar sessões eleitorais em municípios vulneráveis. O acompanhamento acontecerá diariamente e de forma ininterrupta a partir de 24 horas antes de cada turno. A sala contará com representantes do tribunal e de órgãos especializados, que vão poder determinar rotas emergenciais de transporte, reforço dos sistemas de comunicação e orientação em situações de emergência. Locais de votação também vão poder ser alterados em zonas de desastres. Essas decisões vão seguir a orientação da legislação eleitoral.
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0: A você uma boa noite.
1: E um bom fim de semana.
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8: Eu sou Paula Groba.
9: E eu sou Ricardo Nakaoka.
8: E estes são os destaques de hoje do Jornal do Senado, que começa agora.
9: Fim da escala 6x1 e PEC da Segurança Pública chegam à comissão.

0: Comissão do Senado.
1: Motoristas sob efeito de álcool ou drogas podem ter prisão preventiva.
0: Segurança de implantes médicos para mulheres é tema de debate no Senado.
1: Boa noite.
0: Boa noite.
1: Beber e dirigir podem ter consequências ainda mais graves. Uma proposta pronta para votação na Comissão de Constituição e Justiça permite a prisão preventiva de motoristas flagrados sob efeito de álcool ou drogas que provocarem acidentes graves com mortos ou feridos.
0: O texto também aumenta as penas para casos de homicídio culposo e lesão corporal grave causados por motoristas que dirigem após o consumo dessas substâncias. A ideia é endurecer a resposta da justiça diante de acidentes que poderiam ser evitados. A reportagem é de Bruno Lourenço.
2: O homicídio culposo no trânsito, agravado pelo consumo de álcool ou outras drogas, pode ter a pena aumentada de 5 a 8 anos para 6 a 10 anos de reclusão. E a punição para lesão corporal grave ou gravíssima, agravada pelo consumo de álcool ou outras drogas, seria de reclusão de 3 a 6 anos, em vez dos atuais 2 a 5 anos. É o que diz projeto de lei em análise na Comissão de Constituição e Justiça. A proposta também muda o Código de Processo Penal para admitir a prisão preventiva nesses casos. O senador Marcos Duval, do Avante do Espírito Santo, destacou que a privação de liberdade é fundamental para conscientizar o motorista infrator e evitar a repetição da conduta ao volante.
3: Queremos que referidos autores passem ao menos um período mínimo na prisão, como um preso comum, ainda que no regime semiaberto ou aberto. A prisão tem um evidente potencial dissuasório e não vemos por que não utilizar quando necessário.
2: O texto, que pode ser votado na CCJ, ainda admite a prisão preventiva em casos de homicídio ou lesão corporal grave causados em virtude de rachas ou de exibição de perícia em manobra de veículo.
1: E uma decisão do Supremo Tribunal Federal ampliou a proteção garantida pela Lei Maria da Penha. As medidas protetivas, antes associadas principalmente ao contexto doméstico e familiar, agora também podem ser aplicadas em outras situações de violência contra a mulher.
0: No Senado, projetos buscam reforçar e tornar mais efetiva essa proteção, com propostas que vão da concessão de medidas por delegados à criação de sistemas de alerta para avisar a vítima sobre a aproximação do agressor. Repórter Marcela Cunha.
4: As medidas protetivas de urgência da Lei Maria da Penha podem ser aplicadas mesmo sem vínculo doméstico, familiar ou afetivo entre vítima e agressor. Esse é o novo entendimento do Supremo Tribunal Federal, baseado num caso de ameaças de um vizinho à vítima, que teve a proteção negada em Minas Gerais. A Lei Maria da Penha também vem passando por mudanças no Congresso. Neste ano, uma proposta aprovada pelo Senado e já transformada em lei tornou o monitoramento eletrônico do agressor uma medida protetiva autônoma. A senadora Damares Alves, do Republicanos do Distrito Federal, afirma que os mecanismos existentes ainda não são suficientes para conter a violência.
5: Nós temos mecanismo de defesa, proteção, e nós não estamos dando conta. O que está acontecendo? Nós vamos ter que parar tudo, gente. E a gente vai ter que rever a violência contra a mulher no Brasil.
4: Entre os projetos ainda em análise no Senado, um amplia a possibilidade de delegados concederem medidas protetivas emergenciais, como o afastamento e a proibição de contato com a vítima. Outro cria um perímetro eletrônico com alertas quando o agressor monitorado se aproximar da área de proteção da mulher.
1: O presidente do Senado, Davi Alcolumbre, encaminhou hoje à Comissão de Constituição e Justiça duas propostas de emenda à Constituição consideradas prioritárias na pauta do Senado. Uma delas trata do fim da escala de trabalho 6x1 e prevê a redução gradual da jornada semanal para 40 horas com 2 dias de descanso remunerado. O relator na CCJ será o senador Omar Aziz, do MDB do Amazonas.
0: A outra é a PEC da Segurança Pública, que terá como relator o senador Rogério Carvalho. A PEC, já aprovada na Câmara dos Deputados, reorganiza o sistema de segurança pública no país. A proposta redefine as fontes de financiamento do setor, incluindo a destinação de parte da arrecadação das apostas esportivas aos fundos nacionais de segurança pública e do sistema penitenciário. As duas propostas agora serão analisadas pela comissão.
1: Um dispositivo médico implantado no corpo para evitar a gravidez pode trazer consequências que vão muito além do efeito desejado. No Senado, um debate chamou a atenção para os riscos e os efeitos adversos relacionados a dispositivos destinados à saúde da mulher, com destaque para o contraceptivo permanente Esure.
0: A Comissão de Direitos Humanos discutiu a segurança desses implantes, a fiscalização sanitária e a importância do consentimento informado das pacientes. Também foi debatida a necessidade de acompanhamento e assistência às mulheres que sofreram possíveis complicações. A reportagem é de Yasmin Rodrigues.
6: A Comissão de Direitos Humanos e Legislação Participativa do Senado discutiu a segurança de dispositivos médicos implantáveis destinados à saúde da mulher, com atenção especial aos impactos relatados por mulheres que utilizaram o sistema contraceptivo permanente Exur. Representando mulheres que passaram pelo procedimento, a presidente da Associação de Mulheres Vítimas do Exur Brasil, Kelly Patrícia da Luz, levou à audiência a perspectiva das pacientes ao buscarem auxílio.
7: Porque quando buscávamos atendimento dentro do HMIB, que foi o único hospital aqui em Brasília que fez a implantação do dispositivo, éramos chamadas por nomes pejorativos por aqueles que deveriam nos amparar e dar assistência.
6: Entre os problemas associados ao Exur mencionados na pauta da audiência estavam relatos de dores crônicas, perfurações de órgãos, migração do material e reações alérgicas. A senadora Damares, do Republicanos do Distrito Federal, questionou a Anvisa sobre o monitoramento do Exur pós-comercialização. Em resposta, Daniel Roberto Corade, gerente-geral de monitoramento de produtos sujeitos à vigilância sanitária da Anvisa, explicou que o acompanhamento é responsabilidade das empresas.
1: Jovens de todo o Brasil ocuparam o plenário do Senado e tiveram a missão de pensar e votar propostas para o país. A experiência terminou com a aprovação de projetos que tratam de temas que fazem parte do cotidiano das novas gerações.
0: Entre as propostas aprovadas pelos jovens senadores de 2026, estão medidas de prevenção à violência contra a mulher, apoio a estudantes e imigrantes e ações para ampliar o letramento digital. Repórter Lana Dias.
8: Uma das propostas aprovadas prevê material adaptado para estudantes imigrantes e protocolos de combate a episódios de xenofobia, que é a discriminação contra pessoas de outros estados, regiões ou países. Outro texto integra a atuação dos setores de educação, segurança pública e tecnologia no combate à violência contra a mulher. A jovem senadora Maria Eduarda Santos de Arruda, de Mato Grosso, saudou a aprovação e destacou a presença feminina nesta edição.
9: A gente sabe que os índices de violência contra a gente é muito grande, seja violência física, moral e qualquer outro tipo de violência, e eu acredito que um trabalho em relação a isso é um grande passo dentro da nossa sociedade.
8: A ideia da terceira proposta é criar a chamada Juventude Sem Barreiras, com ações de letramento digital e estímulo à participação nos processos democráticos. Todas as três serão analisadas pela Comissão de Direitos Humanos e Legislação Participativa, onde podem virar projetos de lei.
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0: Com a edição de Paula Groba e trabalhos técnicos de João Lira, o Jornal do Senado fica por aqui. Acompanhe agora as notícias da Câmara dos Deputados e do Tribunal de Contas da União. Boa noite.
1: Boa noite e um bom fim de semana.
11: Minuto do TCU.
12: O Tribunal de Contas da União acompanha o pagamento de benefícios previdenciários pelo Instituto Nacional do Seguro Social, o INSS. A fiscalização analisou dois problemas: a demora para conceder benefícios e o indeferimento de pedidos que atendem aos requisitos. Em 2 anos, foram registradas mais de 22 milhões de solicitações. O TCU reconheceu avanços no acompanhamento da fila. Entre as medidas estão o programa Acelere INSS e novas ações para monitorar os pedidos. Mas a auditoria também identificou que há problemas estruturais. O trabalho apontou dificuldades em tecnologia, automação e capacidade de análise. Para o tribunal, isso faz com que o INSS ainda dependa de programas temporários para reduzir a fila de análise. O tema continuará sendo acompanhado. Saiba mais em tcu.gov.br.
11: TCU, fiscalização a serviço da sociedade. Jornal.
13: Câmara dos Deputados.
14: Presidente Hugo Mota defende a soberania do Brasil no setor de saúde.
15: Câmara aprova uso de consórcio público na compra de alimento escolar.
14: Projeto promove ações de atenção à saúde de alunos da educação básica.
15: Comissão aprova a proposta que proíbe taxa mínima de consumo de água.
14: Boa noite. A Câmara analisa projeto de lei que proíbe a cobrança da taxa mínima de consumo de água. O texto avançou na Câmara, como informa a repórter Maria Neves.
16: A Comissão de Desenvolvimento Urbano da Câmara dos Deputados aprovou o projeto que proíbe a cobrança de tarifa mínima de consumo pelas concessionárias de serviços de água e esgoto. O texto aprovado, apresentado pelo relator, deputado Ícaro de Valmir, do Republicanos de Sergipe, estabelece uma nova diretriz nacional para a estrutura tarifária dos serviços de abastecimento de água e de esgotamento sanitário. Pelo projeto, a conta será composta por uma parcela fixa e outra variável. A parcela variável deverá ser calculada exclusivamente em função do volume de água efetivamente gasto pelo consumidor. Já a parte fixa será determinada em função de gastos das empresas, como manutenção da infraestrutura e expansão dos serviços. Ao apresentar o projeto, o deputado Tiago de Joaldo, do Republicano de Sergipe, explicou que atualmente as empresas impõem ao consumidor o pagamento de uma tarifa mínima por consumo equivalente a 10 metros cúbicos por mês. Na opinião de Ícaro de Valmir, a mudança vai promover justiça tarifária para os consumidores.
17: Você consumindo 1.000 metros, você vai cobrado pelos 1.000 metros. Você consumindo 5.000 metros, vai ser apenas cobrado pelos 5.000 metros cúbicos de água. Claro que ainda irá existir uma tarifa mínima, que é uma tarifa muito justa, que é uma tarifa praticamente, vamos dizer aí, de R$10, R$15, que irá ser cobrada apenas para poder ser levada essa água ou apenas para o tratamento em si de toda a rede de distribuição de água.
16: O projeto original do deputado Tiago de Joaldo proibia todo tipo de cobrança mínima para que o consumidor pagasse somente pela água que gastou. O relator, no entanto, considerou necessário prever uma taxa fixa para a manutenção da rede. Na opinião de Ícaro de Valmir, se a lei apenas proibisse toda a cobrança mínima, poderia criar insegurança regulatória, afetar o equilíbrio econômico de contratos em vigor e transferir custos de forma desordenada para as faixas variáveis de consumo. Pela proposta em análise, os contratos do setor de água e esgoto assinados depois da entrada da nova lei em vigor devem levar em consideração a nova estrutura tarifária. Os contratos vigentes terão de ser adaptados em até 24 meses após a publicação da lei. A proposta, que estabelece uma nova estrutura tarifária para as contas de água, ainda será analisada pelas comissões de Finanças e Tributação e de Constituição e Justiça. Da Rádio Câmara de Brasília, Maria Neves.
13: Desenvolvimento Regional.
18: Charles Fernandes, do PSD da Bahia, destaca a importância do projeto de irrigação do Vale do Uiú, afirmando que a iniciativa é estratégica para impulsionar o desenvolvimento da região. Ele acredita que o empreendimento vai ampliar a produção agrícola e fortalecer a geração de emprego e renda.
14: O deputado diz ainda que o projeto pode transformar o Vale do Uiú em um importante polo de produção agrícola da Bahia e do país. De acordo com Charles Fernandes, a iniciativa responde à crescente demanda global por alimentos e fortalece o agronegócio regional.
19: Por quê? Não há uma outra fábrica de geração de emprego e renda para aquela região da Bahia que não seja o projeto de irrigação do Vale do Uiú. Esse projeto, ele vai gerar 50 mil empregos diretos e terá um rendimento de mais de R$1,5 bilhão de reais por ano em produção. Haja vista que o mundo precisa de alimento. E o Brasil é esse celeiro de produção.
13: Transportes.
18: Carlos Chiodini, do MDB de Santa Catarina, propõe dar o nome de viaduto Casimiro Klosowski à estrutura localizada no quilômetro 43 da BR-280, em Guaramirim. Ele explica que a iniciativa visa homenagear um morador local que atuou na busca por melhorias para a comunidade.
14: Segundo Carlos Chiodini, Casimiro Klosowski foi um dos principais defensores da construção do viaduto que trouxe mais segurança para quem trafega pela rodovia. Bahia. A proposta também destaca um abaixo-assinado de moradores que pediam que o nome de Casimiro fosse dado à estrutura.
13: Educação.
18: A Câmara aprovou o uso de consórcios públicos na compra de alimentos escolares. A repórter Paula Bittar acompanhou a votação.
20: A Comissão de Constituição e Justiça da Câmara aprovou uma proposta que permite a estados e municípios comprar alimentos para a rede de ensino por meio de consórcios públicos com verbas repassadas pelo Programa Nacional de Alimentação Escolar. A medida facilita a atuação de pequenos municípios que poderão unir esforços para aumentar a eficiência nas compras e reduzir custos. Os consórcios públicos estão previstos em lei e funcionam como associações entre entes federativos com o objetivo de promover ganhos de escala, economia e maior poder de negociação. O autor da proposta, deputado Tiago de Joaldo, do Republicanos de Sergipe, disse que o objetivo é preencher uma lacuna, já que hoje os municípios não podem utilizar recursos federais nesses consórcios para a merenda.
21: Se no caso da merenda escolar, a compra que esse consórcio faz é apenas a partir de recursos próprios dos municípios. Eles não têm uma autorização legal para usar o recurso do Programa Nacional de Alimentação Escolar, o PNAE, para também fazer compras consorciadas. Então, a compra de merenda escolar por consórcio já é uma realidade. Municípios do Brasil inteiro fazem isso como medida de economia, porque você dá escala para a compra, você consegue comprar um volume maior, porque a compra não é apenas para um município, mas para um conjunto de municípios consorciados. E aí os fornecedores conseguem ter um preço melhor, consequentemente barateia para os municípios, permite que os municípios comprem em maior quantidade e também com melhor qualidade.
20: Segundo o texto aprovado, as aquisições por meio de consórcios públicos não afastam a obrigatoriedade de cumprimento do percentual mínimo de aquisição de gêneros alimentícios vindos da agricultura familiar. Esse mínimo deverá ser aferido e observado individualmente em relação a cada ente federativo participante do consórcio. De acordo com a legislação, do total dos recursos financeiros repassados pelo Fundo Nacional de Desenvolvimento da Educação no âmbito do Programa de Alimentação Escolar, no mínimo 45% deverão ser utilizados na aquisição de gêneros alimentícios diretamente da agricultura familiar e do empreendedor familiar rural ou de suas organizações. A prioridade deve ser dada aos assentamentos da reforma agrária, às comunidades tradicionais indígenas, às comunidades quilombolas e aos grupos formais e informais de mulheres. A proposta que permite a compra de alimentos para a rede de ensino por meio de consórcios públicos com verbas repassadas pelo Programa Nacional de Alimentação Escolar já pode seguir ao Senado, a menos que haja recurso para votação antes pelo plenário da Câmara. Da Rádio Câmara, de Brasília, Paula Bittar.
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13: Economia.
14: Fábio Macedo, do Podemos do Maranhão, propõe dobrar de R$ 35.000 para R$ 70.000 o valor isento de imposto de renda sobre o ganho obtido com a comercialização de bens. Ele explica que o projeto alcança, por exemplo, a venda de veículos usados.
18: Para impedir que o novo teto de R$ 70.000 perca valor com o passar dos anos, o texto determina reajuste anual pelo IGPM, índice que mede a variação de preços. Fábio Macedo argumenta que o limite atual não é corrigido desde 2005, o que aumenta a tributação por causa da inflação.
14: Júlio César, do PSD do Piauí, quer ampliar os mecanismos de regularização de dívidas tributárias e não tributárias com a União. Ele apresentou projeto que permite desconto sobre multas, juros e encargos e amplia, em casos específicos, o prazo de pagamento para até 240 meses.
18: De acordo com Júlio César, a proposta estabelece condições diferenciadas conforme a capacidade de pagamento do devedor, incluindo pessoas físicas, MEIs e pequenas empresas. O texto ainda prevê a suspensão das cobranças enquanto o pedido de transação estiver em análise.
14: Rodrigo de Castro, do União de Minas Gerais, defende a aprovação de projeto que muda a forma de financiamento da conta de desenvolvimento energético, usada para bancar benefícios do setor elétrico. Hoje, parte dos recursos é arrecadada por meio da tarifa de luz paga pelos consumidores.
18: Rodrigo de Castro explica que o projeto transfere esses recursos para o orçamento da União. Ele explica que, com a mudança, os subsídios do setor elétrico passam a depender dos recursos previstos anualmente e aprovados pelo Congresso Nacional.
13: Saúde.
14: Comissão de Saúde aprova a criação da Política Nacional de Saúde na escola. A repórter Sofia Peçanha tem os detalhes.
2: A Comissão de Saúde da Câmara dos Deputados aprovou o projeto que cria a Política Nacional de Saúde na escola. O objetivo é fortalecer a integração entre as áreas de saúde e educação para promover ações de prevenção de doenças, promoção e atenção à saúde dos estudantes e educação básica pública. Segundo o texto, a política prevê a promoção da saúde e da cultura da paz, o enfrentamento de vulnerabilidades que possam comprometer o desenvolvimento escolar, o fortalecimento da participação da comunidade e a ampliação da comunicação entre escolas e serviços de saúde. Durante a votação, a relatora, a deputada Ana Paula Lima, do PT de Santa Catarina, destacou que a iniciativa fortalece ações já desenvolvidas no ambiente escolar e constrói uma população saudável e consciente.
3: Prevenir não somente as doenças transmissíveis, mas a questão da saúde mental, da cultura da paz, de evitar, por exemplo, que os adolescentes entrem, né, em algum tipo de vício, como o vício de fumo, drogas, álcool, e principalmente para trabalhar o esquema de vacinação. E isto é importante relacionar, porque eles também vão comunicar às suas famílias e à comunidade que as vacinas salvam vidas.
2: O texto aprovado, apresentado pela relatora, ampliou a possibilidade de participação na política para escolas privadas, comunitárias, confessionais e filantrópicas de educação básica.
3: Considerando que desafios como a promoção de saúde mental, a segurança alimentar e nutricional e a atualização do calendário vacinal, atinge todos os estudantes, independente da natureza administrativa da escola. Propomos ampliar o alcance da política também às instituições privadas, comunitárias, filantrópicas.
2: A relatora incluiu também no projeto ações específicas de prevenção ao uso de cigarros eletrônicos e outros produtos que contenham nicotina. A medida reforça ações de combate ao tabagismo convencional e a prevenção de doenças crônicas não transmissíveis. O projeto determina ainda que o compartilhamento de informações entre escolas e serviços de saúde observe as regras de proteção de dados pessoais e o sigilo profissional, além de reforçar ações de atualização do calendário vacinal dos estudantes, com participação da comunidade escolar nas atividades de promoção da saúde. A proposta aprovada determina que a Política Nacional de Saúde na Escola observe as diretrizes do Programa Saúde na Escola já existente no governo federal, sendo facultativa para estados, Distrito Federal e municípios. Da Rádio Câmara de Brasília, Sofia Peçanha.
18: Projeto de Fábio Choquete, do União de Santa Catarina, cria a Política Nacional de Atenção ao Diagnóstico Tardio do Transtorno do Espectro Autista. O objetivo, segundo o autor, é garantir acolhimento, atendimento integral e direitos a pessoas identificadas na adolescência, na vida adulta ou na velhice.
14: O projeto de Fábio Choquete prevê atendimento multiprofissional, apoio às famílias e capacitação de especialistas. A proposta também incentiva campanhas de conscientização, pesquisas e ações para ampliar a inclusão social, educacional e profissional de pessoas diagnosticadas.
18: Flávia Moraes, do MDB de Goiás, defende a aprovação de projeto que inclui nas ações em saúde previstas pelo governo federal o controle de dispositivo eletrônico para fumar, os chamados vapes. Ela reforça a necessidade de iniciativas de prevenção contra o câncer de pulmão.
5: Uma das causas mais recorrentes é a utilização de cigarros e agora principalmente os vapes, os cigarros eletrônicos, que para muitos é reconhecido como cigarro que não faz mal, mas pelo contrário, é muito mais prejudicial do que o cigarro convencional. Então nós temos aí projeto que combate a utilização, a comercialização, a fabricação dos vapes no Brasil. Nós criamos e já é lei, esse já foi aprovado, Agosto Branco, que é o mês de prevenção ao câncer de pulmão.
14: Flávia Moraes ressalta que o projeto também tipifica como crime contra a saúde pública a fabricação, importação, comercialização, distribuição, armazenamento, transporte e propaganda de dispositivos eletrônicos para fumar.
13: Presidência.
18: presidente da Câmara defende soberania do país na área de saúde. Hugo Mota participou de eventos sobre o tema e a repórter Silvia Munhato acompanhou.
4: O presidente da Câmara dos Deputados, Hugo Mota, disse nessa quarta-feira que não há soberania nacional sem soberania sanitária. Ele discursou no 5º Fórum Saúde, uma parceria da Esfera Brasil e da farmacêutica EMS.
6: Não há soberania nacional plena sem soberania sanitária. Um país que depende do exterior para produzir medicamentos, insumos e tecnologias de saúde é um país vulnerável. Isso a pandemia nos ensinou de forma dura e desse aprendizado nós não podemos esquecer.
4: Segundo Mota, a saúde é um direito constitucional, mas também um pilar estratégico da economia. E citou várias iniciativas na área aprovadas pela Câmara nos últimos tempos, como o programa Agora Tem Especialistas e a regulamentação da reforma tributária, que assegurou o tratamento diferenciado para medicamentos e dispositivos médicos.
6: Temos trabalhado por um ambiente que combine segurança jurídica, competitividade e inovação. Nesse sentido, o marco das pesquisas clínicas colocou o Brasil em novo patamar de atração de investimentos.
4: O presidente da Câmara também destacou a análise do projeto que regula o uso da inteligência artificial. Segundo ele, a Câmara está empenhada em entregar ao Brasil uma regulação equilibrada, que assegure direitos e, ao mesmo tempo, estimule a pesquisa e o desenvolvimento da inteligência artificial e de suas aplicações. Da Rádio Câmara de Brasília, Silvia Munhato.
13: Justiça.
14: Samuel Viana, do União de Minas Gerais, apresentou o projeto que reforça as prerrogativas dos advogados no acesso a certidões e informações de documentos nos órgãos públicos. A proposta obriga a administração a receber os pedidos com prazo para resposta e justificativa em caso de negativa.
18: Samuel Viana considera que a medida reduz obstáculos burocráticos que podem prejudicar a defesa dos cidadãos. O texto classifica como violação de prerrogativa profissional a recusa injustificada, a omissão de resposta ou a negativa sem fundamento legal.
14: Aline Gurgel, do União do Amapá, defende a criação de uma política nacional para aumentar a segurança de recém-nascidos em maternidades e hospitais. O projeto da deputada prevê medidas para evitar o desaparecimento, a troca, o sequestro ou a retirada indevida de bebês.
18: Entre as medidas, Aline Gurgel cita dispositivos de monitoramento, controle de acesso às áreas de internação e protocolos específicos para auto-hospitalar. A proposta também prevê que o Ministério da Saúde estabeleça regras nacionais de prevenção e resposta a ocorrências.
13: Segurança Pública.
14: Proposta veta condenados por agressão contra mulheres de prestar concurso público e ocupar cargos comissionados na administração pública. Autor da matéria, Bebeto, do PP do Rio de Janeiro, defende a necessidade de endurecer o combate à violência de gênero.
7: Isso vem de encontro ao aumento do feminicídio, aumento das agressões contra as mulheres, mesmo com medida protetiva. O agressor de mulher hoje no Brasil, ele não tem medo da lei. Ele não tem medo, ele continua praticando com medida protetiva. Existe a maioria, 70% hoje, nos mandatos de busca e apreensão, mandato de prisão, é a Lei Maria da Penha no Rio de Janeiro. Porque os agressores de mulheres não têm limite.
18: O parlamentar também cita dados sobre violência contra a mulher no Rio de Janeiro, especialmente na Baixada Fluminense. Bebeto conclui que o projeto pretende ampliar punições e criar mecanismos de restrição para os autores de agressões.
14: Projeto de Iandra Moura, do União de Sergipe, autoriza o juiz a decretar a prisão preventiva por iniciativa própria em situações de extrema urgência. A proposta permite a prisão sem pedido prévio da polícia ou do Ministério Público quando houver risco à vida da vítima ou de testemunha.
18: De acordo com Iandra Moura, a mudança busca dar resposta rápida em casos de crimes hediondos ou violência doméstica contra vulneráveis. Para ela, a atuação do juiz evita que a burocracia prejudique a proteção imediata às vítimas.
14: Termina agora o Jornal Câmara dos Deputados, produzido pela Rádio Câmara, com trabalhos técnicos de Wellington Teles e apresentação de Márcio Aquiles Sardi e Val Monteiro. Boa noite.
18: A Voz do Brasil volta na segunda-feira. Boa noite, bom final de semana.
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0: Clayton Camargo.
1: Muito boa noite para você que está na companhia aqui da Rede Tua Rádio no programa Tua Essência. Está começando agora o programa que leva até você uma mensagem positiva, uma mensagem que inspira o bem, que traz também boas lembranças, as músicas que marcaram época, a música que embalou aquele primeiro encontro, a música que marcou a sua vida. Você sabe que você acompanha aqui na programação do Tua Essência. E para isso você participa aqui comigo pelo 54999530616, é o nosso WhatsApp, e também convido a você participar pelo telefone, que é o 54-3220-9400. Participa comigo, manda teu recado, é uma alegria imensa saber que você está na nossa audiência, que você está na nossa companhia. Um grande, grande abraço para nossa audiência sintonizada na programação da Tua Rádio Fátima, também na Tua Rádio Cacique, Tua Rádio São Francisco, Tua Rádio Garibaldi, Tua Rádio Veranense, Tua Rádio Alvorada e Tua Rádio Cristal. Todos os amigos sintonizados na programação da Rede Tua Rádio. São 8 horas com 5 minutos, 8 e 5. Vamos juntos ao vivo aqui na programação até às 10 horas da noite e eu conto com a tua participação. Também o convite para que você acesse o site tuaradio.com.br. Lá, além de você conferir notícias da tua cidade e também da região, você acompanha a programação do Tua Essência ao vivo com som digital. Então, bora começar a programação musical, porque, meus amigos, chegou a sexta-feira, tão aguardada sexta-feira. A gente pode dizer aquele famoso sextou, e a gente traz um sextou com boa música e, claro, lembrando e reforçando, quero a tua participação aqui comigo, 54999530616 ou pelo 3220-9400. É sexta-feira, eu quero é alegria, energia lá em cima, tá? Já tá chegando o final de semana pra gente poder aproveitar, e a gente aproveita mais ou menos assim.
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1: Alan Jackson. Já arrasta as cadeiras aí da casa. É pra dançar, é pra curtir. E pode até soltar o...

Agora 8:09, você está na companhia do programa Tua Essência, por noites mais leves aqui na programação da Rede Tua Rádio. A gente começou muito bem ao som de Alan Jackson. Essa é para todos os cowboys sintonizados, né? Pessoal aí que gosta de uma boa música country.

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1: Agora são 8 horas com 18 minutos, 8:18, temperatura em Caxias do Sul é de 11 graus, mas a gente vai trazer um destaque, a temperatura em Vacaria é de 9 graus, a temperatura na cidade de Vacaria. Um grande abraço a todos os amigos, também trazendo um destaque, temperatura em Lagoa Vermelha, temperatura de 13 graus nesse momento, em Garibaldi, temperatura de 10, em Veranópolis, temperatura também de 10 graus. Já indo para Marau, um grande abraço à cidade de Marau, um grande abraço aos amigos, também os que estão sintonizados com a gente. Temperatura em Marau é de 10 graus a temperatura. E também um abraço aos amigos de Soledade, onde a temperatura é de 10 graus a temperatura, para você que está na nossa audiência ficar bem informado. Quero convidar você a acessar o site da Rede Tua Rádio, acessa o site da Tua Rádio e fica por dentro dos destaques que você encontra lá, que são: Operação Sossego Público resulta em 48 autuações em Caxias do Sul. Avenida Mário Lopes terá bloqueio total neste final de semana para execução de obra de drenagem na cidade de Caxias do Sul. Também é destaque que você confere no site tuaradio.com.br. Trazendo mais destaques para vocês que estão na audiência, IGP descarta origem humana em osso encontrado em Riacho de Bom Jesus. Também é destaque no site da Rede Tua Rádio. Terceira campanha de recolhimento de resíduos recicláveis no meio rural acontece nos dias 25 e 26 de agosto na cidade de Vacaria. É destaque também no site da Tua Rádio. Então acessa o site, fica por dentro das notícias da tua cidade, da tua região e, é claro, também, né, ressaltando você, tá convidadíssimo também a ouvir a programação com som digital, tá certo? 8:20, 8 horas com 20 minutos. Vamos dando sequência aqui na programação, musical aqui da Rede Tua Rádio. Vamos trazendo esse destaque para dias chuvosos, principalmente o dia que é muito chuvoso. Eu vou ser sincero para vocês, viu? Os dias de muita chuva, eu só penso nessa música aqui. Vitor Clay, o sol.

0: Agora 8 horas com 23 minutos, o som aqui na programação da Rede Tua Rádio do Vitor Clay, sempre uma vibe bem, mas bem legal mesmo, e a gente gosta demais, né, desse som que é bem agradável, né? O Vitor Clay tem uma pegada bem legal mesmo, e eu tenho certeza que o pessoal em casa tá curtindo. Curtindo assim como também vão gostar e vão curtir muito... Ela, sempre ela, Pete, também aqui na programação da Rede Tua Rádio.
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0: Com a parceria, claro, de Nando Reis.

0: de rádio e televisão para o pronunciamento do ministro da Saúde, Alexandre Padilha.
1: Neste sábado, 22 de agosto, o Brasil inteiro está mobilizado para proteger nossas crianças e nossos adolescentes menores de 15 anos. É o dia D de vacinação. O Ministério da Saúde garante 20 imunizantes seguros e eficazes pelo SUS. Vacinas que protegem contra doenças graves, como sarampo, poliomielite, meningites, pneumonia, coqueluche, febre amarela, influenza, Covid-19, dengue e contra o HPV, um vírus que pode causar diversos tipos de câncer, especialmente o câncer do colo do útero. O meu

0: convite, é também um apelo. Leve suas crianças e seus adolescentes a uma unidade de saúde. Procure um posto do SUS mais próximo e leve a caderneta de vacinação na mão ou no celular. O Brasil tem unido forças para recuperar as coberturas vacinais do calendário infantil. Todo esse esforço do povo brasileiro já é reconhecido no mundo todo. Segundo o Unicef, o Brasil reduziu em 86% o número de crianças que não haviam recebido a vacina contra difteria, tétano e coqueluche. E o SUS passou a oferecer mais uma grande conquista da ciência: a vacina pneumocócica 20 valente. A Pneumo 20, que só tinha na rede privada, e agora faz parte do calendário nacional de vacinação. Essa vacina protege contra 20 sorotipos da bactéria pneumococo, incluindo aqueles que mais provocam casos graves, sequelas e mortes por pneumonia, meningite e outras doenças. É assim que o Brasil cuida do seu futuro, valorizando a ciência, fortalecendo o SUS e garantindo políticas públicas que salvam vidas. Quero fazer um alerta muito especial sobre duas vacinas. Uma contra o HPV, um vírus que causa câncer, e a outra contra o sarampo. Em 10 anos de imunização contra o HPV, a prevalência dos tipos de HPV em mulheres vacinadas caiu em 81%. Isso é um marco histórico. Por isso, se você é responsável por um menino ou uma menina na faixa etária indicada, não deixe essa proteção para depois. Vacinar contra o HPV hoje é ajudar a prevenir o câncer no futuro. É uma proteção que pode durar por toda a vida. Já o sarampo é o vírus mais contagioso entre os seres humanos. Em 2024, recuperamos o certificado de país livre do sarampo. Mas os casos da doença explodiram nos Estados Unidos, no México, no Canadá. Desde então, o Brasil tem registrado casos vindos de fora do país. Por isso, toda a atenção das famílias e do SUS é necessária para impedir que o sarampo volte a circular no nosso Brasil. A vacina que protege contra o sarampo é a tríplice viral. Também previne a caxumba e a rubéola. Eu sou médico infectologista, especialista em vacinas e pai de uma criança. Por isso, quero fazer um chamado muito direto às mães, aos pais, aos avós e a todos os responsáveis. Não deixem que as notícias falsas coloquem em risco a saúde das nossas crianças. Vacina é proteção. Vacina é cuidado. Vacina salva vidas. Vacina no SUS é alívio para o bolso das famílias. Vamos mostrar mais uma vez que o Brasil sabe se unir para proteger aquilo que tem de mais importante: a vida e o futuro das nossas crianças. É vacina no braço e proteção para toda a vida. Vamos vacinar!
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0: Agora, 8 horas com 38 minutos, estamos de volta aqui na programação da Rede Tua Rádio, o programa Tua Essência, por noites mais leves, noites mais tranquilas e, claro, embaladas por boa música e informação que chega para você aqui na programação. Lembrando sempre para participar conosco, 54999530616, ou podendo participar pelo 3220-9400. Pois bem, trazendo os destaques no que diz respeito à questão do Rio Grande do Sul, viu? Massa de ar frio, tá? Destaque aí, massa de ar frio. Provavelmente vamos ter dias, né? Vamos ter dias mais frios aqui no Rio Grande do Sul. Trazendo então esse destaque, massa de ar frio de origem polar define as condições do tempo nesse final de semana, com muito frio aqui no Rio Grande do Sul. O sol aparece neste sábado em todo o estado. Algumas regiões, como a Serra, terão parcial nebulosidade. Outros pontos vão registrar amplos períodos de céu claro. O dia começa frio, há muito frio, com marcas gélidas na campanha e na serra e no sudeste, onde são esperadas marcas abaixo de zero. Deve gear em parte do estado nas primeiras horas do dia. Mesmo com sol, a tarde será fria em grande número de cidades, especialmente no sul, na serra e a Parados, e esfria acentuadamente ao entardecer. Uma massa de ar frio de maior intensidade começa então a ingressar no estado e será responsável por uma sequência de dias de temperatura baixa, viu? Então já prepara os cobertores aí, viu, meu amigo? Já separa aí os casacos, porque vai ser necessário. O ar mais seco e o frio de alta pressão atmosférica definirá as condições do tempo neste final de semana e no começo da semana, com dias de sol e tempo aberto, madrugadas frias e muito frias, e tardes entre frias e amenas. A esmagadora maioria das cidades gaúchas terá mínima entre 0 e 5 graus. Vários municípios vão anotar marcas abaixo de zero, sobretudo no sul. Campanha, fronteira com Uruguai, Planalto Médio, Serra, Campos de Cima da Serra e Alto Uruguai. Nos locais de maior altitude do sul e do norte do Rio Grande do Sul, na Serra do Sudeste, nos Campos de Cima da Serra, serão esperadas marcas tão baixas quanto menos 3 a menos 5. As madrugadas até terça-feira podem ter mínimas de 6 a 8 graus em Porto Alegre, mas no sul da cidade e nos pontos da região metropolitana, os termômetros podem indicar 2 a 4 graus. Esquenta bastante no meio da semana, encerrando o episódio de frio. Dito isso, meus amigos, já vamos separando as cobertas, porque vai ser preciso para esse final de semana, hein? Vamos se cuidar, porque é importante nesse período do ano a gente tá com a imunidade, né, alta. Então, se alimentar bem, se hidratar, enfim, é sempre fundamental. Dito isso, vamos com uma gauchesca, vamos dançar, vamos tapando o chapelão, vamos se preparando e vamos curtindo o som aqui.
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1: Rede Tua Rádio, a rádio do teu tempo, aqui na programação da Tua Rádio, da Rede Tua Rádio. Obrigado imensamente pela tua audiência, pela tua companhia. Vamos juntos sempre na programação. Lembrando sempre, né? 54999530616. Fico feliz demais em saber que você está na nossa companhia, que você está na nossa audiência, né? Vamos juntos aqui na programação. Participa, manda teu recado. Eu fico muito, muito feliz mesmo em saber que você está na nossa companhia. Então vai fazendo como a Carla. A Carla tá sintonizada, né, aqui na programação, e a gente vai atender o pedido musical da Carla. Ela pediu, né, a banda, né, com a Barbarella, Só Uma Canção, né, e a gente vai atendendo aqui na programação o pedido musical da Carla. Quero mandar um grande, grande abraço, né, grande, grande abraço também para o nosso amigo Charles de Viamão. O Charles está sempre na audiência, então mandando esse abraço mais que especial também pro Charles, pro seu Lídio Troiano, audiência, em especial para Carla, que tá ouvindo aqui a programação, pediu e vai ouvir para curtir com a família, curtir com os amigos e com toda a audiência da Rede Tua Rádio. Banda Barbarella, Só Uma Canção.